0: De Graziele Bezerra.
1: Um dos decretos assinados nesta quarta-feira regulamenta o uso de tecnologias de captura e armazenamento de carbono. A medida contribui para a redução das emissões de gases de efeito estufa e para tornar o Brasil um país carbono negativo, como explica o ministro de Minas e Energia, Alexandre Silveira.
2: Capturar o carbono, colocá-lo onde é possível colocá-lo de forma segura, nas rochas, e tornar a produção de petróleo e a produção de outros biocombustíveis com captura e estocagem negativa de carbono.
1: Outro decreto estimula a produção e consumo de combustível sustentável de aviação no país. O ministro Silveira também anunciou a regulamentação da abertura do mercado de energia, permitindo que consumidores de baixa tensão escolham seu próprio fornecedor de energia elétrica, o que alcança consumidores residenciais, pequenas indústrias e comércios.
2: Até dezembro de 27, todo o comércio e toda a indústria poderá escolher de quem comprar energia. E até novembro de 28, todos os consumidores brasileiros.
1: Também foi regulamentado o mercado de hidrogênio de baixa emissão de carbono no país. O decreto prevê a estruturação do Sistema Brasileiro de Certificação de Hidrogênio, que tem como objetivo comprovar o desempenho ambiental do hidrogênio em comparação com outros combustíveis. Reportagem Graziele Bezerra.
3: Estradas, portos, aeroportos e hidrovias. Um documento aponta os principais desafios no modal de transportes do Brasil.
0: O Plano Nacional de Logística mapeia problemas atuais, prevê demandas que devem crescer e aponta onde a infraestrutura de transportes precisa avançar em até 2025.
4: O plano reúne 31 eixos prioritários de transporte para os próximos 24 anos. São 12 rodoviários, 8 ferroviários, 4 aquaviários e 7 intermodais, que combinam diferentes formas de transporte. Outros 11 eixos integram um banco de projetos para estudos futuros. Com 112 objetivos prioritários, o Plano Nacional de Logística identifica problemas que precisam ser enfrentados hoje, demandas que podem crescer até 2050 e oportunidades de desenvolvimento regional. O plano também identifica a necessidade de ampliar o uso de ferrovias, hidrovias e cabotagem, e de melhorar a integração entre diferentes modos de transporte. Entre os desafios estão os gargalos para o transporte de produtos importantes para a economia brasileira, como soja, milho e carnes. O ministro de Portos e Aeroportos, Tomé Franca, defende novos modais para ampliar o escoamento.
5: O grande gargalo do setor portuário hoje não é mais a sua capacidade, mas o acesso aos portos para que a gente possa ter maior eficiência. A gente precisa integrar esses modos de transporte. Portanto, eu acho que o PNL, ele aponta para esse futuro da infraestrutura brasileira.
4: Hoje, as rodovias respondem por mais da metade do transporte de cargas e o setor emite cerca de 217 milhões de toneladas de CO2 por ano. O ministro dos Transportes, Jorge Santoro, explica que o PNL vai ser o principal instrumento de transformação do setor para a próxima geração.
6: Então, isso é um investimento que tem um efeito multiplicativo na economia muito relevante, muito importante. E a gente, com esse PNL, está procurando propor um olhar diferente para o país nos próximos anos.
4: O documento foi elaborado pelos Ministérios dos Transportes e de Portos e Aeroportos, com participação dos estados, do setor produtivo, da sociedade civil e de especialistas. Reportagem Pablo Mundim.
0: Como a gente ouviu na reportagem de Pablo Mundim, o Plano Nacional de Logística prevê ações até o ano de 2050. Cerca de 5.300 empresas brasileiras foram diretamente afetadas pelas novas tarifas de importação anunciadas pelos Estados Unidos contra o Brasil.
3: Para ajudá-las a enfrentar as dificuldades causadas pela perda do mercado norte-americano, a Agência Brasileira de Promoção de Exportações, Apex Brasil, anunciou uma série de ações.
0: Elas envolvem atendimento individualizado para encontrar outros países compradores e auxílio para adaptação a novos mercados.
3: Mais cedo, eu conversei com o presidente da Apex Brasil, Laudemir Miller, sobre essa atuação. Acompanhe.
7: Presidente Laudemir Miller, um prazer ter o senhor com a gente aqui na Voz do Brasil. Seja bem-vindo. Então, vamos falar para a gente, explica para a gente, por favor, sobre esse plano de diversificação de exportações. O que, que é essa nova estratégia criada pela Apex para ajudar as empresas que foram afetadas pelas novas tarifas dos Estados Unidos?
8: Oi, Mariana, um prazer estar aqui. É um plano de socorro, de atendimento às empresas que estão sendo impactadas pelo aumento de tarifas pelo governo americano. Nós temos hoje vários setores, mais de 2 mil produtos estão com tarifas elevadas. Você imagina que de uma hora para outra o empresário brasileiro está enfrentando um imposto a mais, uma tarifa a mais de 40%. Então nós vamos apoiar diretamente as empresas brasileiras, vamos trabalhar com 5.300 empresas para que essas empresas, o empresário, possa encontrar, ficar frente a frente com o comprador internacional do mercado dele, né, do produto dele, em mercados alternativos. Então é isso que a gente vai fazer. Nós vamos fazer isso por meio de feiras internacionais, rodadas de negócios, trazer compradores ao Brasil, e o nosso objetivo é realmente fazer com que, apoiar esses empresários para que eles diversifiquem, encontrem um novo caminho, encontrem um novo mercado.
7: Pois é, o senhor mencionou aí 5.300 empresas, né, afetadas, que podem ser ajudadas por esse novo plano. São 35 setores econômicos. Quais são esses setores, presidente? Onde é que o problema é mais grave? E o plano, ele tem mecanismos aí para priorizar alguns setores onde, entre esses 35, onde o problema seja ainda pior?
8: Nós vamos atender a todas as empresas impactadas, né? 5.300 empresas, todas as empresas impactadas pelo tarifaço. Claro que a gente tem algumas prioridades, são setores que estão sofrendo mais, né? Porque a gente tem muitas empresas, por exemplo, do setor de rochas, que pega muito, né, aí a região de Espírito Santo, que os Estados Unidos é o mercado principal. A gente tem o setor de madeira, que pega a região sul, que os Estados Unidos é o mercado principal. Móveis, a gente tem calçados, têxteis, enfim, de várias regiões do Brasil. Nós vamos priorizar estes setores numa estratégia também setorial. A Apex Brasil, que é a Agência Brasileira de Promoção de Exportação, nós temos uma parceria com 29 entidades setoriais, empresariais, que estão conosco nesse grande movimento, né, de apoiar essas empresas. Então a gente tem prioridade, mas nós vamos atender todas as empresas, cada uma delas individualmente. E aí, Mariana, até para as empresas, né, as pessoas que estão ouvindo a Voz do Brasil e acompanhando a gente, o Brasil, neste mês de julho, nós exportamos 35 bilhões de dólares. E de janeiro a julho, a balança comercial brasileira já registra 220 bilhões de dólares de exportação. Ano passado, nesse período, a gente estava em 200 bilhões. E o que está acontecendo, né? Nós temos, portanto, 20 bilhões a mais em relação ao ano passado. Nós caímos a exportação para os Estados Unidos em 3 bilhões de dólares, mas nós tivemos um aumento para a Europa de 3,1 bilhões de dólares. Para a Índia, que é um mercado que agora a gente está tracionando mais as nossas exportações, nós crescemos 2 bilhões e 700 milhões, nós crescemos 11 bilhões e 300 milhões para a China. Então, a exportação brasileira está num caminho muito importante. A gente já tem um superávit da balança comercial no Brasil deste ano, nessa metade do ano, de 50 bilhões de dólares, mas tem setores que estão sofrendo com o mercado americano. Então, nós estamos num movimento geral para trabalhar diversificação das exportações brasileiras, com um foco específico nas empresas que estão sendo afetadas. E a gente vai trabalhar com vários mercados. Vamos trabalhar com o Canadá, com o México, a gente vai trabalhar a África, vamos trabalhar com a Europa, que a gente tem esse acordo tão importante, com a Alemanha, vamos trabalhar com a Ásia principalmente, né? Não só China, mas Filipinas, Indonésia, Malásia, Singapura, que a gente acabou, que o Brasil acabou de assinar um acordo. Então é um grande movimento de ampliação das exportações do Brasil, de diversificação das exportações brasileiras, mas principalmente, sabe, Mariana, para pegar na mão para atender aquele empresário que de uma hora para outra está enfrentando um imposto de 40%. É para esse empresário que é esse plano. E o que, que a gente vai fazer? Nós vamos colocar compradores internacionais do produto dessa empresa frente a frente para que ele possa negociar. E a gente vai fazer isso, inclusive, com isenção de taxa. Nós não vamos cobrar os serviços que geralmente a Apex Brasil cobra, né? A gente tem algum subsídio, mas dessa vez a gente vai fazer com uma isenção total de taxa para esses setores, porque realmente as empresas estão precisando. E ainda mais, muitos empresários nos falam assim, mas eu estava preparado para os Estados Unidos.
7: Sim, inclusive, uma alegação, né? Ah, é um mercado específico, eu tinha que vender para a demanda da forma como eles apresentam. É possível adaptar isso para outros mercados?
8: Muitos, por exemplo, falam assim, ah, mas a minha máquina, ela está certificada para o mercado americano, né? O meu produto tem uma certificação específica, eu fiz uma adaptação, eu mudei minha embalagem, seja específico para os Estados Unidos. Nós vamos poder atender também essas empresas, inclusive com apoio financeiro, para a certificação, para a mudança de embalagem, num valor de até R$40 mil. Então, as empresas que trabalharem com a Apex Brasil, que se inscreverem, que entrarem nesse nosso plano de diversificação, vão ter uma série de medidas de estar frente a frente com um comprador internacional, mas também de se preparar. E o empresário vai poder ele buscar uma certificação, vai poder ele, por exemplo, fazer uma adaptação no produto, e aí a gente vai ter uma metodologia, inclusive, de fazer um ressarcimento de até R$40 mil para realmente a gente trabalhar nos próximos 12 meses para que essas empresas encontrem um novo mercado. Nós não queremos e não vamos, Mariana, abandonar os Estados Unidos. Estados Unidos é um mercado muito importante, nós vamos continuar trabalhando nos Estados Unidos junto com as empresas brasileiras, inclusive junto com as empresas americanas. Nós temos um escritório, a Apex Brasil tem um escritório em Washington, onde nós vamos trabalhar para que o setor privado estimule, negocie um aumento das isenções. Nós queremos que mais produtos brasileiros fiquem isentos. Os produtos já isentos, nós queremos aumentar a nossa participação no mercado americano. Mas o nosso ponto principal agora é diversificar as exportações brasileiras e pegar na mão, apoiar esses empresários que estão sofrendo com esse aumento de tarifa repentina, né? O que muda os negócios, muda toda a estratégia. E a Apex Brasil, a Agência Brasileira de Promoção de Exportações, junto com 29 entidades do setor privado brasileiro, vão trabalhar a partir de hoje já, junto com as empresas, para que elas possam encontrar um novo mercado e seguir as exportações.
7: Presidente, o senhor mencionou até um atendimento individualizado que vai ser feito com as empresas, né? Ou seja, cada uma sendo atendida na sua especificidade. Exato. Os empresários, então, que estiverem, né, esses 5.300 empresários que estiverem interessados em receber esse apoio da Apex Brasil, como é que eles devem proceder? Onde eles podem procurar informação? Como é que eles podem acessar a Apex?
8: Eles podem procurar diretamente a Apex Brasil, que é apex.com.br. Então, a gente já está preparado para atender essas empresas, e o atendimento é individualizado, Mariana. Sabe por quê? Porque cada empresa tem a sua realidade, tem o seu produto, tem a sua estratégia, tem a sua maturidade. Então, nós vamos atender uma por uma, montar uma estratégia para o seu produto, para um mercado alternativo. A gente tem uma base de inteligência muito importante de oportunidades dos mercados internacionais para cada um desses produtos, mas também toda uma estratégia com 29 entidades do setor. Então, a empresa também pode procurar a sua entidade. Empresa de calçado, de móveis, de plástico, enfim, de 29 setores que a gente está, que nós estamos trabalhando nessa parceria, nesse grande movimento, nesse esforço extraordinário. Toda a nossa equipe está mobilizada. É a hora de a gente se unir para diversificar as exportações brasileiras, para apoiar os nossos empresários que tanto trabalham, que têm orgulho do seu produto. A exportação muitas vezes é um sonho para o empresário, né? E esse sonho, em alguns casos, está interrompido. Então, a gente quer voltar a sonhar com outro mercado, para que esse produto, que é tão bom, que é resultado do trabalho de muitas pessoas, de homens, mulheres, empresários, empresárias, possam encontrar um novo caminho, possam encontrar um novo mercado. E é esse o trabalho que a gente começa a fazer a partir de hoje.
7: Muito bem, nós conversamos com o Aldemir Miller, presidente da Apex Brasil. Presidente, muito obrigada pela sua entrevista à Voz do Brasil.
8: Obrigado, Mariana, e obrigado aí a todos os ouvintes que acompanham a Voz do Brasil.
3: pequena correção. O endereço da página da Apex é apexbrasil.com.br.
0: A Agência Nacional de Proteção de Dados determinou que o Discord suspenda as transmissões ao vivo na plataforma no Brasil.
3: A medida preventiva foi tomada após a identificação de falhas na proteção de crianças e adolescentes.
0: A decisão faz parte de uma fiscalização iniciada na semana passada, após episódio que resultou na morte de um adolescente de 13 anos.
9: As transmissões ao vivo, as famosas lives, realizadas dentro da plataforma Discord, serão suspensas após determinação da Agência Nacional de Proteção de Dados, a ANPD. O bloqueio deve começar em até 3 dias úteis e vale também para outros recursos de compartilhamento de vídeo. Segundo a agência, foram identificados riscos graves relacionados ao uso das lives para violência, assédio, automutilação e incentivo ao suicídio envolvendo crianças e adolescentes. O Discord é uma plataforma que permite a troca de mensagens por texto, voz e vídeo. O serviço também reúne comunidades em que os usuários podem conversar e interagir em tempo real, sobretudo por meio das lives em jogos online. De acordo com a ANPD, pela forma como o serviço funciona, o Discord não consegue analisar o conteúdo das transmissões em tempo real. A plataforma depende de sistemas automatizados e de denúncias dos próprios usuários para identificar possíveis violações, como explica o superintendente de fiscalização da ANPD, Fabrício Lopes.
10: Se o Discord não consegue ter acesso ao conteúdo incidente, ele não consegue, de maneira espontânea e automatizada, agir em tempo para evitar essas violações que acontecem ali dentro, como exposição de crianças e adolescentes a conteúdo violento, a incitação à automutilação, a maus tratos e até tortura de animais, entre outros conteúdos proibidos pelo artigo 6º do ECA Digital.
9: A agência ainda apura outras possíveis falhas, como problemas na verificação de idade e na remoção de conteúdos que violem os direitos de crianças e adolescentes. O superintendente de fiscalização da ANPD, Fabrício Lopes, explica ainda que a suspensão será mantida até que a empresa comprove a adoção de medidas técnicas, de segurança e de governança que sejam adequadas para proteger os menores de 18 anos.
10: Essa suspensão ela vai ser por prazo indeterminado, porque o motivo que justificou essa suspensão precisa ser vencido antes de que a plataforma possa restaurar essas funcionalidades. Enquanto permanecerem as razões técnicas que justificaram essa suspensão, não há, a gente não entende como possível a restauração dessas funcionalidades.
9: O Discord tem 3 dias úteis para comprovar o cumprimento da determinação e 10 dias úteis para apresentar recurso. Caso sejam confirmadas as irregularidades, a empresa também poderá sofrer sanções previstas no Estatuto Digital da Criança e do Adolescente, o ECA Digital, incluindo multa de até 50 milhões de reais por infração. A decisão faz parte de uma fiscalização iniciada na semana passada, que investiga um grupo criminoso suspeito de incentivo ao suicídio por meio do Discord, resultando na morte de um adolescente de 13 anos no último dia 22 de julho. Segundo a plataforma Discord, uma investigação interna identificou evidências de que a atividade criminosa foi coordenada em outras plataformas e afirma contar com equipes especializadas que trabalham no combate a indivíduos envolvidos em atividades violentas. Reportagem Thaís de Araújo.
3: Hoje é Dia Nacional dos Direitos Humanos.
0: E nesta data vamos falar sobre o Clique Cidadania, um aplicativo móvel gratuito desenvolvido que funciona como um guia digital de direitos, serviços e políticas públicas.
11: Encontrar o serviço público certo nem sempre é uma tarefa simples. Para ajudar nessa busca, o aplicativo Clique Cidadania reúne informações sobre direitos e orienta como acessar serviços de assistência social, saúde, educação, trabalho e renda. Além das orientações, o aplicativo também reúne canais de atendimento para situações de violação de direitos, como o Disque 100 e o Ligue 180, como detalha Fernanda Becker, coordenadora geral de promoção dos direitos das pessoas migrantes, refugiadas e apátridas.
12: É um lugar de acessar direitos. Você tem informação sobre o direito e sobre o órgão, a instituição que você pode buscar, né? E aí tem a geolocalização, você consegue georreferenciamento de achar onde está aquele espaço no seu território, na palma da mão.
11: Além de explicar para a função de cada serviço público, o aplicativo conta com um mapa integrado que mostra onde ficam as unidades, como CRAS, CREAS, unidades básicas de saúde, conselhos tutelares e outros equipamentos públicos mais próximos da localização do usuário. Como é integrado ao sistema de navegação do celular, também permite traçar rotas até os locais de atendimento. O aplicativo também pode atender a demandas específicas e disponibilizar novos temas, como explica Fernanda Becker.
12: Ele é um aplicativo dinâmico, né? A mais nova guia dele é de brasileiros retornados, né? Repatriados. Para quando as pessoas que chegam aqui, a maioria deportadas, assim como os migrantes, que às vezes estão muito tempo fora do país, já passam a entender os seus direitos, quais órgãos e quais instituições buscar.
11: O Clique Cidadania está disponível de graça para celulares Android e oferece

0: em novos programas de residência médica.
1: Também é possível solicitar ampliação de vagas nos programas já existentes.
0: Novos pedidos podem ser feitos até 31 de agosto.
1: Podem participar instituições federais ligadas ao Ministério da Saúde ou da Educação, órgãos públicos e instituições privadas sem fins lucrativos.
0: A inscrição pode ser feita no site sigresidencias.saude.gov.br.
1: E essas foram as notícias do governo federal.
0: Uma realização da Secretaria de Comunicação Social da Presidência da República.
1: Com produção da empresa Brasil de Comunicação.
0: Fique agora com o Minuto do TCU e em seguida as notícias do Poder Judiciário e do Congresso Nacional. Boa noite.
1: Boa noite para você, até amanhã.
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3: 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Você vai ouvir agora notícias do Poder Judiciário.
5: Presidente do STF se reúne com representações diplomáticas do grupo de países da América Latina e do Caribe.
6: Urna eletrônica ganha nova interface para as eleições 2026.
5: Para o STJ, poderes para atuação extrajudicial de advogado não limitam procuração geral em processos judiciais.
6: Boa noite, eu sou Marcela Luiz.
5: E eu sou Walter Lima.
6: O presidente do Supremo Tribunal Federal, ministro Edson Fachin, se reuniu hoje com representações diplomáticas do grupo de países da América Latina e do Caribe.
5: Na ocasião, ele destacou duas prioridades da agenda externa do STF. A primeira prioridade é a defesa da democracia constitucional que, segundo Fachin, se encontra sob pressão em diferentes partes do mundo. Na ocasião, ele falou sobre a importância da independência judicial. Vamos ouvir um trecho da fala do ministro.
7: Em particular, tenho buscado, seja multilateralmente, seja bilateralmente, contribuir para a articulação de uma rede de cortes supremas e tribunais constitucionais atentos para a autonomia dos juízes como pressuposto da democracia constitucional. Afinal, são os juízes, sobretudo os juízes constitucionais, os guardiões últimos dos direitos fundamentais.
6: A segunda prioridade da agenda externa do Supremo, apontada por Fachin, é a ênfase na América Latina e no Caribe, com a consolidação de uma região de encontro, de entendimento e cooperação.
5: O presidente do STF também destacou que o Supremo vai sediar, em novembro deste ano, o 11º encontro do Fórum de Cortes Supremas do Mercosul.
6: Plenário do STF reconhece validade da moratória da soja e decide sobre leis de Rondônia e Mato Grosso que restringem benefícios fiscais.
5: A moratória da soja é um acordo privado e voluntário firmado entre empresas que impede a aquisição de produtos de fazendas localizadas em áreas desmatadas após julho de 2008 na Amazônia. Marta Ferreira.
8: O julgamento começou em março, mas foi suspenso após o Supremo decidir encaminhar o caso ao Núcleo de Solução Consensual de Conflitos. A ideia era buscar um acordo entre as partes. No entanto, em junho, houve um recuo que impossibilitou um consenso sobre o tema. Na retomada do julgamento, o plenário reconheceu a validade das

0: leis estaduais e a licitude da moratória da soja. Também decidiu pela consequente extinção das ações e procedimentos relacionados à sua suposta ilegalidade.
1: Urna eletrônica ganha nova interface para as eleições 2026.
2: Com as novidades, votação será mais acessível e intuitiva. Fábio Ruas.
3: Na interface, uma nova fonte torna a urna mais acessível para pessoas com deficiência visual, porque o desenho das letras privilegia contraste, espaçamento e definição dos caracteres, facilitando a leitura. Também foi inserida uma barra de progresso que permite ao eleitor acompanhar em tempo real o andamento da votação. Além dessas novidades, também foi ampliado o uso de Libras, a língua brasileira de sinais, em diferentes etapas da votação.
1: Procuração dada a advogado para atuar em processos continua válida, mesmo se conceder poderes para atuação fora da justiça, perante órgãos administrativos.
2: Essa conclusão é do STJ. Fátima Uchoa.
4: Ainda na fase de conhecimento em ação de indenização por danos morais, uma operadora de plano de saúde substituiu advogados e apresentou procuração que dava às novas representantes amplos poderes para o foro em geral e as autorizava a representá-la perante especialmente duas autarquias federais. A terceira turma do STJ reconheceu a regularidade da representação processual da empresa e afastou a necessidade da intimação pessoal no cumprimento de sentença. Segundo a relatora, ministra Nancy Andrighi, nesse caso, quando a procuração prevê expressamente poderes gerais para o foro, a inclusão de atribuições extrajudiciais, ainda que qualificadas como especiais, não restringe a representação judicial.
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1: Uma boa noite.
2: E até amanhã.
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1: Eu sou Paula Groba.
2: E eu sou Humberto Pinheiro.
1: E estes são os destaques de hoje do Jornal do Senado, que começa agora.
2: Senado aprova protocolos de atendimento a doenças cardiovasculares no SUS.
1: Vagas ociosas em ônibus escolares rurais poderão atender professores e universitários.
2: Segurança pública pode ter prioridade na restituição do imposto de renda.
1: Boa noite.
2: Boa noite.
1: Doenças cardiovasculares são a principal causa de morte no Brasil, mas em muitos casos o desfecho pode ser diferente quando o atendimento é rápido e o tratamento começa nos primeiros minutos.
2: É justamente para agilizar esse socorro que o Senado aprovou um projeto que prevê protocolos específicos para o atendimento desses casos no SUS. Os detalhes com o repórter Douglas Castilho.
3: O maior gargalo combatido pela proposta é a falta de previsão específica para que as unidades de pronto atendimento, UPAs, utilizem terapias trombolíticas, que consistem basicamente na utilização de remédios capazes de dissolver coágulos sanguíneos. Esse tipo de procedimento médico desempenha papel crucial na resposta imediata a casos como o de infarto do miocárdio, sobretudo em localidades onde não seja possível realizar práticas mais complexas como cirurgias. A relatora substituta, a senadora Damaris Alves, do Republicanos do Distrito Federal, falou da necessidade de aprovação da medida.
4: No infarto agudo do miocárdio, a rapidez no reconhecimento do quadro clínico e na instituição do tratamento adequado é fator decisivo para a sobrevida e o prognóstico do paciente.
3: Na prática, já existem normas do Ministério da Saúde que possibilitam a padronização do atendimento no SUS. Porém, os parlamentares optaram por dar força de lei ao protocolo. O projeto vai à sanção presidencial.
1: E seguiu para a sanção presidencial, o projeto que amplia as possibilidades de estoques de insumos pelo governo para alimentação animal. A proposta altera o programa de venda em balcão da Conab, que facilita o acesso de pequenos criadores ao milho em grão.
2: O texto inclui produtos como sorgo, caroço de algodão e farelos de soja e milho. A medida também permite à Conab comprar estoques em leilões públicos para dar mais segurança ao abastecimento em períodos de quebra de safra e instabilidade climática. O projeto vai à sanção presidencial. A relatora do projeto, senadora Tereza Leitão, do PT de Pernambuco, explicou a urgência da aprovação do texto.
5: É muito importante para o momento atual que nós vivemos com a ameaça dos impactos climáticos provocados pelo El Niño.
1: O Senado também aprovou a medida provisória que abriu crédito extraordinário para garantir o pagamento de ajuda de custo às famílias da zona da Mata Mineira que tiveram perdas materiais provocadas pelas fortes chuvas na região.
2: A medida provisória seguiu para promulgação. Repórter Alexandre Campos.
6: O Senado confirmou a medida provisória que abriu crédito extraordinário no valor de R$75 milhões ao orçamento do Ministério da Integração e do Desenvolvimento Regional. Esse valor garantiu o pagamento de apoio financeiro às famílias residentes na zona da Mata Mineira que tiveram prejuízos materiais e perderam bens por causa de fortes chuvas no início deste ano. O governo transferiu uma parcela única de R$ 7.300 a cerca de 10 mil famílias atingidas. No entanto, parte dos recursos liberados pela MP ainda não teve destinação. Se a medida provisória não fosse aprovada antes do fim do seu prazo de vigência, esse montante não poderia mais ser usado, como explicou o presidente do Senado, Davi Alcolumbre.
7: O governo federal ainda tem um saldo. E se nós perdermos esse saldo do crédito extraordinário, algumas propostas em relação a desastres naturais vão perder o objeto no Ministério, para que essas famílias que foram atingidas por esse desastre não percam esse apoio do governo federal.
6: Como não sofreu alterações durante sua análise no Congresso Nacional, a medida provisória segue para promulgação.
1: Professores e estudantes do ensino superior poderão utilizar vagas ociosas nos veículos do transporte escolar das áreas rurais.
2: Foi o que aprovou a Comissão de Educação. O projeto segue agora para análise do plenário. Repórter Rodrigo Rezende.
8: O projeto garante que as vagas ociosas no transporte escolar rural possam ser utilizadas pelos professores e por universitários. O senador Camilo Santana, do PT do Ceará, que apresentou o relatório favorável ao projeto feito pela senadora Jussara Lima, do PSD do Piauí, ressaltou que a possibilidade de uso do transporte se dará apenas após o atendimento de todos os alunos da zona rural da educação básica. Camilo apresentou uma emenda que permite que os estudantes de institutos federais também possam usar do benefício.
9: Mas muitas vezes o transporte ele vai ocioso, com assentos ociosos, então esses assentos vão permitir que professores, que muitas vezes precisam se deslocar, que às vezes não tem um transporte próprio, não tem incentivo, eles vão poder utilizar. E a gente incluiu, que não estava previsto, também os alunos dos institutos federais, que também muitas vezes sofrem com essa questão do transporte, deslocamento da sua casa aos campos.
8: Para possibilitar a utilização dos assentos vagos, o projeto modifica uma lei de 2004 que criou o Programa Nacional de Apoio ao Transporte Escolar.
1: Segurança pública e agilidade no atendimento a pacientes com câncer serão as principais prioridades do senador Sargento Reginauro, do PSDB do Ceará. Ele assumiu temporariamente a cadeira do senador Eduardo Girão do Novo, também do Ceará, que se licenciou do mandato para disputar as eleições de 2026 como candidato a vice-presidente.
2: Ao tomar posse, Reginauro afirmou que vai trabalhar pela efetivação da chamada Lei dos 60 Dias, que estabelece prazo máximo para o início do tratamento de pacientes com câncer após o diagnóstico. O senador lamentou que, em muitos casos, a demora do atendimento pelo SUS pode agravar a doença e até contribuir para a morte dos pacientes.
1: Reginauro também destacou ter sido o primeiro bombeiro a ocupar uma cadeira no Senado. Segundo ele, sua trajetória política começou na luta classista, em defesa dos profissionais da segurança pública, que à época tinham pouco reconhecimento e valorização.
10: Nós éramos uma categoria para ilustrar bem. O bombeiro é praticamente como um extintor, mas você só lembra dele na hora do incêndio. Hoje se debate a valorização dos profissionais da segurança.
2: Já o senador Carlos Fávaro, do PSD de Mato Grosso, defendeu o projeto de sua autoria que proíbe as apostas online, as chamadas bets. O parlamentar relatou casos de famílias que enfrentam dívidas, conflitos e perda de renda associados a apostas.
1: Segundo Fávaro, o problema vai além da atuação de plataformas irregulares e está relacionado ao próprio modelo de negócio das bets. O senador avalia que a regulamentação não é suficiente para eliminar os riscos e defende o fim das autorizações existentes, com um período de transição de até 5 anos.
11: Ouvi mães que não dormem mais porque os filhos apostam o salário inteiro, não tem como pagar o aluguel. Ouvi pais que descobriram que o cartão de crédito estava estourado porque o filho jovem entrou numa espiral de apostas que ele não consegue parar. Ouvi esposas que perderam o casamento porque o marido esconde dívidas de apostas.
2: Profissionais de segurança pública poderão ter prioridade no recebimento da restituição do imposto de renda.
1: O projeto foi aprovado pela Comissão de Assuntos Econômicos do Senado e, se não houver recurso para o plenário, segue para a Câmara dos Deputados. A reportagem é de Marcela Cunha.
12: Se virar lei, os profissionais de segurança pública terão preferência na restituição do imposto de renda, depois dos idosos e dos contribuintes, cuja principal fonte de renda é o magistério. A medida alcança os profissionais de segurança pública previstos na Constituição e no Sistema Único de Segurança Pública, além dos agentes do sistema socioeducativo. Autor da proposta, o senador Jaime Campos, do União de Mato Grosso, afirmou que a prioridade é uma forma de reconhecer o trabalho de categorias que enfrentam riscos diariamente.
13: São policiais, bombeiros, guardas municipais, agentes penais que deixam suas casas para enfrentar a criminalidade. Não estamos falando de privilégio, estamos falando de reconhecimento.
12: A mudança não altera o valor das restituições, nem cria uma nova despesa para o governo, como explicou o presidente da Comissão de Assuntos Econômicos, o senador Renan Calheiros, do MDB de Alagoas.
14: Não tem repercussão fiscal, inverte apenas a ordem das prioridades e atende com essa prioridade os profissionais da segurança pública que cuidam da proteção de vida das pessoas.
12: Se não houver recurso para análise pelo plenário do Senado, o texto segue para a Câmara dos Deputados. Música.
2: com edição de Paula Groba e trabalhos técnicos de Eliseu Caires, o Jornal do Senado fica por aqui. Acompanhe agora as notícias da Câmara dos Deputados. Boa noite.
1: Boa noite e até amanhã.
15: Jornal Câmara dos Deputados. Deputados criam um programa que promove a inclusão digital de idosos.
16: Câmara analisa a participação de sindicalistas em conselhos estatais.
15: Projeto reconhece o trabalho das mulheres no setor da pesca artesanal.
16: Parlamentares pedem votação do fim da escala 6x1 no Senado Federal.
15: Boa noite. Benedita da Silva, do PT do Rio de Janeiro, cobra do Senado a votação da proposta que reduz a jornada de trabalho e acaba com a escala 6x1. A congressista argumenta que a mudança amplia o tempo de descanso e de convivência familiar dos trabalhadores.
16: Benedita da Silva considera que a redução da jornada também pode favorecer a saúde e a produtividade dos cidadãos. Para ela, os avanços tecnológicos permitem rever o tempo de trabalho sem retirar direitos ou comprometer a atividade econômica.
15: Carlos Aratini, do PT de São Paulo, defende o fim da escala 6x1 e a redução da jornada de trabalho semanal para 40 horas, sem diminuição dos salários. O deputado pede que a presidência do Senado dê andamento à proposta aprovada pela Câmara.
16: Carlos Aratini argumenta que a medida vai permitir mais convivência entre os trabalhadores e suas famílias. Segundo o deputado, a redução da jornada também é viável diante dos ganhos de produtividade proporcionados pelas novas tecnologias.
15: Trabalho. Projeto que permite a participação de sindicalistas em conselhos de estatais avança na Câmara. A repórter Maria Neves traz mais informações sobre a proposta.
17: A Comissão de Trabalho da Câmara aprovou o projeto do deputado Raimundo, PT do Rio de Janeiro, que autoriza a participação de dirigentes sindicais nos conselhos de administração de empresas públicas ou de economia mista. Atualmente, a legislação proíbe a presença de sindicalistas nesses conselhos. Para Raimon, essa vedação não se justifica e é inconstitucional. Na opinião do deputado, impedir que um cidadão ocupe o cargo de representante eleito dos empregados em um conselho de administração de empresa estatal por ser dirigente sindical se choca com a liberdade associativa prevista na Constituição. Relator do texto, o deputado Bongás, do PT do Rio Grande do Sul, acrescenta que ninguém melhor que o dirigente sindical para defender os interesses dos trabalhadores nos conselhos das empresas públicas.
18: Quando a categoria precisa indicar alguém, o dirigente sindical pode também ser indicado. E eu quero dizer, até como ex-dirigente sindical, responsável de estudar com mais profundidade, dedicação de tempo, conhecimento das legislações, que ele pode exercer melhor esta representação da categoria nos interesses da estatal.
17: Como forma de evitar um possível conflito de interesses, o projeto prevê situações em que o dirigente sindical não deve participar das decisões do conselho, não deve participar das decisões do conselho de administração. A proposta veda a participação nas deliberações sobre assuntos que envolvam relações sindicais, remuneração, benefícios e vantagens, inclusive em matérias de previdência complementar e assistenciais. O projeto que autoriza a participação de dirigentes sindicais nos conselhos de administração de empresas públicas ainda será analisado pelas comissões de administração e de Constituição e Justiça. Da Rádio Câmara de Brasília, Maria Neves.
16: Silvia Cristina, do PP de Rondônia, cobra a votação da proposta de emenda à Constituição que garante a transposição de servidores dos ex-territórios para os quadros da União. A deputada critica o fato de a proposta estar parada na Câmara há mais de 2 anos.
15: Por isso, Silvia Cristina pede o apoio dos colegas para reunir as 22 assinaturas necessárias à inclusão da PEC na pauta da Comissão de Constituição e Justiça. Para a deputada, a medida representa justiça e reconhecimento aos trabalhadores dos ex-territórios.
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20: Economia.
16: Luiz Lima, do Novo do Rio de Janeiro, avalia que o poder de compra do salário mínimo diminuiu nos últimos anos. O deputado compara os preços entre o governo anterior e a atual gestão federal, afirmando que a quantidade de sacos de cimento comprados com um salário mínimo caiu de 69 para 45.
15: Luiz Lima lamenta o que classifica como empobrecimento das famílias brasileiras, devido também à alta no preço dos alimentos. O parlamentar acrescenta que o salário mínimo do Brasil está entre os mais baixos da América do Sul.
16: Jandira Fegali, do PCdoB do Rio de Janeiro, ressalta a necessidade de um projeto nacional de desenvolvimento focado na soberania econômica, tecnológica e ambiental, em contraposição a propostas de privatização e alinhamento geopolítico externo.
15: Jandira Fegali argumenta que o país deve usar suas riquezas estratégicas para gerar empregos e fortalecer a indústria. Ela defende um Brasil competitivo e sofisticado, alinhado a parceiros comerciais importantes.
20: Agricultura.
16: Afonso Ram, do PP, cobra uma solução para o endividamento dos agricultores atingidos pelas secas e enchentes no Rio Grande do Sul. Ele critica a medida provisória que cria linhas de crédito para renegociar dívidas rurais e afirma que nenhum produtor conseguiu acessar o benefício.
15: Afonso Ram defende mudanças na medida para garantir o refinanciamento aos produtores que atendam aos critérios estabelecidos. O deputado observa que mais de 180 mil agricultores gaúchos dependem da renegociação para retomar a produção.
20: Meio ambiente.
16: Célia Chacriabá, do PSOL de Minas Gerais, alerta que julgamentos de ações previstos no STF podem enfraquecer o licenciamento ambiental e facilitar a exploração mineral em territórios indígenas e quilombolas. Ela chama a atenção para os riscos à saúde das comunidades e para a biodiversidade.
15: Célia Chacriabá também cobra a votação na Câmara do projeto que criminaliza a misoginia. Para a deputada, adiar a análise da proposta significa deixar as mulheres mais vulneráveis à violência.
20: Previdência.
16: O projeto que reconhece o trabalho das mulheres no setor de pesca artesanal já está pronto para sua última votação na Câmara. A repórter Silvia Munhato conta quais as medidas propostas.
21: A Comissão de Defesa dos Direitos da Mulher da Câmara

0: aprovou o projeto que reconhece formalmente as mulheres que atuam em todas as etapas da cadeia produtiva da pesca artesanal como trabalhadoras do setor. Na prática, o texto assegura a elas acesso a direitos sociais e previdenciários, como auxílio-doença, seguro-defeso e salário-maternidade. O projeto define como trabalhadoras da pesca as mulheres que exercem atividades de preparo de redes e embarcações, captura, cultivo e manejo de organismos aquáticos. Também estão incluídas as fases de beneficiamento, transporte, comercialização e até a gestão e produção de conhecimento ligadas à cultura pesqueira. A deputada Laura Carneiro, do PSD do Rio de Janeiro, autora do projeto, afirma que a proposta deixa de ver o trabalho dessas mulheres como um complemento do realizado por seus companheiros.
1: E, ao mesmo tempo, ela tem que estar disponibilizado a ela as linhas de crédito que são disponibilizadas aos pescadores artesanais e também, e muito importante, quando do defeso ela não recebe nada. Então imagina, ela é uma marisqueira, trabalha no marisco, mas ela não é considerada pescadora artesanal e ela não recebe nada.
0: A deputada Rogéria Santos, do Republicanos da Bahia, relatora do texto, diz que a cadeia produtiva da pesca depende diretamente do trabalho feminino, especialmente no beneficiamento do pescado, para agregar valor ao produto. A proposta, que reconhece o trabalho das mulheres na cadeia produtiva da pesca, ainda será analisada pela Comissão de Constituição e Justiça. Da Rádio Câmara de Brasília, Silvio Minhato.
2: Giovânia de Sá, do Republicanos de Santa Catarina, defende a revisão das regras de aposentadoria especial para trabalhadores expostos a agentes nocivos. A proposta reduz exigências de idade criadas pela reforma da Previdência e prevê benefício de 100% da média das contribuições.
3: Relatora da matéria, Giovânia de Sá, pede urgência para votação no plenário. A deputada avalia que as regras da reforma da Previdência prejudicaram categorias submetidas a atividades insalubres, como mineiros, metalúrgicos e trabalhadores expostos a agentes químicos, físicos ou biológicos.
4: Desenvolvimento regional.
2: Padre João, do PT de Minas Gerais, reclama do fechamento de agências do Banco Itaú em pequenos municípios da Zona da Mata. Ele defende que a instituição financeira, sindicatos, Ministério do Trabalho e órgãos de defesa do consumidor promovam debates sobre os impactos da medida.
3: Para exemplificar a insensibilidade do fechamento, Padre João cita Urucânia, cidade onde a maioria dos 4.500 clientes do banco tem dificuldades para usar serviços digitais. Ele destaca que servidores estaduais vão ter que buscar atendimento presencial em outros municípios.
4: Educação.
2: Na avaliação do IDEB, Índice de Desenvolvimento da Educação Básica, o município de Parnarama, no Maranhão, alcançou o primeiro lugar do estado na categoria Anos Finais da Rede Pública Municipal. Para Rubens Pereira Júnior, do PT, o resultado é fruto do esforço conjunto da Secretaria Municipal de Educação, do Corpo Docente e das famílias.
3: Segundo Rubens Pereira Júnior, a conquista reflete a convicção de que o desenvolvimento social e a construção de um futuro melhor só ocorrem quando a educação é entendida como pilar de transformação. Ele reforça o compromisso de apoiar o avanço dos indicadores da região.
4: Justiça.
2: Jorge Sola, do PT da Bahia, cobra investigações e a responsabilização de políticos da oposição sobre denúncias de um desvio bilionário de recursos do INSS e de contratos irregulares envolvendo o Banco Master e a gestora Reag Investimentos.
3: Para Jorge Sola, decisões de ministros do STF indicados na gestão anterior e a condução da CPI do INSS são exemplos de proteção a alguns investigados. Por outro lado, o parlamentar destaca a recuperação de mais de 2 bilhões de reais para os aposentados, promovida pelo atual governo.
2: Júnior Amaral, do PL de Minas Gerais, cita o escândalo envolvendo fraudes no INSS para reiterar críticas ao governo federal. O deputado questiona supostas relações entre pessoas ligadas à atual gestão e integrantes apontados como envolvidos no esquema.
3: Júnior Amaral também acusa parlamentares governistas de tentarem distorcer os fatos, afirmando que o eleitorado deve dar uma resposta nas urnas. O parlamentar afirma que é preciso responsabilizar os envolvidos nas fraudes e combater a corrupção no país.
4: Segurança Pública.
2: Luiz Couto, do PT da Paraíba, defende a aprovação do projeto que criminaliza a misoginia. Na visão do deputado, manifestações de ódio e discriminação contra as mulheres não podem ser confundidas com opinião ou liberdade de expressão.
3: Luiz Couto lembra que o projeto já foi aprovado pelo Senado e teve o regime de urgência aprovado na Câmara. O parlamentar acredita que a votação da proposta é um passo importante para reforçar a proteção às mulheres.
2: Para Fernanda Pessoa, do PSD do Ceará, a Lei Maria da Penha representa uma das principais conquistas brasileiras no enfrentamento à violência contra a mulher. Mas a deputada cobra mais avanços no que diz respeito à prevenção, proteção e punição a agressores e autores de feminicídios.
3: Fernanda Pessoa ressalta a trajetória de Maria da Penha, que transformou sua dor em luta em defesa das brasileiras. Ela também defende urgência na aprovação da lei que tipifica a misoginia, sustentando que o ódio e o desprezo contra as mulheres precisam ser enfrentados pelo Estado e pela sociedade.
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2: Tadeu Venere, do PT do Paraná, critica a tentativa de registro de candidaturas de agentes políticos declarados inelegíveis pela Justiça Eleitoral. O deputado cita ainda a ausência de candidatos em debates para cargos majoritários.
3: De acordo com Tadeu Venere, a Operação Lava Jato teria causado prejuízos ao Paraná e ao Brasil, com impacto sobre o mercado de trabalho. Para ele, envolvidos na ação buscam novos cargos públicos, apesar das restrições impostas pela Justiça.
2: João Carlos, do Republicanos, do Amazonas, anuncia seu retorno à Câmara de Vereadores de Manaus depois de ter atuado por 4 meses como deputado federal. Em sua avaliação, o conhecimento acumulado em Brasília servirá para conectar melhor as demandas locais ao debate nacional.
3: João Carlos observa que a atuação federal serviu para reafirmar a importância do Estado e da região amazônica para o restante do país, não apenas como paisagem distante. Ele ressalta ainda a relevância da atuação de vereadores no cotidiano das famílias e nas comunidades locais.
4: Ciência e tecnologia.
2: A Câmara aprovou a criação de um programa para promover a inclusão digital de idosos. A repórter Paula Bittar acompanhou a votação.
6: A Comissão de Constituição e Justiça da Câmara aprovou um projeto que cria o 60 Digital, o Programa Nacional de Oficinas Digitais para a Terceira Idade. O objetivo é promover a inclusão digital por meio de capacitação tecnológica gratuita. A proposta prevê parcerias com escolas, universidades, centros de convivência e outras instituições para as oficinas, que deverão abordar temas como usos de smartphones e aplicativos de comunicação, acesso a serviços bancários e públicos digitais, navegação segura na internet e prevenção a golpes digitais e uso das redes sociais de forma segura e produtiva. O relator na CCJ, deputado Júlio César Ribeiro, do Republicanos do Distrito Federal, ressaltou a importância da inclusão dessa faixa etária.
7: A tecnologia faz parte da nossa vida e precisa estar ao alcance de todos, inclusive da população idosa. A proposta, ela é simples. É ajudar os idosos a terem mais autonomia e segurança para o celular, acessar serviços, se comunicar e utilizar as ferramentas digitais no seu dia a dia. É inclusão, independência e mais qualidade de vida para quem tanto já contribuiu com o nosso país.
6: O projeto que cria o Programa Nacional de Oficinas Digitais para a Terceira Idade já pode seguir ao Senado. Da Rádio Câmara, de Brasília, Paula Bittar.
3: Merlong Solano, do PT do Piauí, pede que o Congresso regulamente as plataformas digitais para combater crimes praticados na internet. Para o deputado, as redes são usadas para disseminar discursos de ódio, desinformação, golpes financeiros e conteúdos prejudiciais às crianças.
2: Merlong Solano defende a suspensão da Discord no Brasil por considerar que a plataforma não oferece proteção adequada ao público infantil. O parlamentar também pede a votação de projetos que regulamentam as Big Techs e combatem a disseminação de notícias falsas.
4: Comissões.
3: Glauber Braga, do PSOL do Rio de Janeiro, critica a abertura de processo contra a deputada Érica Hilton, do PSOL de São Paulo, no Conselho de Ética. O parlamentar acusa o órgão da Câmara de agir de forma seletiva.
8: O Conselho sem ética tem que acabar. Está virando praxe. Atacam, agridem e aí depois, quando a pessoa se defende, tocam o Conselho de Ética para cima para tentar calar vozes divergentes. Eu quero saber quando que o Conselho sem ética vai avaliar algum caso de parlamentares envolvidos com orçamento secreto. Quando é que isso vai acontecer?
2: Glauber Braga também critica as chamadas emendas PIX, que permitem a transferência direta de recursos indicados por parlamentares para estados e municípios. Ele defende mais transparência na destinação do dinheiro público e afirma que a concentração de recursos pelo Congresso prejudica investimentos essenciais para o país.
3: Termina agora o jornal Câmara dos Deputados, produzido pela Rádio Câmara, com trabalhos técnicos de Everson Urani e apresentação de José Carlos Andrade e Luciana Vieira. Uma boa noite para você.
2: Ótima noite. A Voz do Brasil volta amanhã.
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2: Boa noite, Emerson Rodrigues, reabrindo as portas da Casa da MPB nesta quarta-feira. É o Mais Brasileiríssima, começando com programação musical de Wilson De Luca. Vamos até a meia-noite. Na primeira hora do Mais Brasileiríssima tem A Cor do Som, um dueto luxuoso entre Daniela Mercury e Herbert Viana. Você vai ouvir também Kid Abelha, Cazuza, e hoje começamos com esse som da Legião Urbana.

0: 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Cazuza, Solidão que Nada, do Cazuza. 14 Bis, Caçador de Mim, de Sérgio Magrão e Luiz Carlos Sá. Capital Inicial, Primeiros Erros, do Kiko Zambianchi. E Legião Urbana, O Teatro dos Vampiros, de Dado Villa-Lobos, Marcelo Bonfá e Renato Russo.
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0: Agora tem Melim pra você aqui na Brasileiríssima.

0: mais brasileiríssima trouxe Paralamas do Sucesso, Tendo a Lua, de Herbert Viana e Tetê Tilete. Jota Quest Fácil, da banda Jota Quest. Que de Abelha, Deus Apareça na Televisão, de Sérgio Batista, George Israel, Paula Toller e J. Badia. E Melim, Ouvi Dizer, música da banda Melim.
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0: Emerson Rodrigues, com você aqui na Inconfidência FM 100,9, trazendo agora Cidade Negra.

Daniela Mercury e Herbert Viana, só pra te mostrar. Aqui no Mais Brasileiríssimo, a composição é do Herbert Viana. E você ouviu também Caetano Veloso, Rapt-me Camaleoa, do Caetano Veloso, e Cidade Negra, A Estrada, música da banda Cidade Negra. Na casa da MPB, a cor do som.

0: Ana Vilela, O Leãozinho, composição de Caetano Veloso. E o mais brasileiríssima também tocou Guppy, Balada do Amor Inabalável, de Fausto Fawcett e Samuel Rosa. Engenheiros do Havaí, Somos Quem Podemos Ser, do Humberto Gessinger. E A Cor do Som, Menino Deus, composição de Caetano Veloso. 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
0: É bom demais ter você aqui na Inconfidência FM 100,9. Eu sou Emerson Rodrigues. Vamos para a segunda parte do Mais Brasileiríssima, com a programação musical do Wilson De Luca. E ainda hoje tem Ivan Lins, Baby do Brasil, Gal Costa, Marina Lima, Ed Mota e agora Cláudio Zoli.

Ed Mota, aqui no Mais Brasileiríssima, um jantar para dois de Ed Mota e Bombom. Antes, Djavan, dele, Cigano. Dulce Quental, Terra de Gigantes, de Humberto Gessinger. E Cláudio Zoli, cada um, de Ronaldo Barcelos. 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Agora na sua Inconfidência FM 100,9, Léo Jaime.

Milton Nascimento, aqui na Brasileiríssima, Encontros e Despedidas, do Milton. Marina Lima, Acontecimentos, de Marina e Antônio Cícero. Barão Vermelho, Amor, Meu Grande Amor, e Léo Jaime, dele, Amor.

0: Garcia. 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
1: Agora na Casa da MPB, música de Gonzaguinha, na voz de Gal Costa.

0: 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Baby do Brasil, um auê com você, da Baby do Brasil. Lulu Santos, De Repente Califórnia, de Lulu e Nelson Mota. Flávio Venturini, Beija-Flor, de Ronaldo Bastos e Flávio Venturini. E Gal Costa, De Volta ao Começo, composição do Gonzaguinha.
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0: Agora tem Gilberto Gil na casa da MPB.

0: Van Lins, Vitoriosa, de Van Lins e Vitor Martins. Nando Reis, All Star, do Nando Reis. Gilberto Gil, dele, Estrela. Ponto final no Mais Brasileiríssima. Programação musical Wilson De Luca. Edição Nilda Mendes. Mixagens Homero Ribeiro. Apresentação Emerson Rodrigues. Obrigado e um abraço para você.
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3: Seja bem-vindo, seja bem-vinda, já está no ar a edição de hoje do programa Memória Nacional. Eu sou Valesca Falsi, agradeço a sua audiência, te acompanho até às 5 da madrugada aqui no Memória Nacional, programa que vai ao ar todos os dias da semana, de segunda a segunda, trazendo para você clássicos da música popular brasileira contemporânea, aqui pela rede Inconfidência de Rádio, AM 880, FM 100,9. Programação da Lúcia Carneiro, trabalhos técnicos de Agnaldo Silva e Washington Bittencourt, na mesa de som, Zé Carlos Figueiredo. Então vamos de música. Elis Regina abre o nosso programa com Corsário.
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0: Toquinho e Vinícius, As Cores de Abril, Marisa Monte, Dança da Solidão, de Paulinho da Viola, Chico Buarque, Quando o Carnaval Chegar, Elis Regina, Corsário, de João Bosco e Aldir Blanc.
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0: E vamos seguir com Edu Lobo.

0: Luiz Melodia, Ilha de Cuba, de Papa Kid. João Bosco, Brejo da Cruz, de Chico Buarque. Gal Costa, Peguei um Ita no Norte, de Dorival Caymmi. Edu Lobo, dele do Cacazo, Lero Lero.
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0: Obrigada pela sua audiência aqui no Memória Nacional. Chegando Nara Leão.

0: Celso Adolfo, Coração Brasileiro, Celito Espíndola, Vida Cigana, de Geraldo Espíndola, Geraldo Azevedo, Dona da Minha Cabeça, parceria dele do Fausto Nilo, Fagner, Na Asa do Vento, de João do Vale e Luiz Vieira. Nara Leão foi a primeira com Moça Bonita, de Geraldo Azevedo e Capinão.
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0: E agora vamos ouvir Caetano Veloso com Rapt-me Camaleoa.

0: Joyce Feminina, Djavan, Sina e Caetano Veloso foi a primeira com Rapt-me Camaleoa.
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0: Meia-noite 58.
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0: Você está ouvindo Memória Nacional, o programa aqui da rede Inconfidência de Rádio, que traz para você todos os dias da semana de meia-noite às 5, clássicos da música popular brasileira contemporânea. Obrigada pela sua audiência. Adriana Calcanhoto agora canta Metade.

0: Cláudio Zoli, dele de Ronaldo Lobato, Felicidade Urgente. Cazuza, Minha Flor, Meu Bebê, de Dé e Cazuza. Leone, Garotos 2, Outro Lado. Adriana Calcanhoto, Metade.
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0: Agora vamos ouvir a voz de Zizi Posse.

0: Gilberto Gil, Esotérico, Jane Duboc, Bessame, de Flávio Venturini, Murilo Antunes, Flávio Venturini, dele do Kimura, Pensando em Você, Zizi Posse, Luísa, música do Tom Jobim.
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0: 1:27.
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0: Uma ótima madrugada, seja bem-vindo aqui no Memória Nacional. Vamos de Erasmo Carlos com Gatinha Manhosa.

0: Dalto dele, do Cláudio Rabelo, Muito Estranho, Roupa Nova, Chuva de Prata, de Ed Wilson e Ronaldo Bastos, Vanessa da Mata, Nossa Canção, Erasmo Carlos, Gatinha Manhosa, música dele, do Roberto.
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0: Mais uma sequência para você, vamos abrir com Jorge Aragão cantando com Luciana Mello.

0: Xande de Pilares, Tá Escrito, parceria dele, Gilson Bernini e Carlinho Madureira. Antes, Moinho, Bestetu de Pepeu, Moraes Moreira e Galvão, Martinho da Vila, Madalena do Jucu, Jorge Aragão e Luciana Mello, Tendência. Essa música é uma parceria do Jorge Aragão com Dona Ivone Lara.
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0: 1h55.
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0: Rede Inconfidência de Rádio AM 880 FM 100,9. Estamos transmitindo de Belo Horizonte para o mundo todo, também pela internet no inconfidencia.com.br. Muito obrigada pela sua audiência. Chegando Cidade Negra.

0: Paralamas do Sucesso, Meu Erro, de Herbert Viana, Zeca Baleiro, Minha Casa. Tulipa Ruiz, Efêmera, música da Tulipa Ruiz. Cidade Negra, Falar a Verdade, de Ras Bernardo, Bino da Gama e Lazão.
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0: Ouça agora Marina Lima com Beija-Flor.

Kiko Zambian, que rolam as pedras. Metrô, tudo pode mudar, de Joe e Ronaldo. Lulu Santos, dele do Fausto Nilo, tudo com você. Marina Lima cantou Beija-Flor, de Chechel e Zé Raimundo.

0: Democracia.
1: 2:27.
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1: E agora vamos ouvir Seu Jorge Rodrigo Cebrian.

0: Jorge Versilo, Que Nem Maré. Los Hermanos, Samba 2, de Marcelo Camelo. Paula Lima, Let's Go, de Seu Jorge, Tatá Spala. Seu Jorge, Rodrigo Cebrian, Essa Menina, a música do Rodrigo e do Pique. 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
0: E agora tem Banda Reflexos.

0: Cheiro de Amor, Aviãozinho, de Paulinho Levi, Araqueto, Mal Acostumada, de Meg Evans, Banda Mel, Prefixo de Verão, de Beto Silva, e Banda Reflexos, Madagascar, Olodum.
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0: 2h58.
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0: Uma ótima madrugada, Memória Nacional no ar aqui com você até às 5 da madrugada, tocando clássicos da música popular brasileira contemporânea. Agora tem Maria Bethânia cantando Gostoso Demais. Música.

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2: 3:05.

0: Loborges, dele Ronaldo Bastos e Murilo Antunes, nenhum mistério. Tavito, Rua Ramalhete, parceria dele do Ney Azambuja. Danilo Caymmi, Casaco Marrom, a música é dele, do Guarabira e do Renato Correia. Maria Bethânia cantou Gostoso Demais, de Dominguinhos e Nando Cordel.
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0: Vamos ouvir agora Ney Matogrosso com música da Rita Lee.

0: Novos Baianos, Brasil Pandeiro, de Assis Valente, Tom e Dito, Malandragem Dela, Maria Alcina, Cantofio Maravilha, de Jorge Benjor, e Ney Matogrosso, Bandido Coração, música da Rita Lee.
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0: Ouça agora Guilherme Arantes com Coisas do Brasil.

0: Cleiton e Cledir, Viva, Ed Mota, Parada de Lucas, música do Fábio Fonseca. Fátima Guedes, Super Bacana, de Caetano Veloso, e Guilherme Arantes, dele do Nelson Mota, Coisas do Brasil. 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
0: Uma ótima madrugada, chegando Baby do Brasil.

0: Ana Carolina, Garganta, de Antônio Villeroy. Gonzaguinha, Eu Apenas Queria Que Você Soubesse. Beto Guedes, Veveco, Panelas e Canelas. Parceria do Milton Nascimento com Fernando Brant. A primeira foi a Baby do Brasil, Sem Pecado e Sem Juízo. Música da Baby do Pepeu.
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0: 3h58.
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0: Olá, muito obrigada pela sua companhia, pela sua audiência. Memória Nacional vai ao ar todos os dias da semana, de meia-noite às 5, aqui pela rede Inconfidência de Rádio, AM 880, FM 100,9. Vamos ouvir agora a banda Prentice.

0: Toquinho ao que vai chegar dele do Mutinho, Marco Sabino reluz de Luiz Gomes Escobar e Marco Sabino, Joana amanhã talvez, prende-se não diga nada de Ronaldo Bastos.
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0: E agora vamos de Marina Machado cantando Simplesmente.

0: Milton Nascimento, Quem Sabe Isso Quer Dizer Amor. Música de Lô e Márcio Borges. Caduviana, Rádio, de Chico Amaral. Afonsinho, Belê. A música é dele. Marina Machado, Simplesmente, de Samuel Rosa e Chico Amaral.
1: Ele

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0: 4h29.
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0: Vamos ouvir agora Alceu Valença com 7 dezembro.

0: Marinês Forró no Escuro, de Luiz Gonzaga e Miguel Lima. Ednardo, Artigo 26. Elba Ramalho cantou Do Jeito Que a Gente Gosta, de Severo e Jaguar. Alceu Valença foi o primeiro com 7 desejos. 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
0: A nossa última sequência de hoje começa com Oswaldinho e Marisa Viana.

0: A Melinha, a vida do viajante, de Luiz Gonzaga e Hervé Cordovil. Dominguinho Sivuca e Oswaldinho do Acordeon tocaram aí pra gente Sabiá, Numa Sala de Reboco e Xote das Meninas, músicas de Luiz Gonzaga, Zé Dantas e Zé Marcolino. Ouvimos também a Mônica Salmazo com Trem Tá Feio, de Tavinho Moura e Murilo Antunes, Oswaldinho e Marisa Viana, Você Vai Gostar, de Elpídio dos Santos. Memória Nacional de hoje termina aqui. A programação é da Lúcia Carneiro, trabalhos técnicos do Agnaldo Silva e Washington Bittencourt. Na mesa de som, Zé Carlos Figueiredo. Eu sou Valesca Falsi. Estou de volta logo mais com mais uma edição do Memória Nacional. A gente se encontra à meia-noite.
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4: 5 horas.
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4: Bom dia, estamos chegando e vamos até às 7 horas da manhã. Hoje é quinta-feira, você está na Brasileiríssima. A programação musical é de Wilson De Luca, mixagens Juliana Moura. Eu sou Everton Gontijo e a primeira de hoje é com o grupo Pato Fu.

0: Ana Vitória, Amor Perfeito, de Michael Sullivan, Paulo Massadas, Mihail Plopish, Robson Jorge e Lincoln Olivetti. Tim Maia, Sossego, música do Tim, Jota Quest, Yves Brussel, do Jorge Benjor, Patufu, Sobre o Tempo, de John.
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0: 5 horas e 14 minutos.
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0: Brasileiríssima, Caetano Veloso.

5:20. Feito em Minas.

0: Feito em Minas, Flávio Venturini com Frejá, mais uma vez de Flávio Venturini e Renato Russo. Antes, Cássia Eller, All Star, de Nando Reis, Caetano Veloso, Menino Deus do Caetano Veloso. 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

0: Mil Estrelas, de Ivo Mozart e Zeider Pires. Celso Fonseca, Sorte, dele Ronaldo Bastos. Djavan, Si, do Djavan. Tiei, João Gomes, A Noite, de Adriano Sintra e André Wong. Gulpe, Coisas Que Eu Sei, de Dudu Falcão.
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0: 5:44.
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0: Bom dia, essa é a Brasileiríssima. Você ouve agora Engenheiros do Havaí.
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0: Guilherme Arantes, Marina no ar de Guilherme Arantes, Avoa, Ludo Real, Engenheiros do Havaí, Terra de Gigantes de Humberto Gessinger.
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0: 5:58.
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0: Bom dia. Até agora esteve conosco na mesa de áudio Juliana Moura. Vai descansar, tá chegando Reginaldo Silva e nos acompanha Brasileiríssima, Paralamas do Sucesso.

0: repito.
1: Isabela Taviani, repito, de Isabela Taviani. Antes teve Ira, Telefone, de Júlio Barroso. Daniela Mercury, Sempre Te Quis, de Herbert Viana. Paralamas do Sucesso, Aonde Quer Que Eu Vá, de Herbert Viana.
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1: 6:13.
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6: Bom dia, ouvinte em Confidência. Tem trânsito já lento na Avenida Cardel Gênio Pacelli, no sentido BH, passando ali pelo Cidade Industrial em Contagem, pelo excesso de veículos. Não há informação de ocorrência na Via Expressa. O cenário é melhor, apenas com redução de velocidade até agora, passando pelo bairro Petrolândia, rumo a Betim. Vejo o trânsito fluindo bem nos principais corredores. 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Diego Costa para a Rádio Inconfidência.
1: 6:14.
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1: Aqui você ouve sempre o melhor da MPB, Nando Reis e Marisa Monte.

6 horas e 23 minutos.

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1: Feito em Minas, Fernanda Takai, Menino Bonito, de Rita Lee. Antes, Raul Seixas, Metamorfose Ambulante, do Raul. Nando Reis e Marisa Monte, Pra Você, Guardei o Amor, de Nando Reis.
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4: Está aqui agora para você, ouvinte Inconfidência BR-040, você que sai de Ribeirão das Neves nesta manhã e segue rumo à capital. Lentidão desde o Belvedere, Veneza, lentidão chegando até a altura do Cabral em Contagem. Motivo dessa lentidão é mesmo o excesso de veículos, não há ocorrências por lá. Por isso, vale você que sai de Neves insistir pela BR-040 neste momento. Na sequência, após a passagem pelo trevo da Ceasa, já na reta do Califórnia, trânsito fluindo bem até a chegada ao anel rodoviário. 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Eliseu Júnior para a Rádio Inconfidência.
1: 6 horas e 27 minutos.
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0: Vitor Clay, Anjo ou Mulher, de Vitor Clay. Elza Soares, Hoje é Dia de Festa, de Jorge Benjor, Kid Abelha e Lenine, Na Rua, na Chuva, na Fazenda, de Hildon. Criolo e Ivete Sangalo, Um Dia de Domingo, de Michael Sullivan e Paulo Massadas. Barão Vermelho, Por Você, de Maurício Barros, Mauro, Santa Cecília e Frejá.
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0: 6:47.
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0: Daqui a pouco você ouve o Jornal da Inconfidência. Agora tem Gilberto Gil.

0: Gal Costa, Chuva de Prata, de Ed Wilson e Ronaldo Bastos, Gilberto Gil, dele, Estrela. Chegamos ao final do Bom Dia em Confidência, que teve programação musical de Wilson De Luca, mixagens, Reginaldo Silva e Juliana Moura. Eu sou Everton Gontijo. Continue conosco. Daqui a pouquinho tem o Jornal da Inconfidência. Ótimo dia para você.
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3: Anel rodoviário, neste momento, tem pontos de lentidão no sentido Rio de Janeiro. Primeiro, na passagem pelo viaduto São Francisco, onde há estreitamento de pista, vale insistir. Na chegada à Praça São Vicente, também estreitamento de pista, vale motorista insistir. Agora, o ponto mais crítico nesta manhã é a partir do Betânia, lentidão até o Olhos d'Água. Quem dirige rumo ao Rio de Janeiro é insistir com paciência. Agora, se você dirige rumo ao Belvedere, a dica é no trevo do Betânia, acessar a rua Úrsula Paulino e seguir por vias internas do Avaí e do Buritis. 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Eliseu Júnior para a Rádio Inconfidência.
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0: 6 horas e 57 minutos.
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0: Belo Horizonte, são 7 horas. Bom dia, hoje é quinta-feira, dia 13 de agosto de 2026. Eu sou Regina Pala.
1: Bom dia, eu sou Renato Silveira. A temperatura agora em Belo Horizonte é de 16 graus. Confira os destaques de hoje no Jornal da Inconfidência.
0: Polícia Federal desmonta esquema de falsificação de diplomas em cursos de medicina.
1: Novas regras para doação de sangue no país entram em vigor em outubro.
0: Cruzeiro e Flamengo empatam no primeiro jogo das oitavas de final da Libertadores.
1: Estas e outras notícias você confere a partir de agora no Jornal da Inconfidência.
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0: 7 horas e 1 minuto. Um morador morreu carbonizado durante incêndio em um apartamento de conjunto habitacional em Contagem, nessa quarta-feira. Já em BH, 4 pessoas precisaram de atendimento hospitalar após o fogo atingir um apartamento no bairro Colégio Batista. O repórter Leandro Siqueira tem as informações sobre os dois casos.
3: Um homem de 27 anos morreu e um de 31 anos ficou ferido em um incêndio que atingiu um apartamento no bairro Água Branca, em Contagem, na manhã desta quarta-feira. De acordo com o Corpo de Bombeiros, o apartamento onde ocorreu o incêndio fica no primeiro piso de um conjunto habitacional. Moradores do condomínio e vizinhos disseram que ouviram uma forte explosão no local pouco antes do fogo e um forte cheiro de gás de cozinha. O corpo do homem de 27 anos foi encontrado carbonizado. A vítima, de 31 anos, foi socorrida em estado grave e levada para um hospital por uma ambulância de suporte avançado do SAMU. Durante a operação de combate ao fogo e resgate das vítimas, moradores dos outros apartamentos foram retirados do local em segurança com o apoio da Polícia Militar, que também isolou as ruas de acesso para facilitar o deslocamento de ambulâncias e outros veículos de emergência. Com a finalização do combate ao fogo e o resfriamento no apartamento, peritos da Polícia Civil realizaram os primeiros levantamentos para investigar as causas do incêndio. O corpo do morador, de 27 anos, foi levado para o IML, onde passará por exames. A Defesa Civil de Contagem irá realizar uma vistoria no local para verificar possíveis danos à estrutura. Outro incêndio, na madrugada desta quarta-feira, atingiu um apartamento no bairro Colégio Batista, na região noroeste de Belo Horizonte. Conforme o Corpo de Bombeiros, 4 pessoas precisaram de atendimento médico devido à inalação de fumaça. Elas foram socorridas no local e depois encaminhadas para unidades de saúde por ambulâncias do SAMU, nenhuma delas em estado grave. Moradores dos 2 blocos do condomínio tiveram que sair durante a operação de combate às chamas. A Polícia Militar auxiliou na retirada dos moradores e de animais domésticos. Ainda de acordo com os bombeiros, o fogo teria começado em um ar-condicionado, em um apartamento no quarto andar. A moradora do apartamento disse que acordou com as chamas. Após a extinção do fogo e o resfriamento, os moradores do bloco não atingido foram liberados para voltar para as residências. Os moradores do bloco onde fica o apartamento atingido pelo incêndio foram orientados a aguardar uma vistoria da Defesa Civil. Reportagem Leandro Siqueira.
1: Por meio de nota, a Defesa Civil informou que, durante a vistoria no apartamento do Colégio Batista, foram constatados danos generalizados, mas sem riscos estruturais. Além da residência atingida, outras 4 unidades do mesmo edifício foram vistoriadas, sendo identificado alto risco de queda de vidraças no apartamento acima do imóvel atingido.
0: Também foi constatada queda parcial do telhado da área privativa de um apartamento no primeiro andar. As áreas afetadas foram isoladas preventivamente e terão acesso restrito até a adoção das medidas necessárias de recuperação e eliminação dos riscos.
1: Agora, 7 horas e 4 minutos. Os carros elétricos estão ganhando espaço no mercado e essa mudança também traz novos desafios para os condomínios. A instalação de carregadores exige adaptações na estrutura residencial e pode mudar a rotina dos moradores.
0: Acompanhe a reportagem que chega do Rio Grande do Sul, produzida pela TVERS, e mostra como os condôminos estão se preparando para essa nova realidade.
4: O Leandro conta que na hora de trocar de carro esse ano, ele e a esposa decidiram mudar para o primeiro carro elétrico da família.
5: A gente pensou muito na economia, porque a gente roda bastante, né? E o consumo de gasolina já estava muito alto. Então decidimos comprar um carro híbrido, onde na cidade a gente consegue rodar tranquilamente, 100% elétrico.
4: Pois as vendas no Brasil aumentaram 196% de janeiro a junho em relação ao ano passado. Só no Rio Grande do Sul, a frota 100% elétricos ou híbridos passa de 10.600 veículos, segundo o Detran. Com a decisão, vem a necessidade como carregar em casa, principalmente quem vive em condomínios. O prédio do Leandro já foi entregue com o carregador, mas ele é síndico profissional e explica que nos condomínios existentes é preciso que os moradores aprovem a instalação em assembleia, a partir de normas técnicas e de segurança.
5: Deve-se contratar uma empresa especializada, um profissional habilitado, que vai fazer um estudo de viabilidade para entender qual a capacidade do prédio, quantos carregadores é possível instalar. Tem também as questões com o PPCI, né, que é o Plano de Proteção contra Incêndio. Dependendo do estacionamento, se tem vaga subsolo, já tem normas específicas para proteção contra incêndio. E, obviamente, também notificar a seguradora, né?
4: Sim, porque em caso de sinistro com o carregador, as seguradoras do condomínio podem cobrir os custos do prédio. Para os veículos, a cobertura é do próprio automóvel.
6: O importante é que eles sejam instalados de forma adequada, dentro das normas técnicas, para que não tenha nenhum problema de, obviamente, de causar um dano no veículo, ninguém quer, né? Vai ter cobertura pelo seguro do veículo, assim como não causar nenhum dano à residência ou ao condomínio.
4: O Rio Grande do Sul ainda estuda uma lei específica, exemplo de outros estados, como São Paulo. Mas as normas técnicas dificultam o uso de carregadores portáteis individuais nos edifícios. Por isso, o caminho tem sido a convenção do condomínio.
5: Sempre prezando pela segurança da infraestrutura, da parte elétrica, com relação a PPCI, combate a incêndio. Então, o síndico tem que estar sempre preparado para isso, né? Não querendo tirar o direito do condomínio de ter o seu carro elétrico, mas também preservando ali a segurança do condomínio como um todo.
1: Jornal da Inconfidência, 7 horas 7 minutos. Suspeitos de falsificar e vender diplomas de medicina são presos em operação da Polícia Federal em Minas e na Bahia. O repórter Leandro Siqueira tem os detalhes.
3: Três pessoas foram presas nesta quarta-feira pela Polícia Federal durante uma operação que investiga um esquema de falsificação de diplomas de medicina em Minas e outros estados. De acordo com a Polícia Federal, as prisões aconteceram durante o cumprimento de 3 mandados de prisão preventiva e 4 de busca e apreensão em Montes Claros e Bocaiúva, no norte de Minas, e nas cidades de Barreiras e Luiz Eduardo Magalhães, na Bahia. Os suspeitos presos são suspeitos de participar de um grande esquema de falsificação de diplomas, históricos escolares e outros documentos para ingressão em cursos de medicina e na obtenção do registro profissional junto aos conselhos regionais de vários estados. Conforme a Polícia Federal, as investigações começaram em 2023, após a apreensão de um diploma falso apresentado no Conselho Regional de Medicina do Rio Grande do Sul. A partir da identificação do suspeito de falsificar o diploma, foi descoberto um esquema mais amplo, com diversos envolvidos que comercializavam os documentos falsos pela internet e redes sociais. Pelo menos 45 registros profissionais em conselhos regionais de medicina são suspeitos de terem utilizado dados falsificados. Além de falsificarem diplomas para o pedido do registro profissional, os investigados também falsificavam históricos escolares e outros dados acadêmicos para possibilitar o ingresso de alunos supostamente transferidos de outras instituições para cursos de medicina nos períodos finais. O principal alvo das investigações já havia sido preso e indiciado em 2016 por outro tipo de crime. Ele seria operador de um esquema de fraude na realização de provas do Enem, o Exame Nacional do Ensino Médio. Professores e estudantes universitários eram contratados e usavam dados falsos para participar das provas e, através de pontos eletrônicos, candidatos que haviam pago os altos valores recebiam as respostas às questões. Na época, o esquema foi descoberto em 3 estados e os envolvidos presos. A Polícia Federal informou que as investigações sobre a falsificação de diplomas e outros documentos continuam para identificar outros possíveis envolvidos com os crimes. Reportagem Leandro Siqueira.
0: 7:10. A Polícia Federal deflagrou nessa quarta-feira uma operação contra a circulação de moeda falsa na Zona da Mata e no Campo das Vertentes, em Minas Gerais. Em São João del Rei, foi cumprido o mandado de busca e apreensão.
1: Durante a ação, foram apreendidos equipamentos eletrônicos e cerca de R$8.000 em notas falsas, todas de R$100. Um suspeito foi preso em flagrante. A investigação apura a origem das cédulas e a possível participação de outras pessoas no esquema, que envolveria a compra e distribuição de dinheiro falso por plataformas digitais e serviços de encomendas.
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0: 7:11. Cruzeiro e Flamengo empataram em 1-1 no primeiro jogo das oitavas de final da Copa Libertadores. Diante de mais de 60 mil torcedores no Mineirão, a Raposa saiu na frente no segundo tempo com Arroio, que marcou um golaço após cortar Samuel Lino e chutar no ângulo oposto do goleiro Rossi.
1: O Flamengo reagiu com Paquetá, que aproveitou o rebote na área após uma bola na trave. As duas equipes vão decidir a classificação na próxima quarta-feira no Maracanã. Antes, no domingo, o Cruzeiro enfrenta o Corinthians pelo Brasileirão em São Paulo, às 19h30.
0: Já o Atlético venceu o Bragantino fora de casa no jogo de ida das oitavas da Copa Sul-Americana. Coelho marcou o gol da vitória aos 27 minutos do segundo tempo, após aproveitar falha do goleiro Cleiton. A partida de volta será na próxima quarta-feira na Arena MRV. O Galo avança às quartas de final com empate. Antes, enfrenta o Grêmio pelo Brasileirão no domingo às 16h em BH.
1: Agora 7:12. A seguir no Jornal da Inconfidência, a polícia prende suspeitos de fabricação de anabolizantes adulterados.
0: Novas regras para doação de sangue no país entram em vigor em outubro. A gente já volta.
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2: Previsão do tempo.
3: A quinta-feira será de tempo estável em Minas Gerais, com céu claro a parcialmente nublado e temperaturas em elevação. No leste do estado, o céu fica mais nublado por causa da umidade que chega do oceano.
4: Já na região central, o tempo será mais aberto, com névoa seca e umidade baixa à tarde. O IMET alerta para índices de umidade inferiores a 30% em várias regiões, entre 1 da tarde e 6 da noite.
3: Em Belo Horizonte, a previsão é de céu claro a parcialmente nublado com névoa seca. A temperatura mínima foi de 15,1 graus. A máxima estimada é em 30, com umidade relativa mínima do ar em torno de 30% no período da tarde.
4: 7:16. Novas regras para doação de sangue no país entram em vigor em outubro. O prazo para quem fez tatuagem ou procedimento estético diminui. Quem explica é a repórter Daniela Longuinho.
5: A partir de outubro, entram em vigor novas regras para doação de sangue no Brasil. Uma das mudanças é a redução do prazo para quem fez tatuagem, maquiagem definitiva e procedimentos estéticos, como aplicação de botox, preenchimento e microagulhamento. Nesses casos, a doação poderá ser feita após 7 dias, desde que o local onde foi realizado o procedimento tenha alvará sanitário regularizado. Quando essa avaliação não for possível, o prazo será de 4 meses. Em coletiva de imprensa nesta quarta-feira, o secretário de Atenção Especializada à Saúde, Mozart Salles, detalhou o novo critério para doadores voluntários de sangue.
6: Se você tem uma estrutura de segurança em relação à vigilância sanitária, com os de agulhas cartadas, utilização de luva, a não reutilização das tintas. Hoje, em relação à tatuagem, nós temos o prazo aí de 7 dias. Em relação ao piercing, aí sim, é 4 meses após a retirada, se for o piercing de área de mucosa. Aí nós estamos falando de nariz, nós estamos falando de área da genitália, boca.
5: O prazo ficará menor também para quem passou por endoscopia ou utilizou anabolizante sem prescrição médica. Pela nova regra, cai de 6 para 4 meses. As mudanças foram estabelecidas por portaria do Ministério da Saúde de 3 de julho e entram em vigor 90 dias após a data de publicação. Mozart Salles ressalta que o dispositivo eliminou a idade máxima para doadores regulares e aponta outros critérios básicos para doação.
6: Do ponto de vista, a chamada idade inflamatória, a idade física, a idade cronológica, ela não tem mais esse grande conceito. Tanto a pessoa pode ter 70, 75 anos e ser extremamente rígido, saudável e poder realizar a sua doação. Se manteve 18 anos, agora a partir de 16, com autorização dos pais e responsáveis, também podem realizar 18 anos de maneira autônoma, com um peso mínimo de 50 quilos e também das condições de rigidez, ou seja, de uma pessoa saudável para poder realizar a sua doação.
5: Sobre a segurança para as transfusões de sangue, o Brasil se tornou o primeiro país do mundo a utilizar de forma obrigatória o teste de malária em 100% dos exames de triagem. O teste NAT Plus, desenvolvido pelo Instituto de Tecnologia em Imunobiológicos da Fiocruz, já é utilizado para identificar HIV e hepatites B e C e passa a detectar também o parasita causador da malária. Além disso, as bolsas e amostras serão identificadas por padrão internacional de rotulagem, o que permite a rastreabilidade em todas as etapas: coleta, transfusão e envio do plasma para a produção de remédios. os concentrados de plaquetas terão validade prorrogada para até 7 dias e não mais 5 dias, o que permitirá o uso por mais pacientes com câncer, doenças hematológicas ou que necessitam de transfusões frequentes. Os interessados em doar sangue devem procurar o hemocentro mais próximo para consultar horários de atendimento e passar pela triagem para avaliar as condições de saúde e aptidão para doação. Com informações da Agência Brasil, da Rádio Nacional em Brasília, Daniela Longuinho.
3: Jornal da Inconfidência, 7h20. A Polícia Civil do Distrito Federal cumpriu nesta quarta-feira 45 mandados de prisão e 64 de busca e apreensão em 8 estados. A ação faz parte da Operação Narciso, resultado de uma investigação contra um grupo criminoso que fabricava anabolizantes adulterados.
4: O delegado Rodrigo Carbone deu detalhes sobre o caso. A reportagem é de William Martins.
7: A organização produzia substâncias hormonais, diuréticos e estimulantes em residências e depósitos improvisados, sem qualquer controle de segurança sanitária. Profissionais de diversas áreas participavam do esquema. Designers eram responsáveis em falsificar os rótulos dos produtos e médicos veterinários emitiam receitas falsas para a compra de medicamentos controlados, usados para a fabricação dos anabolizantes.
8: Todos esses produtos, eles na verdade são falsificações, por isso o grande risco, né? Não se trata apenas de comercialização de anabolizante, que por si só já é uma substância nociva. O anabolizante, mesmo dentro dos padrões e mesmo com precisão médica, já tem os efeitos deletérios. Mas, no entanto, esses grupos, eles tinham um viés da falsificação, que é muito pior.
7: A justiça ainda bloqueou R$ 32 milhões de reais dos investigados. Na ação, ainda foram encontrados 11 veículos de alto padrão, artigos de luxo, como relógios, e dinheiro em espécie. Os suspeitos podem responder pelos crimes de tráfico de drogas, falsificação de medicamentos, organização criminosa e lavagem de dinheiro. As penas podem chegar até 50 anos de prisão, de acordo com a Polícia Civil.
8: A gente tira de circulação, pelo menos por enquanto, essas pessoas. A gente evita, né, que muita gente aí possa ter problemas de saúde, principalmente com relação ao uso de substâncias que nem os próprios consumidores sabem o que estão consumindo. Essas falsificações de anabolizantes hoje elas são 80% do mercado hoje de consumo desses anabolizantes, né? Muito pouco do que se consome hoje de anabolizante no Brasil tem origem genuína, pura. Então, por isso o grande expressivo lucro desses laboratórios.
3: Agora são 7h22. O ministro Alexandre de Moraes, do STF, determinou a suspensão de pagamentos feitos fora dos limites estabelecidos pela corte e a devolução dos valores considerados irregulares. A medida atinge 7 tribunais, incluindo os do Maranhão, Rio de Janeiro e Distrito Federal.
4: Um dos casos citados é o de um magistrado do Maranhão que tinha previsão de receber mais de 3.200.000 reais em verbas rescisórias. Os tribunais terão 72 horas para informar os beneficiados e 5 dias para comprovar a suspensão dos pagamentos.
3: 7h23, a ANPD suspende transmissões ao vivo na plataforma Discord. A medida foi adotada após falhas em proteger crianças e adolescentes de crimes. A repórter Sayonara Moreno tem as informações.
9: Transmissões ao vivo, as chamadas lives da plataforma Discord, estão suspensas. É o que decidiu preventivamente nesta quarta-feira a ANPD, Agência Nacional de Proteção de Dados, que identificou falhas na implementação de medidas e procedimentos para prevenir e combater violações graves contra crianças e adolescentes. Agora, o Discord tem até 3 dias úteis para suspender a funcionalidade de transmissão ao vivo aqui no Brasil. Com isso, as lives e outros recursos de compartilhamento compartilhamento de vídeo equivalentes deverão permanecer suspensos até que a empresa comprove a adoção de medidas efetivas de proteção. Segundo a ANPD, a determinação ocorre por causa das evidências robustas de que a empresa não adotou medidas razoáveis para prevenir e reduzir riscos de acesso, exposição, recomendação ou facilitação de contato com conteúdos ou práticas que representem graves violações de direitos de crianças e adolescentes no âmbito da plataforma, sobretudo indução, incitação, instigação ou auxílio à violência, à automutilação e até ao suicídio, conforme o ECA Digital. A medida ocorre em meio a investigações policiais contra a plataforma Discord, principalmente depois que uma adolescente de 13 anos foi incentivada em uma live a tirar a própria vida com pessoas assistindo. Para suspender as lives da plataforma, a ANPD constatou que, pela arquitetura técnica adotada, o Discord não tem acesso ao conteúdo das transmissões de vídeo enquanto elas ocorrem, o que impede a análise do conteúdo ou a detecção de violações em tempo real. Na última sexta-feira, a ANPD abriu um processo de fiscalização para apurar falhas na proteção de crianças e adolescentes no ambiente digital por parte do Discord. Já na segunda, a plataforma enviou informações à agência e na terça se reuniu com representantes. A ANPD destaca que o Discord não está sendo bloqueado. Trata-se apenas da suspensão da funcionalidade Go Live, utilizada para transmissões ao vivo em servidores fechados. No entanto, a Agência Nacional de Proteção de Dados alerta que isso não impede que outras medidas sejam adotadas em meio à fiscalização que ainda está em andamento. A suspensão das lives fica valendo até que a plataforma demonstre a implementação e a efetividade de medidas técnicas de segurança e de governança adequadas aos riscos identificados para crianças e adolescentes. Procurado pela nossa reportagem, o Discord considerou a medida prematura por ainda estar dentro do prazo para apresentar resposta à agência. A plataforma disse que está analisando cuidadosamente o conteúdo e que a caracterização feita pela ANPD não reflete a plataforma nem os investimentos feitos na segurança dos usuários. Se você está passando por momentos difíceis e precisa de apoio emocional, ligue de graça para o CVV, Centro de Valorização da Vida, pelo telefone 188. Da Rádio Nacional em Brasília, Sayonara Moreno.
4: 7:26, o Jornal da Inconfidência fica por aqui. A apresentação foi de Regina Pala e Renato Silveira.
3: Edição, Gustavo Abreu, Marcos Tadeu e Renato Silveira. Na mesa de áudio, Reginaldo Silva.
4: Diretoria de Conteúdo e Programação, Flávia Ivo. Gerência de Jornalismo e Esportes, Rodrigo Balbino.
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4: De hora em hora, o jornalismo também volta com Repórter em Confidência. E na Rede Minas, assista a seguir ao programa Opinião Minas, que destaca hoje a produção das vinícolas mineiras.
3: Agradecemos a sua audiência. Bom dia.
4: Bom dia.
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1: Destaque agora para você, motorista que sai da Pampulha e segue rumo ao centro da capital. Tem lentidão neste momento na Pedro I, desde a passagem pelo Lagoa do Nado. Lentidão que chega até a Antônio Carlos, na chegada ao bairro São Luís, a relato de uma ocorrência por lá. Sem mais detalhes, você que sai do Santa Mônica, São João Batista, e segue rumo à região central, melhor caminho neste momento é a Avenida Cristiano Machado. Agora você que deixa o São Luís, bairro Ouro Preto, a dica é optar pela Carlos Luz, que tem trânsito fluindo bem neste momento. 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

0: Você ouviu o Seu Jorge, Gente Boa Se Atrai, a canção é de Fefe, Gourmand, Betão Aguiar e Tito Oliveira. A banda Nenhum de Nós, O Astronauta de Mármore, uma versão para uma canção do David Bowie, também Tiê João Gomes, A Noite, de Adriano Sintra e André Wong. Abrindo hoje o programa KCL, era All Star, música do Nando Reis, 7h43.
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2: Já imaginou conversar com seus próprios arquivos? Com o notebook LM, isso é possível. Você pode enviar PDFs, documentos, apresentações e até links de sites. Depois, o aplicativo usa inteligência artificial para responder perguntas, criar resumos, destacar os principais pontos e até sugerir conexões entre as informações. É uma ótima ferramenta para revisar conteúdos antes de uma prova, organizar pesquisas, preparar apresentações ou entender textos longos em poucos minutos. Tudo de forma prática e com foco no material que você enviou. O notebook LM é gratuito, está disponível para Android e iPhone e também pode ser acessado pelo computador. Eu sou o Pedro Henrique Vieira e essa foi mais uma edição do App do Bom. Nos trabalhos técnicos, Celso Júnior.
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7h50.

Você ouviu do Fônico, A Queda, canção Dudu, Pepeu Gomes, Planeta Vênus, de Pepeu Hiroki, Baby do Brasil. Frejá, poema, de Frejá e Cazuza. São 7h54.

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1: Trânsito complicado neste momento na chegada à BH, passando pela MGC 356, a lentidão que passa pelo trevo do Belvedere, se estende às curvas do Paredão e Nossa Senhora do Carmo. Você, motorista que dirige rumo à capital neste momento, vale desviar pelo anel rodoviário, na sequência estrada para o Buritis, Mário Werneck e Raja Gabaglia. Você que sai do Belvedere, a dica é evitar Nossa Senhora do Carmo e seguir rumo ao centro, passando pela Raja. 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Eliseu Júnior para a Rádio Inconfidência.
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3: 7h55.
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0: Juntos Biquíni, Isabela Brant, então de Bozo Barrete, Zé Ramalho, Eternas Ondas, a canção é dele, Ana Vitória, João e Maria, de Chico Buarque e Sivuca. Rita Lee abriu o bloco com um Livre Outra Vez, de Rita e Roberto de Carvalho, 8 e 11.
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3: Olá, o Cinema em Minas está no ar. Vem aí a nona Mostra de Cinema de Fama, um dos eventos mais importantes do audiovisual no sul de Minas. Neste ano, o festival recebeu mais de 3 mil filmes inscritos, vindos do Brasil e de diversos países. A curadoria fez uma programação com produções nacionais, internacionais, animações e, claro, uma mostra dedicada ao cinema mineiro. É uma oportunidade para descobrir novos realizadores, conhecer histórias inspiradoras e viver a experiência do cinema em um dos cenários mais bonitos de Minas Gerais, às margens do Lago de Furnas. A nona Mostra de Cinema de Fama acontece de 27 a 30 de agosto, na Beira Lago, em Fama, com programação gratuita. Mais informações em @mostrafama. Cibele Bustamante para o Cinema em Minas, produção Cibele Bustamante, edição Hernani Andrade, Diretoria de Audiovisual e Produtos Digitais.
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0: São 8h13, muito bom ter a sua companhia. Vamos juntos, agora com a banda Kid Abelha.

0: Essa foi a banda Skank, Balada do Amor Inabalável, de Samuel Rosa e Fausto Fawcett. Charlie Brown Jr., Céu Azul, de Chorão Castanho, Kid Abelha, Grande Hotel, de Paula Toller, Jorge Israel e Luiz Farias. Agora são 8h24.
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8: Destaque agora para você, motorista que dirige com a Inconfidência no anel rodoviário sentido Rio de Janeiro. Tem ocorrência na chegada ao viaduto São Francisco. Ocorrência envolvendo carro e moto que bloqueia a faixa da esquerda. Trânsito vai ficando complicado por lá neste momento. O motorista pisa no freio já, desde a passagem pelo viaduto sobre a Avenida Cristiano Machado. Você que está no anel rodoviário, ainda na altura do bairro São Gabriel, a dica é acessar Cristiano Machado, na sequência Bernardo Vasconcelos e Antônio Carlos, até o retorno ao anel rodoviário. 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Eliseu Júnior para a Rádio Inconfidência.
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0: São 8h27. Agora a presença de Lenine. Paciência.

0: Você ouviu Manhã na Tempo Rei, canção do Gilberto Gil, Martinália Cabide, Diana Carolina, Adriana Calcanhoto, Fico Assim Sem Você, de Cacá Moraes Abdula, e Lenine, Paciência, dele com Dudu Falcão. 8h41. Aumenta o consumo das famílias nos supermercados mineiros, Regina.
1: Isso, Márcio. A alta foi de 2,85% no primeiro semestre deste ano, em comparação com o mesmo período de 2025. Em junho, sobre o mesmo mês do ano passado, o avanço foi de 2,83%. No entanto, sobre maio, o desempenho ficou negativo, em menos 2,02%. Os dados são do Índice de Consumo dos Lares Mineiros, pesquisa mensal realizada pela AMES, a Associação Mineira de Supermercados, junto a empresas de todos os portes em todas as regiões do estado. Os resultados estão deflacionados pelo IPCA do IBGE. São 8h42, bom dia!

0: Você ouviu o Zé Cabaleiro, você ouviu o Guilherme Arantes, melhor dizendo, cheia de charme, canção dele. Djavan acelerou, música do Djavan. E aí sim, Zé Cabaleiro abrindo o bloco com Lenha, canção dele. Faltando 5 para as 9.
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3: Olá. 8 linhas de ônibus que atendem a região de Venda Nova em Belo Horizonte têm o itinerário alterado a partir desta quinta-feira, devido à realização de obras de pavimentação nos bairros Santa Mônica e Rio Branco. As linhas afetadas são 617, Piratininga, Estação Pampulha, 640, Estação Venda Nova, Jardim Neblon, 646, Estação Vilarinho Zoológico, 619 e 620, Santa Mônica, Estação Pampulha, além das linhas suplementares S60, S63 e S64. As alterações são temporárias e a previsão é que durem até sábado. Pontos provisórios para embarque e desembarque foram implantados na região. Todas as informações sobre as mudanças estão afixadas dentro dos ônibus e também podem ser consultadas online no portal pbh.gov.br. Um condomínio em Contagem terá que indenizar uma moradora que teve o cão de estimação atacado por um cão de rua mantido por vizinhos dentro do prédio. A repórter Lígia de Matos tem os detalhes.
4: Um condomínio foi condenado a pagar indenização por danos morais e materiais a uma moradora que teve o cachorro atacado por um cão de rua nas dependências comuns do prédio. O incidente resultou em graves ferimentos ao animal, que morreu meses após passar por cirurgias e tratamentos. Na ação, a moradora narrou que transitava pela área de lazer com um cachorro e uma criança, quando foram surpreendidos pelo animal agressor. Ela alegou que o cão de rua era mantido e alimentado por moradores e pela então síndica, apesar de ele já apresentar histórico de agressividade. Diante dos gastos com veterinários e medicamentos e do abalo emocional pela perda do cão, a tutora pediu uma indenização de cerca de R$ 8.500 por danos materiais e R$ 20.000 por danos morais. O juízo da comarca de Contagem, na região metropolitana de Belo Horizonte, julgou parcialmente procedentes os pedidos. A sentença reconheceu a negligência do condomínio, mas também reconheceu a culpa concorrente da moradora. Segundo o regimento interno, os animais domésticos não deveriam transitar soltos em áreas de lazer, mas carregados no colo ou conduzidos por guias curtas. Por conta disso, o condomínio foi condenado a pagar quase R$ 6.000 por danos materiais e R$ 5.000 por danos morais. O condomínio recorreu, argumentando que o cão agressor era um animal de rua, sem qualquer vínculo jurídico com o prédio, e que não houve falha de segurança. O Tribunal de Justiça de Minas Gerais confirmou a condenação e os valores das indenizações. Do Tribunal de Justiça de Minas Gerais, repórter Lígia de Matos.
3: O Senado aprovou o projeto de lei complementar que reduz tributos federais sobre diesel, gasolina, etanol e querosene de aviação. A medida foi aprovada por 61 votos a 2 e segue para a sanção presidencial. A proposta busca conter a alta nos preços dos combustíveis causada pelos conflitos no Oriente Médio, que afetaram o mercado internacional de petróleo. O texto aprovado inclui benefícios fiscais para a produção de fertilizantes, minerais estratégicos e isenções para a Copa do Mundo Feminina de 2027. Segundo o projeto de lei, a perda de arrecadação será compensada pelo aumento das receitas da União com o próprio crescimento dos royalties do petróleo. Repórter em Confidência, redação Renato Silveira. Apresentação, Tarcísio Lopes.
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5: Destaque agora para você, motorista que dirige com a Inconfidência pela Cristiano Machado, saindo de Venda Nova e seguindo rumo ao centro. obra finalizada entre o Heliópolis e o Dona Clara, trânsito liberado por lá. Na sequência, o motorista enfrenta fila neste momento mesmo, na passagem pelo bairro São Paulo, excesso de veículos e reflexo de semáforo, vale insistir com paciência. Na chegada ao complexo da Lagoinha, também lentidão neste momento, mas vale motorista insistir. 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Eliseu Júnior para a Rádio Inconfidência.
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0: 9 horas.
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0: Ótima manhã para você, agora 9:02. Juntos, Flávio Venturini e Ed Mota.

0: Você ouviu a Orquestra Ouro Preto, a Orquestra Frevo do Mundo com a Tulipa Ruiz, Frevo Mulher. Também Balara e Jorge Versilo, Algo Me Disse, música de Balara. Flávio Venturini e Ed Mota Nascente, música do Venturini, 9:13.
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2: Estável em Minas. Céu claro a parcialmente nublado, temperaturas em elevação. No leste do estado, o céu fica mais nublado por causa da umidade que chega do oceano. Em Belo Horizonte, céu claro a parcialmente nublado com névoa seca. A temperatura máxima deve chegar aos 29 graus. Neste momento, 22 graus. Umidade relativa do ar em torno dos 30% à tarde. Ótimo dia, bom ter você conosco. São 9:14.
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5: A escola é um dos principais pilares da sociedade, mas, infelizmente, a violência acabou se infiltrando nesse espaço, o que dificulta separar esses assuntos quando se fala em educação. As ações do Estado são fundamentais para mudar essa situação, mas, como comunidade, todos temos um papel muito importante: nos posicionar, sempre que possível, contra essas violências. Se vermos um ato de violência ou ouvirmos relatos sobre eles, é importante agir rapidamente, seja ao exigir uma ação da escola ou discutir o assunto com outros estudantes. Só com isso, poderemos chamar a atenção para a importância e a urgência de tratarmos desse assunto.
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0: Agora são 9:15, a presença de Cazuza.

0: 9:22.
1: Feito em Minas.

0: Você ouviu Jota Quest, Mandou Bem, de Rogério Flauzino, Heróis da Resistência, Dublê de Corpo, de Leone Luiz Lima, e também Cazuza, Minha Flor, Meu Bebê, música do Cazuza, 9:26. 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
1: Destaque agora para você, motorista que dirige com a Inconfidência, anel rodoviário no sentido Rio de Janeiro. Tem ponto de lentidão na passagem pelo viaduto São Francisco, onde há estreitamento de pista, vale motorista insistir. Lentidão também na passagem pela Praça São Vicente, motivo é estreitamento de pista também. Por lá, vale acessar via marginal para ganhar tempo. Neste momento, no sentido Vitória, trânsito é lento também. Motorista pisa no freio desde a passagem pelo bairro Alto Caiçara, lentidão chegando até a altura também do viaduto São Francisco. Vale acessar via marginal, onde for possível, para ganhar tempo. 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Eliseu Júnior para a Rádio Inconfidência.
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0: Lulu Santos, O Último Romântico, canção de Antônio Cícero e do próprio Lulu. Léo Jaime, A Vida Não Presta, de Léo, Leandro e Selvagem Big Abreu. Marina Aquino, Por Que Não Eu, de Leone, Paula Toller e Herbert Viana. Dalto Muito Estranho, de Dalto e Cláudio Rabelo. São 9h43. Defensoria Pública de Minas tem programação especial na comemoração de seus 50 anos. Regina.
1: É, Márcio, nesta sexta-feira, a partir das 9 da manhã, a entrada da Unidade 1 vai contar com uma tenda dedicada a atendimentos gratuitos para o público interno e externo. O evento vai oferecer atendimentos jurídicos de graça, aferição de glicose, pressão arterial, orientações de saúde, espaço brincante, oficina de arte para crianças e familiares. A Unidade 1 fica na Rua dos Guajajaras, 1707, no Barro Preto. Bom ter você conosco, ótimo dia. Faltam 15 para as 10.

0: Você ouviu Gangue 90 e as Absurdetes com Telefone de Júlio Barroso, Titãs em Controversal de Sérgio Brito, a banda Brilho abriu o bloco Noite do Prazer de Cláudio Zoli, Paulo Zanowski e Arnaldo Brandão. Agora faltando 5 para as 10.
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3: Bom dia. Realizadas as partidas de ida das oitavas de final dos campeonatos internacionais, com destaques positivos para as equipes mineiras. Pela Sul-Americana, o Atlético viajou até Bragança Paulista para encarar o Red Bull Bragantino e conseguiu vencer a equipe mandante por 1 a 0. Depois de um primeiro tempo sem gols, o Galo voltou para a segunda etapa, pressionando o adversário, e em um lançamento preciso de Igor Gomes para Coelho, o atacante atleticano contou ainda com a falha do goleiro Clayton, que só precisou rolar a bola para dentro do gol. Com este resultado, a equipe mineira encaminha sua classificação, podendo passar até com um empate na Arena MRV. Pela Libertadores, o Cruzeiro recebeu o Flamengo no Mineirão e saiu com um empate dos seus domínios. Arroyo abriu o placar para a Raposa na volta do segundo tempo e, depois de driblar os defensores rubro-negros, e acertou um chute no canto direito do goleiro Rossi. Mas aos 22 minutos da segunda etapa, em uma jogada de bola parada, a defesa do Cruzeiro não conseguiu afastar a bola lançada na área e sobrou no pé de Lucas Paquetá para empatar a partida para o Flamengo. O jogo de volta será decidido na próxima quarta-feira, com a vantagem rubro-negra por jogar em casa no Maracanã. Reportagem João Pedro Martins.
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0: 9h56.
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0: Agora são 9h58. Erasmo Carlos.

0: O ano era 1991, os Paralamas do Sucesso, Tendo a Lua, de Herbert Viana e Tetê Tilê, Paula Lima, Mil Estrelas, Ivo Mozart e Zeider Pires, Erasmo Carlos, Minha Superstar, de Erasmo e Roberto Carlos. São 10h10.
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2: Olá, ouvinte da Rádio Inconfidência. Começa agora mais uma coluna em que a palavra é ponte e a comunicação, um encontro. Costumamos imaginar que toda palavra faz uma viagem, sai de nós e segue em direção ao outro. Mas outro dia fiquei pensando que algumas fazem um caminho contrário, voltam para casa. Talvez seja isso que aconteça quando respiramos fundo antes de responder, quando reescrevemos uma mensagem, quando escolhemos o silêncio. A palavra que estava pronta para sair bate à porta de quem a pronunciou e pergunta: é isso mesmo que você quer dizer? Eu gosto dessa ideia, porque ela me lembra que a primeira pessoa a escutar nossas palavras somos nós mesmos. Antes de alcançar qualquer ouvido, elas atravessam nossa consciência. Passam pelos nossos valores, pelas nossas intenções, pelo tipo de pessoa que desejamos ser. É por isso que acredito que comunicar não começa quando abrimos a boca. Começa muito antes, e nós já falamos sobre isso aqui. Começa quando permitimos que a palavra encontre um abrigo dentro de nós. Voltar para casa não é desistir de falar. É dar à palavra a oportunidade de amadurecer. E há frutos, a gente sabe, que só ficam doces com o tempo. Eu penso que aconteça o mesmo com algumas conversas. Quando a palavra volta para casa, ela volta mais inteira. E justamente por isso, quando finalmente segue seu caminho, tem mais chances de construir pontes do que de levantar muros. Se cuidamos primeiro da palavra que mora em nós, podemos oferecer ao outro uma palavra que também possa morar nele. E assim, entre palavras, a gente se encontra e se despede por hoje. Se quiser continuar nesse encontro, te espero no Instagram, @saberescirculares. Eu sou Ana Rosa Vidigal. Obrigada pela companhia, um abraço e até breve.
1: Entre Palavras.

0: Você ouviu Ana Gabriela, Não Sei Amar Direito, música da Ana, Cidade Negra, Estrada, música do grupo, Sandra de Sá, Retratos e Canções, de Michael Sullivan e Paulo Massadas. São 10h24. Comércio de BH pode funcionar no feriado, Regina.
1: Isso, Márcio. É no sábado, dia 15 de agosto, feriado de Assunção de Nossa Senhora. De acordo com a CDL BH, caso o lojista opte pelo funcionamento do estabelecimento no feriado, com a utilização da mão de obra dos empregados, deve observar requisitos trabalhistas, como a jornada de 8 horas e mínimo de 1 hora de intervalo. No caso dos shoppings, a jornada de trabalho deve ocorrer no horário das 2 da tarde às 8 da noite, exceto os shoppings Norte, Cidade e Anchieta Garden, que devem seguir o horário das 10 da manhã às 4 da tarde. São 10h25, bom dia.
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4: Um seminário gratuito em Belo Horizonte reúne mulheres das artes da cena para debater gestão, redes e profissionalização em BH. A atriz Thalita Braga fala mais sobre a programação.
5: Nesse seminário, nesta quinta-feira, vai ser uma noite de escuta, partilha, inspiração, reunindo mulheres que constroem caminhos potentes nas artes da cena. A gente vai ter a alegria de receber o Grupo Morro em Cena, eu representando a Azula Cia de Teatro, a Mora Tito e Liliane Alves, com o trabalho que ela desenvolve na Casa do Beco, com o grupo Entre Elas, para compartilharem suas trajetórias, desafios e conquistas. Mais do que um seminário, esse será um espaço para celebrar a força dos encontros, ampliar conexões e reafirmar a potência das mulheres que fazem da arte um lugar de criação, resistência e transformação. A gente espera vocês. Quem tiver a fim de participar, é só retirar o ingresso no Simpla. É um evento gratuito. Então, esperamos vocês no Teatro Marília, 13 de agosto, das 19 às 22. Vem fazer uma noite bem bonita com a gente. Até lá.
4: Obrigado, Thalita. O seminário Mulheres nas Artes da Cena, Gestão, Redes e Profissionalização é quinta-feira, dia 13 de agosto, das 19 às 22 horas, no Teatro Marília. A entrada é gratuita, com retirada de ingressos pela plataforma Simpla. Eu sou Pedro Henrique Vieira e essa foi mais uma edição do Plug. Nos trabalhos técnicos, Washington Bittencourt.
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6: Tá aqui agora para você, motorista que dirige com a Inconfidência saindo do Belvedere e seguindo rumo a Savassi. Curvas do Paredão com trânsito complicado neste momento. Lentidão vai chegando até o encontro com a Nossa Senhora do Carmo. Ocorrência por lá. Você que quer ganhar tempo seguindo rumo à região Centro-Sul, vale evitar Nossa Senhora do Carmo e dar preferência por seguir caminho pela Raja Gabaglia. No sentido oposto, quem sai da Savassi neste momento enfrenta fila também na Nossa Senhora do Carmo. Na passagem pelo bairro São Pedro, a dica também é optar pela Raja Gabaglia no sentido Belvedere. 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Eliseu Júnior para a Rádio Inconfidência.
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0: Dez e 28, presença de Ana Carolina.

0: Você ouviu Ney Mato Grosso, Tanto Amar, música do Chico Buarque, Bruna Magalhães e Vitor Clay, Cuide Bem do Seu Amor, de Herbert e Viana, Ana Carolina, Nada Pra Mim, de John Lloa. São 10h40.
1: Hora dos destaques do Jornal Minas, primeira edição, no ar sempre de segunda a sexta-feira, meio-dia, pela Inconfidência e Rede Minas. Lorena Mendonça, bom dia.
2: Ei, Regina, bom dia para os nossos ouvintes da Rádio Inconfidência. Vamos aos destaques de hoje, então, do Jornal Minas. A gente fala de um caso muito triste, que está gerando muita comoção lá em Ribeirão das Neves. Uma menina de 7 anos que morreu após se engasgar com uma comida em uma escola. A criança teve uma parada cardiorrespiratória. A cerimônia de despedida dessa menina acontece agora de manhã no bairro Santa Marta. E o sepultamento está marcado para logo em seguida, às 11h30, no cemitério Porto Seguro. A vítima era aluna do segundo ano do ensino fundamental e, conforme a Secretaria Municipal, ela tinha um laudo de autismo de nível 1 de suporte. A gente vai trazer aí os detalhes desse caso para o nosso ouvinte telespectador. Vamos falar de uma polêmica, porque agora é lei em Belo Horizonte. O porte ou consumo de drogas em vias públicas pode render uma multa de R$1,5 milhão em Belo Horizonte. Esse projeto de lei havia sido vetado pelo prefeito Álvaro Damião e aí a Câmara derrubou esse veto e agora está valendo essa lei, já é lei. Vamos falar de saúde. Com os estoques de sangue em níveis críticos, a Fundação Hemominas está fazendo um apelo por doações, Regina. Os estoques mais baixos são dos tipos sanguíneos O positivo e negativo e A positivo. A gente vai trazer os detalhes, como é que faz para doar. Também tem novas regras para doação de sangue que vão estar em vigor a partir de outubro. A gente vai contar tudo isso. E a capital tem um mutirão presencial de repescagem para passe livre estudantil. As pessoas têm que ficar atentas porque o prazo vai até sexta-feira para inscrever, tá bom, Regina? Então, tudo isso e muito mais, meio-dia, no Jornal Minas, Rádio Inconfidência, Rede Minas e também aplicativo Minas Play. 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Lá dá para assistir a programação da Rede Minas ao vivo, inclusive o jornal, e também ficar por dentro do conteúdo que é produzido também pela Rede Minas, tá bom? Um grande abraço, até amanhã.
1: Valeu, obrigada, Lorena, ótimo dia, são 10h42.

0: Esse foi Vinícius Cantuária, Só Você, a canção é dele, Jota Quest, Os Garotinhos, Imunização Racional, música do Tim Maia, Ed Mota, Um Jantar para Dois, canção do Mota. Bom, final de mais uma edição do Música e Notícia, que te acompanhou nesta manhã de quinta-feira, 13 de agosto. De volta então amanhã, né, Regina?
1: Isso, Márcio. Até lá, bom dia, excelente quinta-feira você, ouvinte 100,9, obrigada pela companhia. Até mais.
0: Você ouviu a programação musical de Wilson Deluc, trabalhos técnicos de Reginaldo Silva. Ótima quinta-feira para você, na sequência tem Débora Rajão com o melhor da MPB. Nos falamos amanhã, aqui na 100,9 FM, comunicação pública de qualidade. Se cuide, fique bem, até lá.
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1: Olá, a partir desta quinta-feira, algumas ruas em diferentes bairros de Belo Horizonte passam a ter mão única. Segundo a BH Trans, as mudanças acontecem para reorganizar o trânsito e garantir mais fluidez e segurança. A primeira via a ser alterada é a rua Antônio Henrique Alves, entre ruas Casuarina e Rita Ferreira, no Alto dos Caiçaras, região noroeste da capital. Já na próxima terça é a vez da rua São Tomás, no trecho entre as ruas dos Beneditinos e dos Vicentinos, no Planalto, região norte. As demais mudanças serão implementadas nos dias 1º e 3 de setembro nas ruas Edilson Firmo Alves, no bairro Bom Sucesso, no Barreiro, e Professor José Maurício, no Lindeia, também no Barreiro. Integrante da Máfia Azul é condenado a 67 anos de prisão por emboscada que resultou na morte de um torcedor do Atlético. Repórter Leandro Siqueira relembra o caso.
2: Um integrante de uma torcida organizada do Cruzeiro foi condenado a 67 anos de prisão em julgamento realizado nesta quarta-feira em Belo Horizonte. Samuel Paixão de Souza foi condenado pelo homicídio de Matheus de Freitas Ferreira, de 20 anos, e outras 6 tentativas de homicídio durante um ataque a um ônibus de transporte coletivo em novembro de 2021, no bairro Novo das Indústrias, na região do Barreiro. De acordo com a denúncia do Ministério Público, Samuel e outros integrantes da torcida organizada do Cruzeiro cercaram e bloquearam um ônibus onde estavam integrantes de uma torcida organizada do Atlético, que retornavam de um jogo no Mineirão. O veículo foi apedrejado, as janelas e portas foram destruídas com porretes e barras de ferro. Bombas artesanais foram jogadas dentro do veículo. Os agressores bloquearam as portas para impedir que os passageiros pudessem sair durante o ataque. Matheus e outras 9 pessoas foram atingidos por pedras e pedaços de madeira. Após a chegada da polícia militar, Matheus foi socorrido em estado grave e morreu 2 dias depois. Durante as investigações, um carro usado pelos suspeitos foi apreendido com vários objetos usados no ataque. Samuel foi condenado por homicídio triplamente qualificado, uma tentativa de homicídio triplamente qualificada e 5 tentativas de homicídio duplamente qualificada, além de organização criminosa, lesão corporal grave e dano ao patrimônio. De acordo com o Tribunal de Justiça, o réu não compareceu ao julgamento. O mandado de prisão foi expedido em nome dele. Além de Samuel, outros 3 homens, integrantes da torcida organizada, foram condenados pelos mesmos crimes em julgamento realizado em 30 de julho. Riquelme Enderson Ribeiro da Silva foi sentenciado a 48 anos e 6 meses de reclusão. Luiz Gustavo da Silva Veloso, a pena de 24 anos de prisão. E Pedro Henrique Coimbra Braga, a 20 anos de prisão. Os 3 estão presos. As condenações são em primeira instância e os réus ainda podem recorrer da decisão. Reportagem Leandro Siqueira.
1: Mercado financeiro. A Bolsa de Valores Brasileira, B3, iniciou os negócios do dia em queda de 0,08% no Ibovespa, aos 167.350 pontos. No câmbio, o dólar comercial abriu em alta de 0,05%, cotado a R$ 5,18. O euro é negociado em torno de R$ 5,97. O IBGE divulgou nesta manhã novos dados do comércio. Em junho, as vendas no varejo nacional cresceram 0,5% frente a maio. O resultado foi impulsionado pelos segmentos de artigos de uso pessoal e produtos de hiper e supermercados. No acumulado de 12 meses, o comércio varejista registra alta de 1,6% no volume de vendas. Repórter em Confidência, redação Renato Silveira, apresentação Tarcísio Lopes.
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3: Atualização agora para você, ouvinte, Inconfidência de anel rodoviário no sentido Rio de Janeiro. Trânsito segue carregado na passagem pelo viaduto São Francisco, onde há estreitamento de pista. Na sequência, lentidão segue também desde o Engenho Nogueira até a chegada à Praça São Vicente. Além do estreitamento de pista, tem ocorrência por lá e para ganhar tempo vale acessar via marginal. Agora falando do sentido contrário, do sentido Vitória. Mais cedo falamos de lentidão, mas agora cenário é positivo, pista liberada. 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Eliseu Júnior para a Rádio Inconfidência.
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Olá, um ótimo dia! Seja bem-vindo a partir de agora ao Melhor da MPB, o programa que toca para você a trilha sonora perfeita para sua manhã ficar ainda mais agradável. Eu sou Débora Rajão e agradeço a sua audiência nos trabalhos técnicos Reginaldo Silva e a programação musical é de Wilson De Luca. E começamos o programa de hoje tocando para você Roupa Nova, Amor de Índio.

Você acabou de ouvir Ana Rato, Num Dia, composição dela. Rita Lee, Saúde, dela e Roberto de Carvalho. Antes, Paulo Miklos fez de Beto Guedes e Ronaldo Bastos, O Sal da Terra. Abrindo o programa de hoje, Roupa Nova, Amor de Índio, de Beto Guedes e Ronaldo Bastos. Agora, 11 horas e 16 minutos, uma ótima manhã para você. Obrigada pela companhia aqui no Melhor da MPB. E você fica agora com Djavan, que faz de autoria dele Eu Te Devoro.

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2: Estamos de volta, eu, Débora Rajão, agradeço você ligadinho comigo nesta manhã gostosa de quinta-feira. Seja muito bem-vindo aqui ao Melhor da MPB. E você fica agora com Paulinho Mosca, Idade do Céu. A música é do Jorge Drexler.

Daniela Mercury, Saudade do Mar, de autoria dela, Juliano Valle e Gabriel Mercury. Antes você conferiu Gilberto Gil, Segundo Sol, de Nando Reis. A primeira, Paulinho Mosca, Idade do Céu, de Jorge Drexler. Agora 11h45, vamos para o último bloco desta manhã, que abre com Paula Toller, Derretendo Satélites, composição dela em parceria com Herbert Viana.

0: Rubel, só para te mostrar, de Hebert Viana. Antes você ouviu Fernanda Abreu, Você Pra Mim, de autoria dela. Abrindo o último bloco, Paula Toller, Derretendo Satélites, composição dela em parceria com Hebert Viana. 11h57, termina aqui o melhor da MPB desta quinta-feira, 13 de agosto. Eu, Débora Rajão, agradeço muito você que ficou ligado comigo. Agradeço ainda o operador de áudio responsável pelos trabalhos técnicos, Reginaldo Silva, e o programador musical Wilson De Lucas. Você fica agora com o Jornal Minas, primeira edição. Eu volto 12h30, trazendo para você o Revista da Tarde. Um beijinho, até já, tchau!
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3: Bom dia para você, ouvinte Inconfidência. Vamos falar da Contorno. No caminho para a Praça da Assembleia, está bem complicada lá no bairro de Lourdes por conta de manutenção que é realizada perto da rua Levindo Lopes, retenção desde a Savassi. A dica para você que dirige na região é pegar o desvio pela Cristóvão Colombo. 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Josiele Lemos para a Rádio Inconfidência.
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0: muito boa tarde para você. Meio-dia em ponto, Jornal Minas, primeira edição no ar na Rede Minas e também na Rádio Inconfidência. Hoje é dia 13 de agosto, quinta-feira, e você vem comigo e quer ver para ver o que é destaque em nosso estado.
1: Comoção em Ribeirão das Neves, na região metropolitana. Menina de 7 anos morre após se engasgar com comida em escola. Agora é lei. Porte ou consumo de drogas em vias públicas pode render multa de R$1,5 milhão em Belo Horizonte. Com estoques de sangue em níveis críticos, Hemominas faz apelo por doações. Os estoques mais baixos são dos tipos sanguíneos O positivo e negativo e A positivo. E a capital tem mutirão presencial de repescagem para passe livre estudantil.
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0: Familiares e amigos se despedem da criança de 7 anos que morreu após se engasgar com um alimento em uma escola em Ribeirão das Neves. Emanuele Lana era aluna do segundo ano do ensino fundamental e, conforme a Secretaria de Educação, ela tinha um laudo de autismo de nível 1 de suporte. Ela teve uma parada cardiorrespiratória. Vamos conversar ao vivo agora com a repórter Nayara Gonçalves. A Nayara tem as informações desse caso, acompanhou inclusive a coletiva de imprensa. Boa tarde, Nayara. O corpo da Emanuele já foi enterrado?
1: Boa tarde, Lorena. Na verdade, hoje um boa tarde à medida do possível, porque essa notícia realmente nos deixa muito consternados. E sim, o corpo da Emanuele já foi sepultado numa cerimônia durante a manhã de hoje no Memorial Neves, no bairro Santa Maria. Emanuele, como você disse, tinha 7 anos e morreu depois de se engasgar com um pedaço de carne. Segundo o que a Polícia Civil falou ali na hora para a família, o alimento tinha cerca de 4 centímetros e provocou uma obstrução na via aérea. O corpo de bombeiros chegou de ser acionado e orientou por telefone uma profissional da escola sobre o que deveria ser feito no momento. Uma médica da unidade básica de saúde, que fica próximo à escola, também foi chamada e realizou manobras de ressuscitação. Uma equipe do suporte avançado do SAMU também atendeu a criança e as manobras de ressuscitação foram mantidas, mas Emanuele não resistiu. Adriele Aguiar, uma amiga da família, vai falar pra gente agora, nós vamos ouvir um pouquinho do que ela tem a dizer sobre a demora desse atendimento e o que que a família esperava de um atendimento mais rápido. Vamos ouvir.
2: Pelo que a gente vê é a falha, né? Porque no caso a professora de apoio dela não estava. A prefeitura relatou que a escola prestou os primeiros socorros, né? Que os profissionais, a gente não está julgando os profissionais, a gente está falando sobre a prefeitura passar uma informação que não é verdadeira. Porque os profissionais precisaram de buscar ajuda no posto. Então, se eles tivessem realmente os primeiros socorros ali que se é prestado, né, em um momento de urgência, de emergência, isso teria acontecido, eles foram para fora para poder buscar ajuda. Então, assim, ocorreu essa falha, porque já que a professora, a gente ainda não sabe o porquê a professora, né, da inclusão não estava no momento, não estava na escola no dia, a gente não sabe também se ela estava de atestado, o que foi que aconteceu com ela, mas fato é, estava faltando a professora de inclusão e por que a secretaria, a escola, o governo, a prefeitura não já tem alguém preparado ali nesse caso de falta. Porque se a professora estivesse, provavelmente não teria acontecido.
1: Nós também procuramos a Prefeitura de Ribeirão das Neves, Lorena, como você disse, que concedeu uma entrevista coletiva, e a secretária municipal de educação, Dolores Kissila, afirmou que os profissionais da rede municipal recebem sim treinamento para atuar em situação de primeiros socorros e rebateu os questionamentos sobre o atendimento. Vamos ouvir.
3: Criança muito tranquila, autônoma, independente, o suporte ele era pedagógico, né? Não era um suporte de vida cotidiana, e a profissional de apoio, os profissionais de apoio estavam na escola no momento. Durante a alimentação, crianças que são assistidas são crianças que necessitam desse apoio. A criança, a Emanuele, era uma criança independente e autônoma.
1: Os profissionais da educação aqui de Ribeirão das Neves são treinados para prestar os primeiros socorros?
3: São treinados, são capacitados. Sim.
1: Tempo. Como é que é isso?
3: Os profissionais são treinados a cada 2 anos, né? Essa escola especificamente foi capacitada em junho de 2025. Né? Então, está vigente ainda a certificação dos profissionais e todos os suportes que podem ser dados por profissionais treinados, mas leigos, foram feitos. E imediatamente foi convocada a médica, né, responsável ao lado para poder prestar os primeiros socorros. E foi tudo muito, muito rápido.
1: A secretária de educação ainda informou que o cardápio servido na escola no dia era tropeiro. E agora a família cobra respostas sobre a circunstância da morte da menina. E agora a Polícia Civil tem que entregar um laudo para a família, né? Referindo ali o que realmente causou essa morte. Nós continuamos acompanhando. Lorena, é com você no estúdio.
0: Obrigada, então, Nayara, com as informações ao vivo. Gente, foi publicada no Diário Oficial do município a lei que institui uma multa por porte ou consumo de drogas ilícitas em ambientes públicos da capital mineira. De acordo com a nova norma, o infrator está sujeito, sem prejuízo de responsabilização na esfera penal, a uma sanção administrativa de R$1,5 milhão. O texto foi promulgado pelo presidente da Câmara Municipal de Belo Horizonte, professor Juliano Lopes, e é originário de um projeto de lei de autoria do vereador Sargento Jalisson. Depois de aprovada em segundo turno, em maio de 2026, a proposta foi integralmente vetada pelo prefeito Álvaro Damião. Com o placar de 27 votos contrários e 11 favoráveis, no entanto, o plenário da Câmara rejeitou o veto no último dia 3 de agosto. Ao justificar o veto total, o prefeito Álvaro Damião alegou a inconstitucionalidade, também contrariedade ao interesse público dessa proposta. Segundo ele, a medida invade a competência exclusiva da União para legislar sobre direito penal. Durante a votação, e aí que acabou na derrubada do veto, Sargento Jalisson citou leis que estabelecem multa por porte e uso de drogas que já estão em vigor no país. Com os estoques de sangue em níveis críticos, a Fundação Hemominas faz um apelo por doações. Os estoques mais baixos são dos tipos sanguíneos O positivo e negativo e também A positivo. Vamos para lá, vamos para Hemominas conversar com Rafael Nasta, nosso repórter que está ao vivo, vai trazer todos os detalhes para a gente. Rafael, vamos reforçar quem pode doar sangue. Boa tarde para você, bem-vindo.
4: Oi, Lorena, uma boa tarde para você, boa tarde para todo mundo que nos acompanha aqui na Rede Minas e nos ouve também pela Rádio Inconfidência. É muito simples, basta comparecer aqui no caso de Belo Horizonte à sede da Hemominas e em todo o estado, em uma sede de que faça essa coleta de sangue. A gente vai entender melhor desse assunto, pegar mais informações com a coordenadora do Hemominas aqui de Belo Horizonte, a doutora Priscila Rodrigues. Doutora Priscila, muito obrigado pela participação aqui conosco. Primeiro eu queria entender com a senhora o cenário desse momento. Não está legal, não é isso? Boa tarde para a senhora.
5: Boa tarde a todos. O cenário nesse momento não é de forma alguma tranquilizador. Os estoques de todos os grupos sanguíneos nossos estão assim, de preocupantes a críticos. Então a gente precisa aí da mobilização da população, do comparecimento a qualquer unidade da fundação para realizar sua doação de sangue.
4: Nesse momento todos os tipos sanguíneos então precisam de uma atenção das pessoas.
5: Nesse momento todos os tipos sanguíneos. A gente não tem nenhum dos estoques que está tranquilizador.
4: E nós começamos a nossa conversa aqui dizendo que de fato é muito simples, basta as pessoas comparecerem, mas quando essas pessoas devem comparecer, qual tipo de documentação, existe alguma restrição ali para quem quer doar, para quem pode, quem não pode, como é que funciona?
5: Vamos lá, quem pode doar? Quem tem entre 16 e 60 anos pode realizar sua primeira doação de sangue. Quem tem entre 16 e 18 anos tem que ter uma autorização por escrito dos pais ou responsáveis. Tem que comparecer a qualquer unidade da Fundação Hemominas com um documento de identidade com foto, tá? Preferencialmente o físico, mas um documento de identidade com foto, ter dormido bem à noite, tá bem hidratado, não ter ingerido álcool nas últimas 12 horas. Basicamente é isso. Se você realiza algum tratamento de saúde, toma alguma medicação, vale a pena antes consultar o nosso site, verificar se tem que esperar algum tempo, fazer algum procedimento específico para quem às vezes tem uma hipertensão, diabetes, para olhar lá se pode doar ou não. Existem alguns procedimentos, alguns, tipo tatuagem, piercing, botox, alguns procedimentos estéticos, endoscopia, colonoscopia, que tem tempos específicos do que a gente chama de inaptidão, que é o não poder doar. Sobre isso, a gente até tem uma novidade. A Anvisa liberou uma portaria recente, que vai entrar em vigor a partir do dia 30 de setembro, onde a gente tem redução de vários desses períodos de inaptidão. Então, a gente vai estar conseguindo aí ser inclusivo, né, com várias pessoas que estavam sem poder doar ou sem poder doar mais de uma vez no ano e que agora vão conseguir. Então tem muita novidade boa vindo por aí. Ainda não está em vigência, então quem agora precisa, vou doar amanhã. Entra lá no nosso site, vê se você está dentro, né, dos critérios de adequação, caso você tenha feito algum tratamento, tenha gripado, esteja em tratamento odontológico, veja se você pode vir doar mesmo. Podendo, você pode ou comparecer espontaneamente a qualquer das nossas unidades dentro do horário de funcionamento, ou ou se você quiser organizar melhor a sua vida, agendar essa doação de sangue.
4: E é importante a senhora falar, só chegar para cá um pouquinho, importante a senhora falar também dessa questão da portaria, que tem um prazo para que as pessoas, para que essa portaria entre em vigência, né? São aproximadamente 90 dias, isso. Então é importante se atentar ao que a doutora Priscila disse, da idade, dos períodos, porque essas novidades, elas ainda vão acontecer. Bom, eu quero agradecer muito a participação da senhora aqui conosco, muito esclarecedor. Loren, você viu que é super fácil, né? Tenho certeza que você já é doadora. Eu vou aproveitar a oportunidade que estou aqui e já vou organizar minha vida. E só para reforçar para o pessoal de casa, aqui em Belo Horizonte, quem quiser comparecer à sede da Hemominas, tem aqui, ó, os endereços na Alameda Ezequiel Dias, no 321, aqui no Santa Efigênia. Tem um posto de coleta lá em Venda Nova, naquele shopping tradicional ali na Avenida Vilarim, na Avenida Cristiano Machado, perdão, e também no Hospital Júlia Kubitschek. São essas nossas informações, a gente volta com você.
0: Com certeza, trabalho importantíssimo. Obrigada, gente. E olha só, diminuem os índices de homicídios no país. A queda já dura 2 anos, mas os dados são preocupantes. Já Minas se destaca na solução dos crimes. Quem tem os detalhes é o repórter Sulimar Silva.
6: 4. O Brasil registrou 42.950 homicídios em uma taxa de 20,1 homicídios por 100 mil habitantes, o que representou uma redução de quase 7% no número absoluto de mortes e de 7,4% na taxa em relação a 2023. Mesmo com dados tão alarmantes, o Instituto Sul da Paz destacou em um estudo que é denominado Diagnóstico sobre a Investigação de Homicídios no Brasil, que a Polícia Civil de Minas Gerais é referência nacional em boas práticas de gestão investigativa. No estado, a taxa de resolução dos crimes de homicídio chega a 44%, contra até 40% no país. A Natália Polac é diretora do Instituto e explica quais fatores foram importantes para o reconhecimento.
7: A forma como a polícia se organiza para atender essas ocorrências é muito importante. A gente tem boas práticas, por exemplo, em estados em que a mesma equipe faz o local de crime, faz aquela perícia inicial ali, faz a investigação preliminar, então conversa com as pessoas que estão ali ao redor e também faz a investigação chamada de segmento, que é a investigação posterior. Mais do que colocar grandes quantidades de policiais, também é importante pensar nessa organização e na priorização de delegacias especializadas, no geral chamadas DHPPs, na Delegacias de Homicídio e Proteção à Pessoa, e também nas perícias técnicas. Isso é muito importante. Muitas vezes a gente esquece da polícia técnico-científica, que é quem vai lá no local de crime, coleta digital, coleta vestígio balístico, faz exames de DNA. Isso é super importante para a gente ter um processo de homicídio mais robusto, que não dependa só das testemunhas, né, do diz que me diz.
6: O relatório também alerta para os crimes praticados com arma de fogo. Eles correspondem à maior parte das mortes violentas, um padrão observado em praticamente todo o país, com exceção do Distrito Federal e de Santa Catarina. O Ceará, a Paraíba, a Bahia e o Sergipe apresentam percentuais superiores a 80% de homicídios cometidos com esse tipo de armamento. O sociólogo e coordenador do Centro de Estudos de Criminalidade e Segurança Pública da UFMG, Braulio Figueiredo, acredita que a produção de dados e diagnósticos, como os realizados em Minas Gerais, podem ajudar na formulação de políticas públicas mais eficientes.
8: É muito importante a gente pensar nos investimentos em torno da investigação como um todo, né? Se você tem um Estado que investe nos diferentes órgãos do sistema de justiça para melhorar a investigação, isso vai impactar de uma certa maneira nos indicadores, né, de solução e identificação de autoria. Por quê? Porque você tem todo um conjunto de fatores que, se você tem grandes investimentos, você tem uma polícia treinada, e se você consegue rapidamente identificar a autoria, você vai conseguir melhorar as suas políticas públicas de prevenção, né, de morte, sobretudo, mas também nos indicadores de solução de crimes.
0: Isso aí, vamos para o intervalo. A seguir, estudantes aqui da capital têm até sexta-feira para solicitar o passe livre estudantil. Esse programa garante 100% do valor das passagens de ida e de volta aí da casa, então entre a casa e a instituição de ensino. Agora vamos com imagens ao vivo de Belo Horizonte. Temos aí o alto da Serra do Curral. Agora faz 23 graus, poucas nuvens em Belo Horizonte. Belo Horizonte que está sob alerta baixa umidade. sociais. Já já eu conto todos os detalhes para você da previsão do tempo para Belo Horizonte e para todo o estado. Meio-dia e 16 minutinhos, a gente volta já já.
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2: Já estamos de volta ao vivo, meio-dia e 18 minutinhos. A Polícia Federal deflagrou uma operação contra a circulação de moedas falsas na Zona da Mata e no Campo das Vertentes, aqui em Minas. Em São João del Rei foi cumprido um mandado de busca e apreensão nessa quarta-feira. Durante a ação, foram apreendidos equipamentos eletrônicos e cerca de R$8 mil em notas falsas, todas de R$100. Um suspeito foi preso em flagrante. A investigação apura a origem das cédulas e a possível participação de outras pessoas no esquema que envolveria a compra e distribuição de dinheiro falso por plataformas digitais e serviços de encomendas. No mês de julho, pela primeira vez na história, a venda de carros elétricos ultrapassou a de modelos a diesel no Brasil. Uma nova realidade no mercado automobilístico que também impacta a infraestrutura residencial é que os condomínios, precisam se adaptar para possibilitar a instalação dos carregadores. E agora você vê os detalhes na reportagem da TVE do Rio Grande do Sul, a emissora da Rede Nacional de Comunicação Pública.
3: O Leandro conta que na hora de trocar de carro esse ano, ele e a esposa decidiram mudar para o primeiro carro elétrico da família.
4: A gente pensou muito na economia, porque a gente roda bastante, né? E o consumo de gasolina já estava muito alto. Então decidimos comprar um carro híbrido, onde na cidade a gente consegue rodar tranquilamente, 100% elétrico.
3: Pois as vendas no Brasil aumentaram 196% de janeiro a junho em relação ao ano passado. Com a decisão, vem a necessidade. Como carregar em casa, principalmente quem vive em condomínios. O prédio do Leandro já foi entregue com o carregador, mas ele é síndico profissional e explica que nos condomínios existentes é preciso que os moradores aprovem a instalação em assembleia, a partir de normas técnicas e de segurança.
4: Deve-se contratar uma empresa especializada, um profissional habilitado, que vai fazer um estudo de viabilidade para entender qual a capacidade do prédio, quantos carregadores é possível instalar. Tem também as questões com o PPCI, né, que é o Plano de Proteção contra Incêndio. Dependendo do estacionamento, se tem vaga subsolo, já tem normas específicas para proteção contra incêndio e, obviamente, também notificar a seguradora, né?
3: Sim, porque em caso de sinistro com o carregador, as seguradoras do condomínio podem cobrir os custos do prédio. Para os veículos, a cobertura é do próprio automóvel.
5: O importante é que eles sejam instalados de forma adequada, dentro das normas técnicas, para que não tenha nenhum problema de causar um dano no veículo, ninguém quer, né? Vai ter cobertura pelo seguro do veículo, assim como não causar nenhum dano à residência ou ao condomínio.
2: O Ministério das Comunicações decidiu prorrogar o programa Brasil Antenado, que fornece gratuitamente antenas e equipamentos a inscritos do CadÚnico para acesso ao sinal digital de TV. Famílias de 30 cidades mineiras serão contempladas nessa fase do projeto. Além de Minas Gerais, mais de 100 mil famílias de 323 cidades em 16 estados do país estão qualificadas para receber o benefício. Agora você confere os detalhes com a gestora do projeto, a Gina Marques.
6: Muda a qualidade do sinal, deixa de ter aquele chuvisco que incomoda todo mundo, passa a ter acesso a 100 canais gratuitos, e aí a vida do ponto de vista do lazer fica muito melhor, você consegue ver sua novela, você consegue ver o jornal, você consegue ver um jogo de futebol. Então eu acredito que isso tudo contribui para a melhoria da qualidade de vida das pessoas. Se você está em uma dessas cidades e está no CadÚnico, você tem direito a ter a antena digital de forma gratuita na sua casa, e não precisa ser uma televisão nova, pode ser uma televisão de qualquer modelo. Ligando nos nossos canais de contato, você vai ter a oportunidade de receber essa antena na sua casa de forma gratuita.
2: Prefeitura de Belo Horizonte realiza até amanhã, sexta-feira, um mutirão presencial de repescagem do passe livre estudantil. A ação é voltada para alunos que perderam o prazo de inscrição, que foi no início do ano. Podem se inscrever estudantes que moram a mais de 1 quilômetro da escola e estão regularmente matriculados no ensino médio ou educação de jovens e adultos da rede pública. Bolsistas integrais da rede privada também podem participar. O atendimento será no Centro de Referência das Juventudes, que fica ali ao lado da Praça da Estação, das 10 da manhã às 5 da tarde. É necessário apresentar um documento com foto, também a declaração de matrícula e um comprovante de residência recente. Caso o aluno tenha menos de 16 anos, o responsável também deve apresentar aí toda essa documentação. Vamos falar da previsão do tempo, vamos acompanhar aqui no mapa como é que fica esta quinta-feira. Já estamos nos aproximando do fim de semana, todo mundo quer saber como é que vai ficar, não é? A gente percebe então uma quinta-feira de tempo estável, temperaturas em elevação. A gente começou a semana com bastante calor, depois o calor deu uma trégua e agora a gente volta então com as temperaturas subindo novamente. A faixa leste aqui de Minas ainda permanece com sol entre muitas nuvens devido ao transporte de umidade do oceano para o interior do continente. Na área central, o destaque então é o céu com poucas nuvens, voltam os índices críticos de umidade do ar, principalmente à tarde, e as temperaturas vão subindo até o fim de semana. Vamos acompanhar as temperaturas. Poços de Caldas, lá no sul de Minas, máxima de 30 graus. Em Teófilo Otoni, máxima de 31 graus. Viçosa tem máxima de 30 graus e aqui na capital a mínima foi de 14, já começou friozinho e vai esquentando, gente. Os termômetros chegam aos 31 graus. Agora nós temos imagens ao vivo de BH, 27 graus em Belo Horizonte. Agora imagens aí da Serra do Curral, do alto da Serra do Curral, poucas nuvens em BH. A gente vê uma massa de ar ali, uma massa mais seca, a gente já percebe até pelas imagens. Segundo a Defesa Civil, uma massa de ar seco deixa os índices de umidade relativa do ar em torno de 30% no decorrer da tarde. Esse é um alerta que vale até sábado. A orientação é redobrar a hidratação. O Opinião Minas de hoje fala sobre o crescimento da vitivinicultura em Minas Gerais. Um setor que fatura mais de 341 milhões de reais por ano. O jornalista Samuel Guimarães conversou com Elci Caldas, que é vice-presidente da fruticultura da FAENG, que falou das vantagens do relevo montanhoso na produção da uva, também para a fabricação de vinhos premiados em Minas Gerais. Vamos ver.
7: Os vinhos mineiros estão ganhando mais mercado, estão sendo mais premiados no cenário internacional, inclusive muitos europeus querendo esses vinhos de Minas Gerais. Para começar a entender, a terra de Minas Gerais é uma terra diferente.
8: Sim, é um solo muito recortado, né? É um solo que cada pedaço é como uma coxa de retalhos. E a gente faz alusão também à França. A França traz essa mesma informação. Então, cada pedaço desse solo em Minas Gerais, ele traz uma característica diferente, né? Falar que a gente cultiva a Syrah, que é uma das uvas mais cultivadas dentro do estado. E cada espaço desse, cada território desse, traz uma expressão característica de identidade, né? Então, eu acho que isso é que aporta essa riqueza que a gente tem, o solo que a gente tem, o posicionamento geográfico, a altura, as montanhas, que são maravilhosas para isso também, né? Essa variação de dias quentes, noites frias, no período ideal da colheita, que é agora em julho, que está todo mundo se preparando, né? Começando alguns já colheram as variedades brancas e as variedades tintas na iminência da colheita agora.
7: Pois é, agora
8: julho, agosto, até setembro também.
2: Ficou curioso? Quer ver essa entrevista completa? Hoje, às 8h30 da noite, você então acompanha aqui na tela da Rede Minas. E para acompanhar sempre os debates que o Opinião Minas traz, é só ficar ligado de segunda a sexta, às 7h30 da manhã, na TV e também na plataforma de streaming Minas Play. Assim a gente encerra essa edição. Outras notícias às 6h30 da noite no JM2. Você pode acompanhar o jornal também ao vivo pelo aplicativo Minas Play. Telespectador da Rede Minas fica agora com o programa Minas em Ação. Ronerson Pinheiro traz as principais notícias, as notícias policiais do nosso estado. Ouvinte da Rádio Inconfidência acompanha o Revista da Tarde com a Débora Rajão. Boa tarde, até amanhã, meio-dia.

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3: Boa tarde, ouvinte em Confidência. Tem destaque agora para o anel rodoviário, informação de um engavetamento entre 4 carros no sentido Rio de Janeiro, passagem pelo bairro Engenho Nogueira, um pouco antes do viaduto da Avenida Pedro II. Não há grande impacto ao trânsito neste momento, mas é ponto de atenção para você agora que dirige no anel sentido Rio de Janeiro, no sentido Vitória, também pé no freio. Próximo à Avenida Carlos Luz, a marginal é opção de rota alternativa. 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Diego Costa para a Rádio Inconfidência.
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4: Olá, uma ótima tarde. Está no ar pela rede Inconfidência de Rádio, Revista da Tarde, o seu programa de variedades. Bem-vindo você que nos ouve pela M880, Gigante do Ar, pela FM 100,9, a Brasileiríssima, e pelas ondas curtas de 6.010 e 15.190 kHz. Hoje é quinta-feira, 13 de agosto de 2026. Eu sou Débora Rajão e agradeço a sua audiência. Vamos juntinhos até as 2 da tarde com muita música e informação para você. Tudo isso e muito mais agora no Revista da Tarde, que está só começando. Fique ligado. Nos trabalhos técnicos, Paulo César Furtado, assistência de estúdios, Renata Toledo, programação musical de Wilson De Luca, a produção executiva de Vladimir Penido e Maria Eduarda. E hoje também vamos ter aqui a coluna Psicologia em Destaque. E começamos o programa de hoje tocando para você Vanessa da Mata.

Você acabou de ouvir Ana Gabriela e Ana Vitória no Escuro, composição da Ana Gabriela. Dalto, Muito Estranho, dele e Cláudio Rabelo. Antes, Léo Jaime. Charme do Mundo, de Marina Lima e Antônio Cícero. Abrindo o Revista da Tarde de hoje, Vanessa da Mata, Só Você e Eu. A composição é dela. Meio-dia e 46. 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E agora chegando informação para você, olha, informação cultural. O espetáculo literário musical Nada Será Como Antes retorna a Belo Horizonte no dia 14 de agosto, às 8 da noite, para uma apresentação única na Casa Outono, em seu formato completo. Com nova formação e um repertório alternativo, o espetáculo faz um passeio por canções icônicas consagradas pelo mundo musical mineiro que desde a década de 70 canta a liberdade. A voz principal é da artista Débora Maré. A apresentação também conta com Murilo Antunes, poeta e letrista do próprio movimento, que por meio de versos e poesias compartilha suas impressões sobre esse importante fenômeno da música mineira. Os ingressos estão à venda pela plataforma Simpla. O endereço da Casa Outono é Rua Outono 571, bairro Carmo Sion. E agora você ouve Roberta Campos.

0: Kiko Zambianchi, quadro vivo, música de autoria dele. Antes você ouviu o Barão Vermelho, Enquanto Ela Não Chegar, de Guto Goff e Maurício Barros. A primeira, Roberta Campos, de Janeiro a Janeiro, de autoria dela. Meio-dia e 59, vamos agora para o Repórter em Confidência e voltamos já já.
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3: Boa tarde. Nesta quinta-feira, dois times brasileiros entram em campo para os dois últimos jogos de ida das oitavas de final da Copa Libertadores. Às 7 horas da noite, em Mirassol, no Maião, o Mirassol recebe a LDU. Já às 9:30 da noite, em Rosário, na Argentina, o Rosário Central anfitriou no Corinthians. Vale lembrar que o Mirassol classificou em segundo lugar no seu grupo, que contava com a própria LDU, Lanús e Always Red. Já o Corinthians se classificou em primeiro, desbancando Platense, União Santa Fé e Peñarol. Reportagem Rodrigo Arruda.
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4: Na região de Contagem ainda tem lentidão na Avenida Teleférico, também na Babita Camargos, ali no encontro com a Via Expressa em cada sentido, isso por causa de uma ocorrência mais cedo, segundo a Transcom, no sentido da Praça da CEMIG na Avenida Babita Camargos, que envolveu carro e moto e bloqueou a faixa da esquerda. Apesar das filas, inicialmente você ouvinte não precisa desviar a sua rota, é mesmo ponto de atenção. Ainda em Contagem tem lentidão na chegada à Via Expressa, saindo ali da Avenida Helena de Vasconcelos Costa, reflexo mais uma vez das obras que são realizadas na altura do bairro Perobas. 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Diego Costa para a Rádio Inconfidência.
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4: Estamos de volta, eu sou Débora Rajan, agradeço demais você ligadinho comigo nesta tarde gostosa de quinta-feira. Seja muito bem-vinda à sua Revista da Tarde. Vamos juntinhos até as duas com muita música bacana aqui para você. Chegando agora, a lembrança de Cássia Eller.

0: Você acabou de ouvir Kid Abelha, Dizer Não é Dizer Sim, composição da Paula Toller e Jorge Israel. Antes, Isabela Taviani, Zélia Dunca, arranjo, Cidade Negra, Girassol, composição do grupo, abrindo o bloco Cássia Heller, Palavras ao Vento, de Marisa Monte e Moraes Moreira. 1h17, você confere agora o Psicologia em Destaque.
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2: Precisamos falar sobre saúde mental. Eu sou Nísia Paz, psicóloga, psicanalista, comunicadora. E hoje eu vim falar com você sobre algo fascinante. Será que o riso também pode revelar verdades? Na psicanálise, entendemos que nem sempre a verdade aparece de forma direta. Muitas vezes ela surge nas brechas, nos sonhos, nos atos falhos e também nas piadas. Quantas vezes ouvimos alguém dizer: "Estou brincando, mas é verdade"? E de fato, muitas vezes há algo de verdadeiro ali. O humor tem a capacidade de diminuir certas censuras internas. Quando brincamos, frequentemente revelamos desejos, ressentimentos, medos, afetos e opiniões que talvez não conseguíssemos expressar de forma tão direta. Por isso, o humor não é apenas entretenimento. Ele também é uma forma de linguagem psíquica. Talvez o riso seja tão importante porque nos ajuda a lidar com as contradições da vida, sem precisar resolvê-las completamente. E, por alguns instantes, torna experiências difíceis mais compartilháveis. Se você se interessa por esse e outros assuntos relacionados à psicologia, me siga no Instagram, @nisiapazpsicologia. E no nosso próximo encontro, continuaremos explorando temas que ajudam a compreender melhor a nós mesmos e nossas relações. Fique ligado e até lá!
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0: Estamos de volta, obrigada pela sua companhia aqui no Revista da Tarde. Agora você fica com o encontro de Nando Reis e Melim.

0: Marina Magdalo, uma parte de mim, a autoria dela, Cazuza fez dele e Frejá, Ideologia, abrindo a sequência Nando Reis e Melim, Onde Você Mora, de Nando e Marisa Monte. 1h32, vamos agora para o intervalo e voltamos já já.
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0: família dele para descobrir o mundo. Uma aventura cheia de desafios, muito aprendizado e encontros marcantes. A grande motivação para essa história é justamente a importância do incentivo à leitura, celebrando os 20 anos do Instituto Gil Nogueira. Vem nessa aventura com a gente, encontro vocês no lançamento. São duas datas agora em agosto, dia 13 às 7 da noite na Livraria Leitura do BH Shopping e dia 22 de agosto às 11 horas da manhã na Livraria da Rua, também em Belo Horizonte. Um grande abraço.
1: Obrigado, Patrícia. Escrita pelo mineiro Leonardo Dicker, com ilustrações de Luiz Portilho, a publicação terá toda a renda revertida para o projeto Ler é Viver, voltada ao incentivo à leitura em escolas públicas de Minas Gerais. Para mais informações, acesse o Instagram Instituto Gil Nogueira. Eu sou o Pedro Henrique Vieira e essa foi mais uma edição do Plug. Nos trabalhos técnicos, Washington Bittencourt. Débora Rajão.
2: Revista da Tarde. Estamos de volta, eu, Débora Rajão, agradeço demais você ligadinho comigo nesta tarde de quinta-feira. Seja sempre super bem-vindo aqui à Revista da Tarde. Agora a gente vai ouvir Biquíni Cavadão.

composição dela, Nave Fejuca. Gal Costa fez Cuidando de Longe, de Juliano Tchula, Marília Mendonça, Júnior Gomes, Vinícius Poeta, Isabel Israel Novaes.

Antes, Jorge Vercillo, Mona Lisa, de autoria dele. Abrindo o último bloco, Biquíni Cavadão, O Amor Não Sabe Esperar, de Herbert Viana. 1h49, e termina aqui o Revista da Tarde desta quinta-feira, 13 de agosto. Eu, Débora Rajão, agradeço muito você que ficou ligado comigo. Agradeço ainda o operador de áudio responsável pelos trabalhos técnicos, Paulo César Furtado, assistente de estúdios, Renata Toledo, o programador musical Wilson De Luca e os produtores executivos Vladimir Penido e Maria Eduarda. Você vai ficar agora com o Repórter em Confidência. Depois tem o Bazar Maravilha, na comunicação do Tuti Maravilha. Eu, Débora Rajão, volto amanhã com você a partir das 11, com o melhor da MPB na FM e também com o Revista da Tarde a partir de 12h30 AM FM e ondas curtas. Para fechar o programa de hoje, eu ofereço para você que ficou ligadinho, Flávio Venturini, Clube da Esquina 2, música do Milton Nascimento, em parceria com Lô e Márcio Borges. Super beijo, tudo de bom e até amanhã. Tchau!

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2: Olá, o Tribunal de Contas de Minas Gerais aprovou a ampliação da fiscalização sobre o setor minerário no estado. A decisão ocorreu após a auditoria apontar um passivo de 64 mil autos de infração pendentes, que somam mais de 3 bilhões de reais em multas ambientais. Segundo o órgão, apenas 37% das multas aplicadas entre 2019 e 2022 foram pagas pelas mineradoras. A auditoria também alertou sobre o atraso no processo de descaracterização de barragens com método de alteamento a montante, cujo prazo legal já se encerrou. O TSE afirmou que ainda fará novas auditorias e prevê a participação de universidades e especialistas para acompanhar o cumprimento da legislação ambiental. Comissão da Câmara vai analisar propostas sobre redução da maioridade penal. Confira com o repórter Gésio Passos.
3: A Câmara dos Deputados instalou nesta quarta-feira a comissão especial que vai analisar propostas de emendas à Constituição sobre a redução da maioridade penal, que hoje é de 18 anos. O colegiado vai discutir três PECs que tratam da redução dessa maioridade para 16 anos, com propostas até de que crianças de 12 anos possam responder criminalmente por crimes hediondos e contra a vida. As discussões da comissão estão planejadas para até depois das eleições de outubro. O plano de trabalho prevê um diagnóstico sobre promoção da justiça às vítimas, dimensionamento do impacto civil e o estudo da viabilidade institucional da medida. Ainda está prevista a realização de seminários nas 5 regiões do país e reuniões técnicas com especialistas e entidades da sociedade civil. Parlamentares opositores à medida questionaram que a redução da maioridade seria uma forma de suprimir direitos fundamentais, o que a Constituição não permite. O colegiado é formado por 38 titulares e o mesmo número de suplentes. Se aprovada a proposta na comissão especial, o tema deve ser avaliado ainda pelo plenário da Câmara dos Deputados antes de seguir para análise do Senado Federal. Da Rádio Nacional em Brasília, Gésio Passos.
2: A Receita Federal, em parceria com a Polícia Federal e o Ministério Público Federal, deflagrou nesta quinta-feira a Operação Arena. A ação cumpriu 17 mandados de busca e apreensão em 5 estados e prevê o bloqueio de até R$1 bilhão em bens dos investigados. A ação mira um grupo empresarial que atuava no mercado de apostas esportivas e jogos de azar. Segundo os investigadores, a organização simulava que a gestão ficava no exterior para ocultar movimentações de mais de R$2 bilhões no Brasil entre 2022 e 2025. O esquema utilizava contas em nome de terceiros e remessas internacionais para lavar os lucros obtidos com as apostas ilegais. Repórter em Confidência, redação Renato Silveira.
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1: 38 está errado, é 39. 39 anos e quantos dias? 15 dias. 39 anos e 15 dias que esse programa está no ar. É porque a gente ainda não trocou a gravação do Everton com sua voz linda, Everton Contígio, mas nós completamos 39 anos agora no dia 29 de julho. Muito obrigado você pela audiência. Está começando a Hora do Recreio do Rádio Mineiro, hoje dia 13 de agosto de 2026, quinta-feira. Signo de Leão é o signo de hoje. A lua é nova, estamos falando de BH, Belo Horizonte, capital de Minas Gerais, sudeste do Brasil, América do Sul, planeta Terra. E a temperatura agora, onde eu estou, estamos vivendo o inverno aqui no hemisfério sul, e é de 29 graus e o tempo limpo. Olha só o inverno brasileiro, 29 graus, tempo limpo, sensação térmica de 29 graus. Sabe em Belém, quanto é que está agora? 32 graus com sensação térmica de 38. Que delícia! Que delícia!
2: Ah, nós estamos perto de Belém, 29 para 32.
1: Daqui a pouco, próximo verão, a gente passa na frente. Diz que vai ser 40 graus, tá?
2: 29 para 32, está pertinho.
1: Diz que no verão brasileiro, que começa em dezembro, diz que nós vamos ter as temperaturas que aconteceram agora, no verão no hemisfério norte, 40 graus.
2: E os cientistas já avisaram, mas o povo não ouve, os que têm a caneta na mão aí, não estamos acostumados, a gente se previne muito por frio, tem muitas decisões, projetos que você faz para tentar diminuir um pouquinho as pessoas que, né, os males, né, dos frios, agasalho, outras, enfim. Agora, pro calor, nós não estamos preparados pro calor extremo assim.
1: Eu tenho meu biquíni de bolinha.
2: Você acha que só isso vai resolver? Tá bom, né? Então, assim, ainda dá tempo de tomar algumas medidas aí pra gente tentar ter o mínimo de problemas aí.
1: Eu vi outro dia, já até comentei isso aqui, uma foto em Amsterdã, uma rua que não tinha árvore nenhuma. Aí no verão, lá de Amsterdã, era tipo quase 40 graus, aí plantaram árvores nessa rua, uma do lado da outra, uma rua estreita, e aí a temperatura caiu menos de 30 graus. Você acredita? As árvores.
2: Tem que ter medidas aí, porque o calor vai vir rachando.
1: Vem rachando. Flávio Henrique, o seguinte, hoje a gente é aniversário de Beto Guedes, mas amanhã a gente faz a grande homenagem para ele. Claro que vamos abrir o programa com ele, e amanhã nossa Sexta Maravilha vai ser com Beto Guedes. E além da abertura com ele, aniversariante do dia, esse leonino que a gente gosta muito, hoje teremos o recado da Bárbara Barcelos, que está fazendo o show, e vamos ouvir. Ela nos deu o prazer de lançar uma gravação dela, um single com uma música de Vandeco, Vanderly. E ela faz show domingo às 5 da tarde no Teatro de Câmara do Cine Teatro Brasil, na Praça 7. Ela vai contar tudo pra gente no recadinho daqui a pouco. Também hoje a gente conversa com Marcelo Dai. Marcelo Dai está aí lançando seu primeiro álbum autoral no Teatro SESI Minas, no próximo dia 19 de agosto, quarta-feira que vem, às 8 da noite. E ele conversa com a gente aqui ao vivo, aqui no Bazar, hoje, às 3h30 da tarde. E tem mais, No programa de hoje teremos Dose de Paralamas, teremos também uma moça que fez um DVD, gravou ao vivo no Arpoador, no Rio de Janeiro. Teremos também Hora do Neto da Música Brasileira, porque hoje em dia não são só os filhos, né, dos famosos que estão cantando ou tocando também, mas os netos também. Então hoje teremos um neto, adivinha de quem? Surpresa, surpresa. Flávio Henrique, além disso tudo, eu quero agora dar o nosso boa tarde para o nosso produtor, Flávio Henrique Silveira. Você está bom?
2: Boa tarde, Vossa Excelência, boa tarde, Zé Lu Equipe, e boa tarde aos nossos ouvintes.
1: Ô Flávio Henrique, o seguinte, Flávio Henrique é aquele que sabe, ele sabe várias coisas, é uma enciclopédia, né? É uma enciclopédia ambulante.
2: Me humilhar todo dia aqui, né? Fala que Não sei de nada que você fala, mas tudo bem.
1: A gente aprende tanto você ensinando Tupi-Guarani pra gente. Sim. E outras definições você sabe também. Por exemplo, Flávio Henrique, ele sabe qual o tempo que as aves podem ficar voando. Por exemplo, conta pra gente, num exemplo, Flávio Henrique, a galinha. Quanto tempo a galinha pode ficar voando?
2: Primeiro lugar, depende de onde ela almoça, né? Porque dependendo do que ela comer...
1: De onde ela almoça?
2: Bater uma feijoada, alguma coisa assim, fica
1: pesada, né?
2: Não dá, né? Mas quanto tempo em média? Condições normais de temperatura e pressão, né? Quanto tempo que a galinha pode ficar voando?
1: Ela consegue voar,
2: Eu calculo ali, mais ou menos, entre 4 e 6 segundos.
1: Exatamente... Quase bateu na trave, 10 segundos.
2: Ah, isso tudo?
1: 10 segundos.
2: Subestimei, então.
1: É um pulinho assim, assim ela consegue, só isso, tá? Mais do que isso, ela pousa, fala, gente, cheguei, entendeu? Isso é a galinha. Quer ver que ele sabe mais, gente? Por exemplo, agora, o pombo. Um pombo fica voando quanto tempo? Zé Lu sabe, ela tá saindo fumaça da orelha dele, ele sabe. Um pombo fica quanto tempo voando, que ele pode ficar?
2: Tinha um pombo-correio que entregava carta lá no Floramar.
1: É mesmo, verdade?
2: Eu ia falar que ele saia da sede aqui da Afonso Pena dos Correios.
1: E existe até hoje, sabia?
2: Eu acho assim, um rasante dele, assim...
1: Rasante?
2: Eu acho que uns 30 minutos.
1: 30 minutos? Nada disso. 100 horas.
2: 100 horas? Tudo 100 de horas. Mão, sem parar nem nada?
1: Ele vai de um país ao outro, ele... pombo. Cara.
2: Sem parar pra tomar um Gatorade, nem nada assim?
1: Nada, nem comer um pombo.
2: Nossa, eu subestimei muito ele, então.
1: Sem horas. É o voo de um pombo que ele consegue ficar. E o albatroz?
2: Albatroz. Nossa, foi difícil esse, hein? Albatroz.
1: Albatroz.
2: Deixa eu ver se eu lembro da cara do albatroz.
1: Albatroz é mistura meio de pinguim com gavião.
2: Ah, não. Eu confundi com um cara que sambava lá no samba da madrugada. Não tô nada a ver. Vou passar borracha.
1: No Cartola?
2: Aqui. No Cartola, né? Albatroz.
1: Albatroz.
2: Albatroz.
1: Quanto tempo ele pode ficar no ar voando?
2: Quanto que é o pão mesmo? 100 horas?
1: 100 horas.
2: Não, então eu vou calcular aqui. 9 fora, 9 vezes 9, menos 5. Eu vou chutar umas 10 horas.
1: 20 dias.
2: Ah, você tá brincando.
1: 20 dias. Ele dá tchau pra você, começa a voar, você só vai encontrar com ele daqui 20 dias.
2: Nossa senhora.
1: Ele fica no ar. Impressionante, né? Impressionante. E a ave marinha? Essa é genial, né? A ave marinha, aquela que você vê em alto mar, ela aparece do nada, voando, fazendo o trajeto dela. E elas ficam migrando nessas aves, conforme a época do ano. E aí eu quero saber, o albatroz... Já falou, agora ave marinha. Quanto? Quantas horas ela fica no ar voando?
2: Ave marinha, não é ave maria, não. Ave marinha.
1: Ave marinha,
2: quantas horas
1: marinha de mar.
2: Albatroz mesmo?
1: 20 dias.
2: 20 dias?
1: É.
2: A ave marinha é uma encadenação inteira, então, deve ser. A vida toda.
1: 28 dias.
2: Um pouquinho mais só do que o albatroz?
1: Mas 8 dias é muito, cara. Ficar no ar.
2: 8 dias depende, né? Se for férias, é pouco. Né? Depende.
1: Eu fiquei pensando, gente, a gente podia ter nascido com umas asinhas, né?
2: Não.
1: Gente, voar também.
2: Esse é o albatroz aí, se ele aguentar meu peso, dá até pra pegar uma carona pra ir direto pra Porto Seguro, né? Chega lá rapidinho, né?
1: Agora a gente é ave rara, né? Meu tempo de voo, eu que sou uma ave rara de carteirinha, registrado, né? Sempre fui. Meu tempo de voo é indeterminado. Às vezes eu fico o dia inteiro, o fim de semana, eu fico sempre avoado. Entendeu?
2: Avoado.
1: É isso, tá? Mas interessante isso, né, Flávio? Pensar que um pássaro pode ficar voando horas, dias, né? Sem pousar.
2: Sem parar, nem...
1: Cara, impressionante, né?
2: Se ele tiver uma dor de barriga, a gente dá azar, né? Se tiver passando embaixo, ele não vai parar, né? Ele vai fazer lá do alto mesmo, né? Tem essa também, né?
1: Olha, esqueci de me apresentar. Apresentei o Flávio Henrique Silveira e não falei quem sou eu. Meu nome é Tuti Maravilha, mas pode me chamar hoje até meia-noite de Zé da Novela. Saberás por quê daqui a pouco. E Flávio Henrique... Pesquei mais uma frase solta pelo ar ou pelos muros da cidade, uma frase ótima, dizendo o seguinte, abre aspas, queria acordar com um emprego igual ao da Ana Maria Braga, que só conversa e come. É demais.
2: Boa sugestão, né? Essa é a cara do Antônio.
1: É,
2: né?
1: Uhum. Eu queria acordar com um emprego igual ao da Ana Maria Braga, que só conversa e come.
2: Você tem o capilé cai lá todo, cada 30 dias só pra você conversar e comer. E conversas profundérrimas, né? Tem isso também, né?
1: Ai, ai. E olha, Flávio Henrique, hoje você vai numa festança. Hoje é quinta-feira. Nossa. Você vai no aniversário.
2: Quinta-feira, pega leve, lugar mais não, perto, né? Porque quinta-feira já passou segunda, terça, quarta. Um lugar até uns 200 quilômetros.
1: Não,
2: ali,
1: o lugar,
2: né?
1: Você vai gostar do lugar, tá? Bom, porque hoje é aniversário, eu falei que você vai nos representando, eu e Zé Lu, na cidade de Antas.
2: E coitada das Antas, né? Elas levam a fama que elas não têm, né? Fulano uma anta, né? E elas nem são, e elas não são assim, né? Mas enfim, antas.
1: Esse é uma anta, é um insulto aqui no Brasil, sabia?
2: Só no Brasil.
1: E tem uma explicação. É que os colonizadores portugueses tentaram, na época, invadiram o Brasil, né? Que eles falam descobrimento. E eles tentaram, na época, domesticar as antas. Eles queriam usar a anta como montaria para carregar coisa, porque eles, era tudo a cavalo, né? Pelas estradas aí, conhecendo e invadindo o Brasil. Então, o projeto deles era transformar a anta num animal como montaria. E falharam, claro, porque ela não topou. Colocava coisa em cima dela, ela não andava, entendeu?
2: Claro. Ela tinha consciência do que elas são, claro, eram sindicalizadas, não aceitaram de jeito nenhum.
1: Mas aí os portugueses interpretaram essa história da anta não andar como
2: falta de inteligência.
1: Falta de inteligência, como burrice. Entendeu? Como burrice. E na realidade biológica, a anta é um animal inteligente e é fundamental para a floresta. As antas são, tem um apelido que chamam elas de jardineiras da natureza, porque elas ajudam a plantar e regenerar as matas, porque elas vão comendo os frutos e espalhando sementes por onde elas vão passando. E com isso vai nascendo ali de novo aquelas plantas, aquelas árvores. Elas são chamadas de jardineiras da natureza. Gostou da aula sobre anta?
2: Não, são inteligentíssimos. Inclusive conheci uma que fez doutorado em botânica em Harvard. Isso aí é conversa de colonizador, entendeu? É para diminuir.
1: É, exatamente.
2: Mas eu acho que a cidade de Antas fica ali
1: aonde?
2: Em Goiás.
1: Em Goiás, exatamente errado.
2: Fica em São Paulo, então.
1: Exatamente errado.
2: Fica na Bahia.
1: Exatamente certo, na Bahia. 73 anos hoje de fundação, fica a 320 quilômetros de Salvador, fica ali no nordeste da Bahia e recebeu esse nome porque os primeiros moradores, quando chegaram na região, encontraram várias antas nessa região durante a ocupação deles. E a tradição local também aponta, olha só, para ficar romântico, só para não falar assim, nós chegamos lá, tinha um monte de antas, aí nós colocamos o nome daquela região de Anta. Para ficar um pouquinho mais romântico, eles fizeram o seguinte, a tradição conta que um casal de antas foram vistos em uma fonte de água. Um casalzinho namorando de antas.
2: Fonte de água cristalina.
1: Cristalina.
2: É. Muito fofo.
1: Muito fofo, né? Para ficar mais romântico, né, a história. Agora, Flávio Henrique, tem um detalhe. A palavra anta vem de um termo árabe, que é yanta, que significa um animal de couro grosso. E a pele da... vocês podem chamar de pele couro, né? O couro da anta é bem grosso mesmo. Já o nome popular do animal é também tapir. E tem origem na língua indígena tupi. E Flávio Henrique vai contar pra gente o que significa tapir em tupi.
2: Eu tenho que falar o que é tapir?
1: Exatamente. Você é o professor de tupi-guarani. Só que não é tupi-guarani, é só tupi.
2: Só tupi.
1: Tapir, que é o nome da anta também. O que significa? Quando os índios lá tupis, eles falam, olha, ali uma tapir. Eles estão querendo dizer o quê?
2: Um animal inteligente.
1: Não, senhor.
2: Não?
1: Não.
2: Um animal de couro duro.
1: Não, senhor.
2: as óbvias, né?
1: Tapir.
2: O que eles olham para a anta? O que eles acham que a anta é? Não é inteligente?
1: Eu achei interessante o significado que eles deram para a anta.
2: Eu quero saber, eu não sei nem de onde
1: tapir.
2: O que seria, professor?
1: Professor, tapir quer dizer, sabe o quê? Preste atenção.
2: Perdeu, hein?
1: Significa boi da floresta.
2: Ah, eles acharam ele parecido com boi.
1: É. Bem menor, né? É,
2: vamos, um boi compacto.
1: Vamos, né? E venhamos, né? Mas é boi da floresta.
2: Um boi depois do Monjaro aí, alguma coisa
1: assim. É, pode ser. Pra ver, quem nasce lá em Antas é o quê mesmo?
2: Antas? Boa pergunta, Antas. Antense.
1: Na Bahia. Antense.
2: Antense.
1: Antense. Parabéns para a cidade de Antas, na Bahia, aniversariando hoje. A gente sempre fala de uma cidade aniversariando, porque o programa é transmitido para todo o Brasil pelo rádio. Qualquer cidade brasileira, através do rádio, sintonizando o dial na faixa AM880, pode ouvir o Bazar Maravilha. E Flávio Henrique, o que temos aí hoje, 14 horas 15 minutos, para os ouvintes?
2: Hoje temos ingressos para o espetáculo de dança Elisa o Legado, com a direção da Isabelle Lorena, da Companhia de Arte de Dança de Santa Luzia. Eles estão com o espetáculo em cartaz desde 2022, voltando agora com uma sessão única em Belo Horizonte, neste domingo, 6:30 da noite, Teatro Padre Machado, Avenida do Contorno, número 6.475, ali na divisa entre Santo Antônio, São Pedro, Savassi e Funcionário. Você escolhe ali, naquele entroncamento ali dos quatro bairros. Isso, é. E também temos ingressos pro show da rapper Carol Conká. Tá voltando a Belo Horizonte. Sessão única também nessa sexta-feira, 8 da noite, na Autêntica, Rua Álvares Maciel, 312, no bairro de Santa Efigênia. Nós temos um par de ingressos. Então, você que for participar do Data Maravilha, já escolha qual é o brinde de sua preferência, né? Servimos sempre. Como é que é? Servimos bem para servirmos sempre, né?
1: Então, que bonitinho.
2: Então, você escolha se você quer ingressos pro rap ou pro espetáculo de dança da Elisa. Nós servimos bem para servirmos sempre.
1: Que fofo.
2: Você não lembra os papezinhos, aqueles papezinhos pardos que tinha no supermercado? Vinha escrito assim: servimos bem para servirmos sempre. Não é dessa época, não. Você é mais novo.
1: Não lembro, não.
2: Você é mais novo que eu, você não lembra.
1: Não lembro. Agora, Flávio Henrique, a pergunta, você é o primeiro a responder, é a seguinte hoje. Se a sua vida, preste atenção, ouvinte, você vai responder através do zap. E Flávio Henrique, agora. Se a sua vida tivesse uma música tema que tocasse toda vez que você entrasse em uma sala, qual seria essa música?
2: Toda vez que eu entrasse numa sala?
1: Numa sala. Aí tocava pra você a sua música tema. Igual novela. Por isso que eu sou Zé Novela hoje.
2: Ah,
1: você sabe, vários personagens têm músicas que foram feitas pra aquele personagem na novela e que marcaram, né, a música brasileira.
2: E eu adorava as sátiras da TV Pirata, né? Que tinham eles gozavam os personagens. Sempre tinha as músicas tema dele. Era muito engraçado, né?
1: Também tem saudade da TV Pirata.
2: Que pergunta difícil essa, hein?
1: Se a sua vida tivesse uma música tema que tocasse toda vez que você entrasse em uma sala, qual seria essa música? Conta pra gente.
2: Nossa, eu tenho que pensar.
1: Ouvinte, responde aí no nosso zap, tá? 982-99-1282. E ouvinte, coloca o nome completo pra concorrer os ingressos. E vale responder, não tenho música nenhuma também.
2: É, tô pensando em alguma do Chico, né? Quando eu fico numa situação difícil assim, eu sempre tento lembrar de alguma do Chico, né?
1: Outro dia a gente falou no fado tropical dele. Outra do Chico, nosso Chico tem várias que dá vontade de ser.
2: Ah, que tal um samba, né?
1: Que tal um samba?
2: É, pra mim pode ser. É.
1: Que tal um samba?
2: Isso, é. Isso.
1: Que é o nome da música isso, e do show.
2: Que é a
1: dele.
2: Mais recente dele, né?
1: É. Isso, é. Isso. Beleza, então o Flávio já escolheu. É a música Que Tal um Samba, de Chico Buarque. E você, ouvinte, qual é a música? Conta pra gente aí, eu vou lendo as respostas mais interessantes até o final do programa. Área Cultural, Flávio Henrique, além do Festival Mundial de Circo, que acontece até o dia 16, mais 3 dias, além da exposição de Marcelo Xavier no CCBB, que fica até dia 12 de outubro, o que temos mais?
2: Hoje tem um projeto Piano na Porca, lá na Porca Voadora, que fica na Rua do Ouro, 1709 na Serra, hoje com a cantora e instrumentista Isadora. A partir das 8, o couvert custa R$15. Hoje também tem um show Entre Nós, da Beth Leivas e da Danusa Menezes. Elas cantam Vanderly também, em homenagem ao Vandeco, aí 10 anos de ausência. Hoje, a partir das 8, alô, alô, pessoal, principalmente da região noroeste de Belo Horizonte, é lá no Teatro Raul Belém Machado, Rua Leonil Prata, sem número, bairro Alipe de Melo. A entrada é franca, 50% dos ingressos distribuídos pelo site simpla.com.br e 50% dos ingressos distribuídos 2 horas antes, lá na própria bilheteria, ou seja, a partir das 18h. E acontece amanhã e no sábado mais uma edição da Feira de Arte e Artesanato da Casa de Jornalista, né, que é a sede aí da nossa profissão, do sindicato também. Fica lá na Avenida Álvares Cabral, 400, no bairro de Lourdes. Amanhã e sábado, de 10 da manhã às 18h, é uma feira de artesanatos, vários produtos de artesãos aqui da terrinha, para você prestigiar o nosso artista local. E tá estreando hoje, fica em cartaz até o próximo final de semana, né? Dois finais de semana, então, de quinta a sábado, às 20h30, exceção esse sábado agora é feriado, e domingo às 19h30, lá na Funarte, Rua Januária 68, no centro, o espetáculo Quem Estava Lá Quando Você Chorou. É um monólogo da atriz e dramaturga Fabiane Aguiar, atriz aqui de Belo Horizonte, direção do Marcelo do Vale, e a montagem, segundo o release aqui, propõe um encontro provocador com o público, sem romantizar a maternidade atípica ou a figura da mãe cuidadora, né, baseada na história da própria Fabiane. Então, nesses dois próximos finais de semana, lá na Funarte, Rua Januária 68, no centro, ingressos no site appticket.com.br, appticket.com.br. E por falar em samba, último toque de hoje, no próximo domingo, agora dia 16, acontece a apresentação do grupo Amigos do Donca. O Donca é o Dom Cabral, aquele bairro ali da PUC, aqui na PUC, região noroeste de Belo Horizonte. E nessa roda de samba, o projeto chama Estação do Samba, vai acontecer a participação especial da cantora Vi Coelho, também cantora de samba aqui de BH e também de blocos de carnaval, e do Dinho do Surdo, sambista Dinho do Surdo, tá? Então é samba na veia nesse domingo, projeto Estação do Samba, segunda edição, a partir das 10 da manhã. O Amigos do Donca recebendo essas participações especiais na Praça da Comunidade, no bairro Dom Cabral. A entrada é franca, é só você chegar com o seu samba no pé para você participar, tá bom?
1: Beleza. Valeu, Flávio Henrique.
2: Valeu.
1: Obrigadíssimo. E vamos começar musicalmente com o aniversariante do dia, Beto Guedes. Aniversariando hoje, 75 anos, cara, que Beto está completando hoje. Um beijo, Beto Guedes. E amanhã, nossa Sexta Maravilha, o programa inteirinho amanhã vai ser em homenagem a Beto Guedes, com uma programação super especial que Flávio e eu fizemos. Você vai gostar. Amanhã. Beto Guedes, parabéns para você. Vamos ouvi-lo do álbum A Página do Relâmpago Elétrico, que foi o primeiro disco solo, né, de Beto Guedes, lançado em 1977. Solta aí, Zé Lu, por favor.
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0: Parabéns pra você nessa data querida. Parabéns, Beto Guedes. Ele fez aí do primeiro álbum dele, A Página do Relâmpago Elétrico, que ele lançou em 1977. Ele fez dele, do Ronaldo Bastos, Tanto. E antes, A Página do Relâmpago Elétrico, que deu título ao álbum. Beto está completando hoje 75 anos. E para quem não sabe, na década de 70, eu era produtor, divulgador de shows. E aí, um dia, eu montei a Produções Maravilha, na época, para fazer esse trabalho. E lançamos, inclusive, o disco Minas, do Milton e outros. E aí, Beto e Fernando Brant, meu sócio na Produções Maravilha, aí Beto falou, eu quero vocês lançando. E aí fizemos aí o lançamento desse primeiro disco do Beto, em 1977. Beijos, Beto Guedes, parabéns. E amanhã, o programa inteirinho é em homenagem a Beto Guedes. Fique ligado. Vamos agora para um pequeno intervalo e eu volto já.
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0: bilheteria do Cine Teatro Brasil. Mas vamos receber um recadinho agora e vamos ouvir um single que ela está lançando de uma música do Vandeco. Que prazer, vamos lançar pela primeira vez e vamos ouvir o recadinho dela, Bárbara Barcelos. Fala, Bárbara!
1: Olá, Tuti Maravilha e ouvintes da Rádio Inconfidência. Aqui quem fala é a Bárbara Barcelos, cantora e compositora, integrante do trio de forró Manacá da Serra, e eu tô passando aqui para fazer um convite muito especial para vocês. É que no próximo domingo, dia 16 de agosto, iremos apresentar o show Vanderly, o Menino Poeta. Eu, juntamente do meu amigo Enéas Xavier, convidando Maurício Dutra, cantando as canções desse eterno poeta. Este ano completam 10 anos que Vanderly nos deixou e a gente vai homenageá-lo com muito carinho. E além de ser um show intimista, a gente também vai ter a participação de um quarteto de cordas para reproduzir arranjos do próprio Enéas Xavier, do Mauro Rodrigues e do nosso mestre Toninho Horta, que criou arranjos de cordas exclusivamente para esse show. Então vocês vão poder ver isso ao vivo, essa coisa linda, essa homenagem linda que iremos fazer ao nosso saudoso poeta Vanderly. Será no próximo domingo, dia 16 de agosto, a partir das 17 horas, no Cine Teatro Brasil. E você pode adquirir seu ingresso pelo link do Eventim ou na bilheteria do teatro. Esperamos vocês para essa noite de celebração muito linda que a gente vai fazer com muito carinho. Até lá!

Ficou bonito, Bárbara, gostei. Bárbara Barcelos, cantora, compositora. E quando entrou aí, participa da gravação Maurício Dutra, quando o Maurício entrou, eu achei que era o Vandeco, que era uma montagem. Pegaram a voz do Vandeco e colocaram. Mas não, é o Maurício Dutra que participa da gravação da Bárbara Barcelos. Fizeram aí aquela estrela do Vandeco, do Vanderly. E eles estão fazendo esse show ao lado do multi-instrumentista Enéas Xavier, show em homenagem ao Vandeco, ao Vanderly. O título do show, Menino Poeta. É domingo agora, às 5 da tarde, no Teatro de Câmara do Cine Teatro Brasil, na Praça 7. Ingressos a partir de R$30 a meia, e você pode garantir o seu ingresso agora pelo eventim.com.br ou na bilheteria do Teatro Cine Teatro Brasil, na Praça 7. Valeu, Bárbara Barcelos, obrigado aí pelo single, nos deu essa honra, esse prazer de lançar. Brigadíssimo. E, galera, estou esperando a sua resposta. Aí, lembrando que Bárbara esteve aqui recentemente, ela faz parte do grupo Trio Mineiro de Forró Manacá da Serra, lembra? Ela esteve aqui com o Theo Lustosa na sanfona, acordeon, e o Dio Brasil na zabumba, lembra? Foi em junho, eles passaram por aqui. Beijos aí, Dio Brasil, beijos, Theo Lustosa, beijos aí, é o trio de forró Manacá da Serra, que Bárbara Barcelos também faz parte. Mas como eu estava dizendo, a perguntinha de hoje é: se a sua vida tivesse uma música tema que tocasse toda vez que você entrasse em uma sala, qual seria essa música? Responda aí no nosso zap 982-99-1282. Enquanto isso, vamos agora de dose tripla de Paralamas.

0: Dose tripla de Paralamas do Sucesso. Fizeram aí do Herbert Viana, as três músicas são dele, La Bella Luna, Vital e Sua Moto e Lanterna dos Afogados. Salve, salve, Paralamas do Sucesso. E olha, eu postei uma foto ontem, que tá, a galera que é da época tá adorando. É, eu achei uma foto, eu no estúdio da TV Bandeirantes, eu apresentei o programa Folhetim durante 3 anos na TV Bandeirantes. Era um programa diário, ao vivo, de tarde, com uma produção maravilhosa do Luiz Bones e um monte de gente bacana participando: Kátia Gonzalez, Neneca Moreira, Zé Carlos, Paulo Leite, quem mais? Tinha Naná, tinha Receitas. Bom, quem é dessa época vai se lembrar, o programa Folhetim era ao vivo na TV Bandeirantes e eu apresentava. E ontem eu achei uma foto, eu no estúdio da TV Bandeirantes, me preparando para entrar no ar. Inclusive a minha mesa está atrás da foto e tem os portas-retratos com fotinhas. E os telespectadores mandavam fotos, eu pedia, falava assim: é aniversário do filho do Zé Lu e da Liane? Ô Zé Lu, manda uma foto do seu filho aí e a data do aniversário dele. Aí o telespectador mandava, aí eu colocava a foto no porta-retrato, ficava na minha mesa o programa inteiro no dia do aniversário. Aí tive que aumentar o número de porta-retrato, porque às vezes eram 2, 3, 4 telespectadores aniversariando. Não, tinha história aquele programa. E a gente fazia numa sala pequenininha, o estúdio era pequenininho. Não, olha, recordar é viver. Se você é dessa época, se você me assistia no programa Folhetim, entre no meu Instagram ou no meu Facebook, você vai gostar. Para entrar, só é colocar meu nome, Tuti Maravilha, Tuti com 3 T's, ok? E agora, vamos tirar o selo do álbum Memórias Póstumas. É o álbum do compositor intérprete João. O nome dele é João, sem o O, tá? É João, J-A. Ó, João é o nome dele, e ele acaba de lançar esse álbum com produção dele, e vamos ouvir uma faixa agora. Solta aí, Zé Lu, Tirando o Selo.
1: Tirando o Selo.

0: Gente nova no pop brasileiro, o nome dele artístico é João, mas o nome dele de verdade é João Vitor Romania Balbino, conhecido como João. Ele nasceu no interior de São Paulo, na cidade de Américo Brasiliense, e atualmente é um dos grandes nomes aí do pop brasileiro, da galera nova da música brasileira, e que bom que pelo menos a música dele tem letra, tem conteúdo. Outro dia eu ouvi um pessoal novo aí com uma música, pessoal novo não consegue fazer letra com conteúdo, aí fazem o quê? Repete uma frase o tempo inteiro. Outro dia eu ouvi alguém, não lembro quem, alegria, a palavra era alegria, a música inteira eles falam 190 vezes, alegria, alegria, alegria, alegria, e rima outras palavras em ia com alegria. E ele não, João pelo menos tem um conteúdo, né, na sua letra. E ele começou em 2016, ele começou a carreira dele, estourou na época com o single Dança Pra Mim, em 2016, tem 10 anos isso, e já estourou outras canções na sequência aí da carreira dele. E ele saiu do interior de São Paulo, da cidade dele, no interior de São Paulo, mudou-se para São Paulo para estudar publicidade, mas aí focou na música, e a influência dele é Marisa Monte, Cazuza, e tá aí fazendo sucesso, é o novo nome do pop brasileiro, João. E acaba de lançar essa gravação que acabamos de ouvir, o título é Coincidências, que é dele, do Pedro Toffani e do Zebu, e faz parte do álbum Memórias Póstumas, que ele acabou de lançar, e a produção do disco é dele, do João, sem o ozinho primeiro, João. Vamos agora para um pequeno intervalo, faltando um minutinho para as 3 da tarde, e eu volto já, já.
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2: A Justiça de Minas Gerais condenou o ex-diretor adjunto do presídio de Ibirité, na região metropolitana, Valdeci Pereira Maciel, a mais de 60 anos de prisão por uma série de crimes cometidos contra policiais penais mulheres que atuavam na unidade entre 2019 e 2023. A decisão da 2ª Vara Criminal de Execuções Penais da comarca de Ibirité foi divulgada nesta quarta-feira. Conforme a denúncia do Ministério Público, durante o período como diretor adjunto da unidade prisional, Valdeci teria se valido do cargo de chefia para assediar sexualmente as servidoras, com beijos, abraços e toques sem consentimento, além de conversas de cunho sexual. Ele também se valia da posição para alterar escalas de trabalho com segundas intenções ou para retaliar as negativas das servidoras às investidas dele, e ameaçava as vítimas com possíveis punições administrativas em caso de ser denunciado. Ainda conforme a denúncia, por conta dos abusos, várias das vítimas sofreram sequelas psicológicas, precisaram passar por tratamento médico e foram afastadas do trabalho. Na decisão, o juiz Estevão José Damaso sentenciou o ex-diretor a 47 anos, 3 meses e 19 dias de reclusão pelos crimes de perseguição, assédio sexual e violência psicológica a 7 servidoras que atuavam como policiais penais na unidade, e a 15 anos, 7 meses e 15 dias de prisão por outros crimes, como importunação sexual e ameaça. A sentença também estabeleceu a perda do cargo como servidor público na Secretaria de Estado de Justiça e Segurança Pública. Valdeci também foi condenado a pagar 50 salários mínimos de indenização a cada uma das vítimas, cerca de R$81 mil, pagar uma multa de cerca de R$793 mil e ainda R$200 mil de danos morais coletivos destinados ao Fundo Estadual de Defesa dos Direitos Humanos. O ex-diretor, que está afastado do cargo desde 2023, quando foi denunciado, vem respondendo ao processo em liberdade, cumprindo medidas cautelares determinadas pela Justiça. Na mesma decisão, o juiz inocentou o diretor-geral do presídio na época, Pedro Ferrari Ferreira, da acusação de omissão em relação aos crimes cometidos pelo diretor adjunto. Conforme o juiz, não foram apresentadas provas concretas de que o então diretor tivesse conhecimento dos fatos e deixado de tomar as providências cabíveis. A decisão é em primeira instância e cabe recurso. Em nota, a Secretaria de Estado de Justiça e Segurança Pública de Minas informou que um procedimento administrativo instaurado pelo Núcleo de Correção Administrativa ainda está em tramitação para apurar os fatos. Reportagem Leandro Siqueira.
0: 15h02.
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3: 15h02. 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
0: 15h03.
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0: E agora a hora sagrada do bazar, hora da baixinha. Todos os dias, por volta de 15 horas, colocamos no ar duas gravações com ela e oferecemos para aniversariantes. Hoje vai para Beto Guedes, aniversariando hoje, 75 aninhos. E amanhã, nossa sexta maravilha, vai ser todinha, em homenagem a Beto Guedes. Beto, aguarde. E hoje também é aniversário de gêmeos. Inclusive a mãe deles, nossa ouvinte, Helena Freire, mandou uma foto aqui. A foto é ótima. Eles menininhos, hoje eles estão completando 18 anos. É o Antônio Marcos Freire e o João Gabriel Freire. Filhotes aí da Helena Freire. E ela colocou uma foto deles, menininhos, eles crianças, e um é cruzeirense e outro atleticano. Um com a camisa do Cruzeiro e o outro com a camisa do Galo. Que ótimo, adorei. Parabéns então para o Antônio Marcos Freire e para o João Gabriel Freire. A cara é a mesma, né, cara? Impressionante. São gêmeos, filhotes aí da nossa ouvinte Helena Freire. Então vai para vocês aí, o Antônio Marcos, o João Gabriel, vai para vocês de presente e para Beto Guedes. Inclusive a primeira gravação que vamos ouvir, a música do Beto, em parceria com Fernando Brant. Vai para vocês de presente, duas gravações com ela.
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ela fez aí Só Deus é Quem Sabe, do Guilherme Arantes, e antes ela fez O Medo de Amar é o Medo de Ser Livre, que é do Beto Guedes, aniversariante do dia, e do Fernando Brant. Parabéns, Beto Guedes, parabéns aos gêmeos João Gabriel Freire e Antônio Marcos Freire, filhotes da nossa ouvinte Helena Freire. Parabéns para os gêmeos. E lembrei agora, é aniversário de um ouvinte, um querido amigo de anos, cara. Eu não esqueço, a primeira vez que a gente se viu, ele falando, te ouço, Reginaldo Santana, parabéns pra você nessa data querida. Reginaldo, um beijo aí pra você, parabéns nessa data querida. A gente faz isso todos os dias, por volta de 15 horas, a gente manda de presente duas gravações da Baixinha para os aniversariantes do dia. 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Você quer ir no espetáculo de dança e o tema é Baixinha? O espetáculo de dança Elis, O Legado, direção da Isabela Lorene, é domingo, 18h30, no Teatro Padre Machado, ali no Santo Antônio, Savassi, Avenida do Contorno, um teatrinho do colégio maravilhoso. Se você está de bobeira, se você gosta da Baixinha, eu tenho dois ingressos para esse espetáculo. Quem quer, levanta o dedo. Quem quer, mande o nome agora, completo, para o nosso zap e diga, eu quero ingressos para o espetáculo de dança Elis, O Legado. Mande agora, o nosso zap é 98299-1282. E responde a perguntinha do dia. Se a sua vida tivesse uma música tema, que música seria essa? Respondendo aqui pra gente, o Reginaldo Dias, dizendo que a música seria Djavan, Oceano. Falou, que escolha boa, gostei, Reginaldo Dias. A Marília Otília, dizendo, Clube da Esquina número 2, seria minha música de entrada triunfal. KKKKK, Marília Otília. Chegando aqui, mais um é o Gabriel Marques, dizendo, a música seria do Milton Nascimento, Coração de Estudante. Epa, que maravilha. Falei, meus ouvintes, tem ouvido de fino trato, você não está entendendo. Todos têm um bom gosto musical maravilhoso. Chegando mais uma aqui, ouvinte, é Andréia Guimarães. Minha música, Abra Suas Asas, Solte Suas Feras, Caia na Gandaia. Isso é Frenéticas, né? É Dancing Days. Essa música é uma delícia mesmo, é do meu amigo Nelsinho, Nelson Mota, e do Ruban. E as Frenéticas que gravaram. E a música da Andréia Guimarães. Falou, Andréia. Obrigado aí pela audiência. Chegando aqui, pulou. Eita, volta. Vem viver outra vez ao meu lado. Voltou. Tuti, boa tarde. A minha música é Azul da Cor do Mar, do Tim Maia. Gostaria mais uma vez de dar parabéns a você pelos 39 anos dessa maravilha de programa. Beijos a todos da equipe, principalmente para você, Ângela Sampaio. Ô, Ângela, obrigado pelas palavras carinhosas, brigadíssimo. Chegando mais um aqui, ó, Hamilton de Paula. A minha música tema seria Esquinas, do Djavan. Ela é a minha história do início ao fim. É o Hamilton de Paula. Falou, Hamilton, obrigado aí pela participação. Ângela Castro, chegando aqui. Minha música é Quem Me Vê Assim Cantando Não Sabe Nada de Mim. Essa música é linda. Essa música é Dentro de Mim Mora um Anjo. É o título dessa música. É da Sueli Costa e do Cacazo. Olha, lembrei. E é uma música linda. Eu lembro muito dessa música, ó, Ângela Castro, já que é a música da sua vida. Eu lembro porque a letra fala... A letra é linda, né? Que fala, quando quem me vê assim cantando não sabe nada de mim, dentro de mim mora um anjo que tem a boca pintada e tem as unhas pintadas. E como eu pinto uma unha, aí eu gosto muito. Na época até eu falei com a Sueli, né, dessa historinha da minha unha. E é linda a letra, essa letra é linda. Valeu aí, obrigado aí pela participação, nossa ouvinte Ângela Castro, brigadíssimo. E agora vamos ouvir gravação ao vivo. Na verdade, ela fez essa
gravação ao vivo para gravar o seu DVD. Ela gravou em 2006 com produção dela e foi gravado ao vivo uma tarde inteira no Arpoador, no Rio de Janeiro, naquela pedra do Arpoador. E o DVD é lindo, porque ela começou a gravar depois do almoço, foi gravando, aí o pôr do sol foi acontecendo, aí tem a praia ali, o Arpoador e o pôr do sol, é lindo. Eu estou falando do DVD Bebel Gilberto in Rio. Ela gravou esse DVD para o mundo e vamos ouvi-lo agora, gravação ao vivo do DVD de Bebel Gilberto.

0: 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Essa letra é genial, cara. E é Carlinhos Brown, letra e música, e o swing, né, da música. E essa gravação de Bebel é de arrasar. Ela gravou também em estúdio essa música, e ouvimos aí a gravação do DVD Bebel Gilberto in Rio, que ela gravou em 2013. Foi gravado na Pedra do Arpoador, montaram um palco ali maravilhoso com o pôr do sol. É lindo, esse DVD é lindo, lindo, lindo. E ouvimos três faixas aí desse DVD. Ela fez A Ganju, do Carlinhos Brown, Samba da Benção, do Baden e do Vinícius, e Bananeira, do João Donato e Gilberto Gil. Vamos agora para o intervalo e voltamos conversando com o músico, cantor, compositor, baterista, multi-instrumentista Marcelo Dai, que já está na área. Daqui um minutinho.
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2: Olha, ele já tá aqui no estúdio com esse cabelo maravilhoso dele. E eu lembro do meu grandão, cara. Eu queria ter ele pra gente fazer uma foto agora. Tudo, Marcelo Dai, que prazer. Você tá bom,
3: prazer,
2: querido?
3: Prazer é todo meu, querido. Prazer, uma alegria estar aqui
2: também,
3: com você.
2: Também, querido. E alegria maior, saber que você tá lançando o primeiro álbum. Tá em pré-lançamento, na verdade,
3: né? Em pré-lançamento.
2: Isso? Agora, pra começar a história, Marcelo Dai, pra quem não sabe, o Marcelo é cantor, compositor, baterista, multi-instrumentista. Ele começou no projeto da minha amiga Mirinha, Mirinha Pederneiras, o Cidadão.
3: Corpo Cidadão.
2: Isso. Corpo Cidadão. Ele é formado pela Fundação de Educação Artística, pela UFMG, já ganhou o prêmio BDMG, Jovem Instrumentista, já rodou o mundo tocando, Europa, Reino Unido, México, Estados Unidos, e já tocou com muita gente, já gravou também com muita gente, né?
3: Sim,
2: Marcelo Dai. E agora ele vai lançar o trabalho dele. E aí eu fiquei pensando, Marcelo, eu digo sempre, a folha cai da árvore na hora certa.
3: Exatamente.
2: Se o homem não for lá arrancar. E eu acredito mais no poder da hora certa é que dá certo.
3: Sim.
2: Você também pensa assim?
3: Eu penso muito assim, Tuti. O início é sempre pelo começo, né? E, na verdade, a gente, obviamente, tem uma trajetória que é muito bonita. Já toquei com vários artistas maravilhosos, mas minha esposa e eu, minha companheira, que está comigo na produção...
2: Já chegou aqui cuidando do cabelo lindo dele!
3: É, a Débora, que cuida
2: Débora, prazer, produção.
3: Tu faz todos os cuidados desse álbum. Inclusive, esse álbum foi concebido por ela e por mim como uma necessidade, uma urgência mesmo, de poder passar uma mensagem,
2: Não,
3: né?
2: Tá na hora, né? Demorou, demorou você ter o seu álbum.
3: Sim,
2: né?
3: Sim.
2: Porque essa escola que você frequentou até agora, tocando com gente bacana, gravando, é uma escola.
3: É uma super escola, né?
2: Não
3: eu toquei
2: é?
3: Com o Samuel por 7 anos, toquei
2: pois
3: com a Lineker
2: é.
3: Também. Então, são pessoas que me inspiram muito, de fato, né? Assim, a vê-los no palco é uma escola, como você falou.
2: Uhum.
3: E a gente tem uma história para contar também, né? Eu
2: claro.
3: Acho que de onde a gente veio, né? O que a gente... quer contar para as pessoas, quer passar uma mensagem, e que bom que eu posso fazer isso cantando, né? Um grande privilégio poder falar o que está no coração através da minha voz.
2: E tem que pôr para fora, né, Marcelo? Dai, tem que pôr.
3: Tem.
2: É uma coisa sua. Chega uma hora que não tem jeito, tem que lançar esse disco mesmo.
3: Exatamente.
2: Agora, o início, a música, foi família? Tinha algum músico na família? Ou um amigo? Porque sempre é assim, ou um amigo que te dá um presente, um violão, um cavaquinho, sei lá o quê. Ou um parente que já era músico, já era cantor, compositor. Como é que é a sua história?
3: Olha que interessante, Tuti. Não tenho nenhum músico na minha família. A minha mãe, ela me deu meu primeiro instrumento, que foi um pandeiro.
2: E você é criança?
3: Criancinha, ali com meus 4, 5 anos.
2: Mas por que que ela te deu?
3: Eu ficava batucando em tudo quanto era.
2: Você já tinha, então, a história da música.
3: Já. E com uma certa urgência também, né? Assim, ela falou, não, eu vou dar um instrumento pra esse menino. A gente passou por muita dificuldade quando criança. E eu acho que uma forma dela me fazer, me conectar com outro lugar, um lugar lúdico da vida... Então ela me deu um instrumento e falou, brinca aí menino, brinca aí que eu resolvo o resto.
2: Uhum.
3: Né? Então ela me deu esse pandeiro e dado esse momento eu tocando o pandeiro ali, ela falou, não, deixa eu ver se eu dou um teclado pra ele. Porque eu acho que ele tá tocando,
2: olha.
3: Talvez ele vai tocar com o teclado junto com o pandeiro. Então ela foi minha professora de musicalização sem saber, mesmo ela não sendo musicista, embora ela cante super afinado, Dona
2: mãe
3: Mauro,
2: mãe
3: fofa.
2: É mãe, né? E pernilonga é pernilonga.
3: Pernilonga é pernilonga.
2: Mãe é mãe, cara. Mãe saca gente de inteirinho, né?
3: Sim. E ela também conseguiu a vaga pra mim no projeto social, que é do Corpo Cidadão.
2: Do Corpo Cidadão.
3: Então eu saía da escola de manhã e já ia pro projeto. E lá tinha aula de tudo quanto é tipo, né? Aula de percussão, de arte e tal, de dança. Cheguei a dançar, inclusive, no primeiro espetáculo. Só que a música, obviamente, chamou mais,
2: claro,
3: mais forte,
2: claro.
3: Bateu no coração.
2: Agora, só um parênteses, o Corpo Cidadão, parabéns, né, para esse projeto, que é um projeto, é um link do Grupo Corpo de Dança, que a Miriam Pederneiras, irmã dos Pederneiras, criou, e é um projeto que nasceu, Marcelo, daí outros.
3: E outros tantos, é uma alegria, e que quão importantes são os projetos sociais, né, nas nossas vidas, assim.
2: Não, pegar essa criançada, ensinar a fazer música,

0: dançar. É
1: trazer
0: genial.
1: Uma nova perspectiva de vida, é. Né? Falar, você também é capaz de fazer isso aqui, ó. Presta atenção nisso aqui, uhum. Que dá também. Sabe?
0: E foi lá que então que você deu o clique, o start. É isso mesmo que eu quero.
1: Exatamente,
0: música.
1: É, exatamente. Foi ali, tocando percussão e mais pra frente a bateria. Né? A bateria eu comecei a tocar depois que eu ganhei uma bolsa na fundação, através do Corpo Cidadão.
0: Ó. Oh.
1: Então eu comecei a tocar bateria.
0: E o piano?
1: E o piano, graças à minha mãe.
0: E ficou no meio aí da história?
1: Ficou no meio ali, me ajudando a compor, né? Uhum. O lance das melodias, né? Assim, eu brincando muito, né? A música pra mim é muito na brincadeira.
0: E você ainda, naquela época, autodidata,
1: super,
0: né?
1: Super
0: criança
1: autodidata.
0: Criança que gostava de fazer barulho e música,
1: sim.
0: Né?
1: Sim. E graças ao Corpo Cidadão, como eu era parte do grupo experimental de música, tinha acesso a instrumentos diferentes, saxofone, flauta transversal, trombone, trompete, né? Então você tava ali num laboratório, uhum, de criação que você tinha acesso gratuito, né?
0: Claro.
1: Então ia brincando.
0: E que é fascinante, né, Marcelo?
1: É fascinante.
0: Cá pra nós, né? Agora, essa coisa de tocar um instrumento não é pra qualquer um. Sabe, é pra vocês. Tem gente que nasce já pronto. Tem famílias, a gente conhece famílias, que eu digo família do Remy, que 5, 4 tocam, cantam, compõem. Não tem? A gente sabe disso.
1: Ah, eu acredito que, por exemplo, a bateria, que é o meu instrumento, né? É um instrumento muito democrático. A música.
0: A sua marca ficou Marcelo Dai, baterista, percussionista.
1: Isso.
0: Mas aí você foi fazendo outras coisas.
1: Fui agora me atrevendo a compor tudo, você acredita, menino?
0: Claro, isso é maravilhoso.
1: Compor, assim, muito por inspiração da Débora, inclusive, de me instigar mesmo a poder criar minhas próprias canções, a poder pensar em letras, poder pensar em mais melodias. Então esse disco, Figa, vem muito por um estímulo dela. Assim, não, amor, você tá na hora de você mostrar seu trabalho, tá na hora de você cantar, sabe? Contar sua própria história.
0: Claro. Então, ô Marcelo, mas aonde, se hoje não acontece muito, antigamente a gente tinha mania de nasce um artista, nasce um compositor, nasce um intérprete, a gente criava um rótulo para ele. Ah, ele toca isso, uhum, ele faz isso, coloca naquela prateleira lá do contemporâneo pop rock.
1: Sim.
0: Ou samba.
1: Sim.
0: Sabe? Hoje, aonde que a gente coloca o Marcelo Dai?
1: Foi até um grande desafio a gente escolher qual estilo é o disco, né? Eu acho que a gente quis falar de música, a música por ela mesma, né? Eu tenho muitas referências. Minha mãe, inclusive, adora ouvir Amado Batista, adora Teodoro Sampaio, adora
0: o
1: sertanejo.
0: Isso é muito bom, porque te amplia o horizonte.
1: Amplia o horizonte. E minhas irmãs já adoravam hip hop, já adoravam Whitney Houston, né? Destiny Child, Beyoncé. Então eu cresci com essas referências e fui descobrir, por exemplo, Djavan em 2017. Eu nunca tinha escutado Djavan na minha vida.
0: É, porque quando ele começou, você não era nem espermatozoide.
1: Exatamente. Então o disco, ele passeia por tudo, por todos os estilos musicais, de todas as músicas que eu gosto de ouvir, né? A gente sai na rua e escuta com todo tipo de música, né? Você vai na farmácia, tá tocando forró, você vai no sacolão, tá tocando rock 80, você passa na rua, tá tocando um carro de som com outro estilo. Então eu falei, pô, por que não tentar traduzir esses universos tão vastos, né, no próprio disco?
0: Claro, e isso também é libertário, né? Porque você faz todos os ritmos do mesmo nível, com a mesma vontade.
1: Sim.
0: Né? Isso é genial.
1: E as músicas podem se comunicar, as canções, porque tendo melodia e ritmo, é música.
0: É.
1: Então ela precisa se limitar a um estilo.
0: Claro,
1: sabe,
0: claro. Agora, tem aquilo, eu acredito muito assim, você tem que gostar daquilo, porque aí você faz direito, né? Se você está por ordem da firma, aí não sai legal.
1: Exatamente.
0: Não é?
1: Exatamente. Cabrano.
0: Agora o nome, Figa, você sabe que você me lembrou uma época que adolescente, eu lembro isso, existia, a gente brincava de dar figa de presente.
1: Sim.
0: Porque segundo a lenda, reza a lenda, que uma figa traz sorte.
1: Sim.
0: Abre caminhos.
1: Sim.
0: Faz de tudo de bom na sua vida.
1: Sim.
0: Mas você tem que ganhar. Você não podia comprar.
1: Olha,
0: não sei se hoje ainda continua isso. E eu me lembro de uma época que a gente comprava figas para dar para os amigos, cara. Tipo assim, boa sorte.
1: Sim.
0: Né? Você passou por isso? Não, né?
1: O disco é um pouco isso. O disco é um presente também, sabe? Um presente nosso pra quem vai escutar. Então é um desejo de fato. O que eu desejo pra mim, eu desejo pro outro, né? Ou o que eu não desejo pra mim, eu não desejo pro outro. É um pouco isso. Eu desejo pra esse novo momento da minha vida muita sorte, muita luz, né? Muita proteção. E é o que eu desejo pra quem vai escutar, pra quem vai receber essas músicas, sabe? Uhum. Porque saiu de dentro do coração. Então eu espero que possa tocar os corações das pessoas. Então é como se fosse isso mesmo. É uma figa que eu te dou.
0: Você dá pra quem? De presente para que ela fique melhor.
1: Exatamente.
0: Não é?
1: Exatamente.
0: Agora, e aonde você sacou essa figa? Alguém te deu uma figa um dia? Ou alguém? Ah, foi.
1: Alô?
0: Você, culpada!
1: Foi ela. ela culpada.
0: Ela.
1: Foi ela culpada.
0: Ela te deu uma figa.
1: Me deu uma figa.
0: E virou o título do disco do cara,
1: virou,
0: tá?
1: Virou o título do
0: Presta
1: disco.
0: Atenção.
1: Exatamente.
0: Que maravilha.
1: Exatamente.
0: Quanto tem que ser, né? Não tem jeito. Vai acontecendo, as coisas vão conspirando a favor.
1: Sim.
0: Agora, Marcelo Dai, eu tô impressionado com a banda. 14 músicos. Agora, músicos com letra maiúscula.
1: Sim.
0: Cara.
1: Só ficha suja no Serasa.
0: Só ficha suja. Só gente que não vale nada.
1: Nada, nada.
0: Como é que você conseguiu reunir essa galera?
1: São pessoas que estão na minha vida, são grandes irmãos, né? Assim, que a música me presenteou, né? Tá o Luizinho Horta no baixo, tá o Acauã na guitarra, o Daniel Guedes na percussão, Cícero Lucas na percussão.
0: Agora fala todos, pra não dar se eu me
1: Não pode dar.
0: Vamos
1: Evandro
0: falar
1: Canuto no teclado, Nega Kelly no backing vocal, Luísa Cruz no backing vocal, Tata Xavier no backing vocal. A banda tá grande, Tuxa.
0: Tá faltando. Chico Amaral no
1: Chico
0: sax.
1: Chico Amaral no soprano. Sax. Pedro Mota no trompete. Vinícius Augusto no sax. Xande Moreira no sax. E Brasilino no trombone.
0: Brasilino, Leonardo Brasilino, que eu amo de paixão. Ele tá no trombone dele. Cara, 14 músicos.
1: 14 músicos. E mais uns convidados. Mais músicos convidados, grandes amigos.
0: No show vai estar todos?
1: No show.
0: E os convidados também?
1: Léo Machaca na guitarra, que vai vir até o Flotone pra tocar. Fred Jamaica, que é um grande amigo da minha vida, assim. E João Gabriel, que é um grande amigo meu. Chico Bueno, que é sobrinho do Chico Amaral. Vixe, vai pegar lá.
0: São os convidados, participações especiais. E no, e no disco tem Samuel Rosa.
1: Samuel Rosa.
0: Paula Lima.
1: Paula Lima.
0: Quem mais? Tizumba.
1: Sérgio Pererê e Tizumba.
0: Sérgio Pererê e Orquestra César Minas.
1: E Orquestra César Minas. Pererê e Tizumba vai entrar também no show.
0: Eita.
1: Eles vão cantar uma música.
0: Gente,
1: lá no show.
0: O show é quarta-feira que vem, dia 19.
1: Exatamente.
0: 8 ou 9?
1: 8 da
0: 8
1: noite.
0: 8 da noite.
1: Isso.
0: Teatro César Minas.
1: Isso.
0: Ali na rua Padre Marinho.
1: Padre Marinho, 50,
0: Teatro César e Minas, quarta-feira. Garanta o ingresso agora lá na bilheteria do teatro ou por onde?
1: Pelo Simpla. Simpla, isso.
0: Simpla com y.com.br. E é o pré-lançamento do álbum Figa. Você está lançando ele físico também ou não?
1: A gente vai fazer um lançamento físico em breve em vinil, Tuti.
0: Ah, em vinil? Quero, quero.
1: Eu vou fazer questão de trazer aqui para você.
0: Claro, claro, quero. E, Marcelo Dai, o repertório, só autorais ou tem leitura?
1: Só autorais.
0: Só?
1: Só músicas autorais.
0: Corajoso, Tuti. Cara.
1: Muito corajoso.
0: Corajoso.
1: Corajoso.
0: Quem são os parceiros?
1: Chico Amaral, grande parceiro, o próprio Chico Bueno, que é o sobrinho dele, e outras canções minhas.
0: Bom, então só esses dois parceiros.
1: Só esses dois parceiros.
0: Aí.
1: É.
0: Que maravilha, cara. Agora, eu vi aqui um pedaço do release que eu até marquei e falei, não, tem que ler. Você acabou de falar isso com outras palavras, mas eu adorei quando você disse, Figa fala sobre aquilo que nos protege e sobre aquilo que escolhemos proteger.
1: Isso.
0: Cara, isso é maravilhoso.
1: Sim.
0: E a gente só escolhe proteger aquilo que a gente gosta.
1: Sim.
0: Né?
1: Sim.
0: E é por aí, né? A temática.
1: Exatamente isso, Tuti.
0: E passando por vários ritmos com o mesmo tema.
1: Por vários ritmos, tem pagodão baiano com letra em espanhol.
0: Ó. Oh.
1: Tem jazz, tem blues, tem funk, tem soul, tem pagodinho.
0: São 16 faixas.
1: São 16 faixas.
0: 16 faixas. Discão, né?
1: Discaço.
0: Discaço.
1: Discaço.
0: Discaço.
1: É coisa doida.
0: Galera fazia 10, 11 faixas. No máximo, né?
1: É.
0: Porque tinha também uma história, eu me lembro, que as pessoas falavam que não cabia no vinil. Era vinil, né? Para prensar, não cabia. Sim. E eram dois lados, tinha que ser 6 de um lado, 6 do outro, no máximo.
1: O pessoal do Sonastério falou, menino, você vai ter que lançar disco duplo, porque para caber essas músicas tudo.
0: Verdade.
1: Tem música que a introdução tem 2 minutos e meio, Tuti.
0: Só a introdução para mostrar os músicos e a sua música.
1: Que é inclusive a música que o Pererê e o Tizumbo cantam, ela tem 2 minutos e 30 só de introdução.
0: Uau, uau.
1: É.
0: Agora continua, Tuti. Alguém falou aqui, foi Henrique Portugal,
1: do
0: Skank, querido. O Henrique falou, Tuti, é aquela história, você entra no estúdio multi, tem a ditadura dos 3 minutos.
1: É.
0: No máximo, passar um pouquinho, estourar um pouco.
1: É.
0: Isso tudo bem, né? Mas porque eles pensam no comercializar a música.
1: Sim.
0: Que a rádio não vai tocar uma música que tem 6 minutos. Eu toco. Sim. Eu toco, sempre toquei. Por que que não vai tocar rádio, né? E aí tem essa coisa que às vezes corta do compositor, sim, do intérprete, né?
1: A gente gravou o disco lá no Sonastério, lá no estúdio Sonastério.
0: Aquele estúdio maravilhoso.
1: Maravilhoso.
0: Com aquele visual ali.
1: Inclusive um beijo pra todo mundo de lá. E aí a gente tava tendo essa conversa de fato, né? Cara, música de 6 minutos, adoramos.
0: Adoramos.
1: Adoramos. Claro. 7 minutos de música, né? Assim, eu acho que indo um pouco nessa contramão, acho que o que eu quis defender no disco é a música passando a própria mensagem, o tempo que ela precisasse ter. Uhum. Se ela precisasse de 7 minutos pra eu sentir que ela passou a mensagem, ótimo.
0: Claro.
1: Que tenha, sabe? Vão ter pessoas que vão se identificar com ela.
0: É, claro. Sabe? Nessa ditadura já acabou muito. Até a história de se gravar, tinha que gravar um disco por ano, quando você tinha contrato com a gravadora. É. Hoje, você pode gravar independente, sim, na sua casa, no seu quarto, e fica bom do mesmo jeito.
1: Sim.
0: É, maravilha essa.
1: Sim.
0: Agora, Marcelo Dai, tem um lançamento oficial, 18 de setembro.
1: 18 de setembro.
0: Me explica, esse 18 é o quê? Vai ser outro show?
1: A gente vai fazer um outro show na Autêntica, no dia 18 de setembro.
0: Uh-huh.
1: É, os ingressos já vão estar disponíveis à venda para todo mundo. E é uma alegria, porque...
0: E aí setembro... o disco vai estar pronto.
1: Isso, o disco vai estar pronto. Setembro é o mesmo meu aniversário.
0: Ah, você é de setembro.
1: De setembro. Então, inclusive, vou até lançar um spoiler aqui, Tuti. Vou revelar com você o spoiler do dia 4 de setembro. Vai rolar um lançamento aí.
0: Seu nível.
1: Dia 4 de setembro é meu nível.
0: É que signo, Camilo?
1: De virgem.
0: Virgem, virginiano.
1: Virginiano.
0: Ah, que mentira, gente.
1: É.
0: Virgem, mentira.
1: Abafa o caso.
0: Então, dia 4 tem surpresa, dia 4 de setembro.
1: Surpresa.
0: Mas você manda a surpresa pra gente dar no dia 4 ou dia 3.
1: Mando.
0: Combinado?
1: Combinadíssimo.
0: Tem testemunha, Lazé Lu tá de testemunha. Ele não tá ouvindo, ela tá de testemunha.
1: Tá de testemunha.
0: Falou que tá. Flávio também.
1: Balançaram
0: tá?
1: a cabeça.
0: Pronto.
1: Falando que tá.
0: E dia 18 na Autêntica.
1: Dia 18 na Autêntica.
0: Com
1: show.
0: Disco e tudo.
1: E o disco já sai nas plataformas digitais, todas elas.
0: Maravilha.
1: Inclusive no YouTube.
0: Maravilha. E agora acontece o show, a quarta-feira que vem, dia 19, no Teatro SESI Minas.
1: Isso.
0: Rua Padre Marim 60, ali em Santa Efigênia, com essa banda maravilhosa.
1: Sim.
0: Convidados especiais.
1: Convidados especiais.
0: E agora eu quero, já que o tempo não para, faltando 8 minutos para acabar o programa, qual a faixa que você deixa pra gente ouvir? Ou se é o single que você tá lançando? Ou não?
1: Não, na verdade eu vou deixar essa faixa aqui com você, Tuti, em primeiríssima mão. Tirando o selo.
0: Tirando o selo.
1: Literalmente, dessa música, como um belíssimo spoiler. A música se chama Meu Presente. E ela tá no disco.
0: Letra e música sua.
1: Letra e música minha.
0: Que maravilha. E com essa banda acompanhando,
1: essa
0: aí,
1: banda
0: maravilhosa.
1: Acompanhando. E com a Orquestra SESI Minas.
0: Eba! Então vamos ouvi-la agora. Obrigado pela presença.
1: Uma alegria, Tuti.
0: Eu também, querido.
1: Você é um oásis pra gente, né? Pra música brasileira e pra gente artista independente. Uma alegria estar aqui com você.
0: Ah, obrigado, querido. Eu que me sinto muito honrado de vocês lançarem aqui. As pessoas falam comigo anos depois, encontro, e falam, e lancei o primeiro disco lá com você. Eu fico numa alegria.
1: Sim.
0: Esqueci o nome.
1: Débora.
0: Débora, obrigado pela presença também. Débora gravou tudo, tá? E nós estamos sem roupa, vai ficar lindo o filme, né? Com esse calor que tá fazendo lá fora. Débora, prazer, tá? Sim. Parabéns também, porque tem que ter uma pessoa pra empurrar a gente pra pegar, não tem?
1: Esse trabalho é dela.
0: Eu
1: também
0: falo, gente, a gente é tipo fusquinha, velho. Se alguém chega e empurra, pega.
1: E ela coloca a gasolina aditivada, viu? É pódio.
0: Que ótimo, gostei. Marcelo Dai é o nome dele, primeiro disco,
1: primeiro
0: que
1: disco.
0: Venham vários agora, Marcelo.
1: Amém, axé, meu
0: e
1: amigo.
0: Outro dia você se apresentou lá com a Marrege, lá no,
1: sim,
0: espaço Casa de Chá de Marrege.
1: Sim, em Caeté.
0: Caeté. É, eu vi fotos, vi filminho, ela fez filminho também. Você lá cantando. Beijos, Marrege.
1: Beijo,
0: Chico Amaral. Beijo, esse casal lindo também. Então vamos ouvi-lo agora, tá bom?
1: Obrigado,
0: beijo pra você, querido.
1: Beijo.
0: E ficamos esperando o vinil e vamos dar o toque outra vez da surpresa do dia 4.
1: Exato.
0: E depois dia 18 de setembro.
1: Exatamente.
0: Combinado?
1: Combinadíssimo.
0: Beijo.
1: Beijo.
0: Valeu.
1: No coração.
0: Beijo,
1: obrigado.
0: Beijo. Solta aí, Zé Lu, por favor.
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0: lançamos. Você ouviu essa gravação do Marcelo Dai pela primeira vez, entra nas ondas do rádio. Inclusive, ele ficou ouvindo ali no estúdio com o Zé Lu. O som é diferente, né? Quando passa pelo canal rádio, né? E que honra! Lançamos aí a faixa Meu Presente, dele, do Marcelo Dai, do álbum que ele faz o pré-lançamento, o álbum Figa, quarta-feira que vem, às 8 horas da noite, no Teatro SESI Minas, Rua Padre Marinho, 60, em Santa Efigênia. Você pode garantir o ingresso agora, tá? Pelo Simpla, com y.com.br ou na bilheteria do Teatro SESI Minas, Rua Padre Marinho, 60. E com uma super banda, cara, com ele, que são 14 no palco, tá? Fora os convidados especiais. Tudo isso dia 19, quarta-feira que vem, 8 da noite, Teatro SESI Minas. Eba, eba! Fechando as portas do bazar. E quem ganhou ingressos para o espetáculo de dança Elis, o Legado, ganha 2 ingressos Sabrina Silveira Gonçalves. E para o show da rapper Carol Conká, sexta-feira na Autêntica, para o Wellington Silva Elécio. Alô, alô, Terezinha! Alô, alô, Wellington Silva, Sabrina Silveira, Flávio Henrique vai entrar em contato com vocês através do zap de cada um. Perguntinha de hoje: se a sua vida tivesse uma música tema, qual seria? Tô impressionado, cara. Ovelha Negra, várias músicas aqui, a galera mandando aqui, respondendo. Muito obrigado você que participou. Fique agora na M com Everton Montijo, na FM com Cristiano Batista, e eu volto amanhã com Sexta Maravilha em homenagem a Beto Guedes. Fecha a porta aí, Zé Lu. Tô indo nessa. Fui!
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5: 4:03. 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
10: Olá, boa tarde para você que nos acompanha pela 100,9 Brasileiríssimo, o melhor da música popular brasileira. É claro, você confere aqui na nossa programação, como sempre, preparada com muito carinho, pensando em você. Agora são 4:05, eu sou o Cristiano Batista, este é o nosso Almanac, e a gente começa muito bem com Sandra de Sá.

Cláudio Zoli. Não foi em vão conversão de Cláudio Zoli. Tim Maia, Réu Confesso de Tim Maia. Ana Carolina, Combustível de Ana e Eduardo Lira. Sandra de Sá, de Maicon Sullivan e Paulo Massadas. Retratos e Canções. Agora são 4h19. Boa tarde para você que nos acompanha. Este é o nosso Almanac pela 100,9. Eu trago para você agora a música Samurai, lançada em 1982 no álbum Luz. Samurai nasceu de um sonho em que Djavan ouviu a melodia inicial. E o hit foi composto em tempo recorde no hotel, após o produtor Ronnie Foster perguntar se ele faria uma faixa para a participação especial de Stevie Wonder. Vamos ouvir Djavan.

0: Na 100,9, Barão Vermelho, Puro Êxtase, de Guto Goff e Maurício Barros. Jorge Versilo, dele, Ultra Leve Amor. E a primeira com Djavan, dele, Samurai. 4h32, intervalo, voltamos já já.
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3: Boa tarde. Em Contagem, tombamento de caminhão interdita parcialmente a Avenida João César de Oliveira, no sentido Eldorado. Esse veículo pesado tombou perto do viaduto sobre a Via Expressa. Inclusive, houve derramamento de óleo na pista. E com apenas uma faixa liberada, a retenção. Motorista, programe-se, porque a saída, passando pelo viaduto Bernardo Monteiro, já tem trânsito carregado também. No sentido centro de Contagem, o trânsito está fluindo bem para quem passa agora pela Avenida João César de Oliveira. 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Emerson Rodrigues para a Rádio Inconfidência.
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6: Amor e empatia aos seres vivos permeiam o espetáculo A Hora do Boi, baseado em uma notícia de jornal sobre um boi que fugiu para não ser abatido. A montagem foi criada para celebrar os 25 anos de carreira do ator mineiro Vandré Silveira. Ele fala mais sobre a peça.
7: A Hora do Boi é sobre a relação de um homem que trabalha num abatedouro de bois e um boi. Através da história desse bezerro que ele salva em seu nascimento e que seria descartado pela produção, discutimos a equivocada relação de superioridade do ser humano em relação aos outros seres, às outras espécies. Seu Francisco deve abater o boi Chico, mas o afeto que se estabelece entre eles desconstrói toda a objetividade da função do capataz. Uma história de amor que nos faz refletir sobre a importância de cuidarmos do nosso planeta e de todos os seres que nele habitam. Eu, Seu Francisco, o Boi Chico e São Francisco, esperamos vocês.
6: Obrigado, Vandré. A Hora do Boi fica em cartaz até 31 de agosto, sempre de sexta a segunda, às 7 da noite,

Dudu Falcão, que se tornou o maior sucesso autoral de Dani Carlos, alcançando o primeiro lugar nas rádios de todo o Brasil. Antes disso, a artista era amplamente reconhecida por seus álbuns acústicos de covers de rock internacional. Vamos ouvir.

0: Kid Abelha, Lágrimas e Chuva, de Bruno Fortunato, Leone e George Israel. Marina Lima, Nem Luxo Nem Lixo, de Rita Lee e Roberto de Carvalho. Lulu Santos, Avisa aos Navegantes, de Lulu Santos. Beto Guedes, Paisagem da Janela, de Fernando Brant e Dô Borges. 5 e 6, intervalo. Voltamos já já.
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2: Na região do bairro São Luís, veículo pegou fogo no interior de uma concessionária, na Avenida Antônio Carlos, sentido centro, perto do cruzamento com a Avenida Santa Rosa. Bombeiros foram acionados, já controlaram as chamas, mas há reflexos de lentidão no trânsito desde a barragem da Lagoa da Pampulha. Com esse cenário, você motorista que sai de Venda Nova ou está chegando a BH pela MG10, com destino ao centro da capital, ganha tempo pela Avenida Cristiano Machado. 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Emerson Rodrigues para a Rádio Inconfidência.
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4: 5 e 7. 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
2: A qualidade que você merece, é claro, você confere aqui na nossa programação, são 5h09. Boa tarde para você, boa quinta-feira. No nosso almanaque tem a música Enrosca. Quem canta? Paulinho Mosca.

Isabela Taviani, diga sim pra mim, de Isabela. Vanessa da Mata, não me deixe só, de Vanessa. Pepeu Gomes, Mil e Uma Noites de Amor, de Pepeu, Baby do Brasil e Fausto Nilo. Paulinho Mosca, de Guilherme Lamounier, em Rosca. 5h24, excelente tarde para você que nos acompanha. Ótima quinta-feira. No nosso almanac, você confere agora a presença da Maria Bethânia com a música Tá Combinado. É uma composição romântica de Caetano Veloso, gravada primeiro por Peninha, em 1986, mas eternizada na voz de Bethânia no álbum Maria, de 1988. A canção marcou época como trilha sonora da novela Vale Tudo e explora a ilusão do desapego racional frente à força avassaladora do amor. Vamos ouvir.

0: Maria Bethânia, tá combinado, de Caetano Veloso. Agora 5h29, breve intervalo. Daqui a pouco voltamos. Não saia daí.
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2: Em Contagem, trânsito retido em toda a extensão da Avenida Helena de Vasconcelos, sentido Betim, por causa de obra no encontro com a Via Expressa na região do bairro Perobas. Motorista, para ganhar tempo, você pode passar pela Via Vereador Joaquim Costa. Já no sentido BR-040, trânsito fluindo sem problemas para quem passa pela Avenida Helena de Vasconcelos. 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Emerson Rodrigues para a Rádio Inconfidência.
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0: Sempre qualidade, música boa, audiência mais que qualificada na nossa brasileiríssima. 5 horas 31 minutos, 5h31, eu trago Um Amor, Um Lugar, lançada originalmente no álbum Raio X, de 1997, da cantora Fernanda Abreu. Um Amor, Um Lugar é uma balada romântica marcante que aborda o fim de um relacionamento sob uma perspectiva madura, leve e positiva, destacando a gratidão pelos momentos bons vividos. Vamos ouvir.

0: Lady Zul, A Noite Vai Chegar, de Paulinho Camargo. Ira, Tarde Vazia, de Edgar Escandurra. Zé Cabaleiro, Proibida Pra Mim, de Charlie Brown Jr. Fernanda Abreu, de Herbert Viana, Um Amor, Um Lugar. Faltando 15 para 6, intervalo, voltamos já já.
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3: Já imaginou conversar com seus próprios arquivos? Com o notebook LM, isso é possível. Você pode enviar PDFs, documentos, apresentações e até links de sites. Depois, o aplicativo usa inteligência artificial para responder perguntas, criar resumos, destacar os principais pontos e até sugerir conexões entre as informações. É uma ótima ferramenta para revisar conteúdos antes de uma prova, organizar pesquisas, preparar apresentações ou entender textos longos em poucos minutos. Tudo de forma prática e com foco no material que você enviou. O notebook LM é gratuito, está disponível para Android e iPhone e também pode ser acessado pelo computador. Eu sou o Pedro Henrique Vieira e essa foi mais uma edição do App do Bom. Nos trabalhos técnicos, Celso Júnior.
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0: Sempre qualidade, música boa a todo momento. Faltando agora 13 minutos para as 6 horas. Este é o nosso Almanac, audiência mais que qualificada, trazendo para você a música Nada Será Como Antes. Quem canta? Cadu Viana.

0: Luiz Guedes e Thomas Otti, Ela Sabe Demais de Luiz Guedes e Thomas Otti. 14 Bis Planeta Sonho de Vermelho, Flávio Venturini e Márcio Borges. Titãs Insensível de Sérgio Brito. Cadu Viana de Milton Nascimento e Ronaldo Bastos. Nada Será. 6 horas pontualmente, intervalo, voltamos daqui a pouco. Não saia daí.
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2: Na Savassi, Avenida do Contorno, no sentido Barro Preto, tem pista parcialmente interditada, perto do encontro com a Rua Levindo Lopes, onde a obra está acontecendo. A lentidão na Contorno começa pouco depois da Praça Milton Campos, na região conhecida como Tobogã da Savassi. Motorista, programe-se, porque o caminho pela Avenida Getúlio Vargas, entre o bairro Serra e o bairro Santo Antônio, também apresenta lentidão agora por excesso de veículos. 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Emerson Rodrigues para a Rádio Inconfidência.
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4: 6:01.
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0: Voltamos com o nosso Almanac pela 100,9 Brasileiríssima Rádio Inconfidência. Daqui a pouquinho tem o Jornal da Inconfidência, segunda edição, pela Rede Minas, AM880 e também FM 100,9. A gente começa muito bem esta parte do nosso programa com Gonzaguinha. Grave.

Aí pra você, Tunai, Frisson de Tunai e Sérgio Natureza. Elis Regina para Leno e McCartney, Lô Borges e Fernando Brant. Lô Borges, Clube da Esquina 2 de Milton Nascimento, Lô e Márcio Borges. Gonzaguinha, dele, Grávido. O melhor da música popular brasileira você confere aqui na nossa programação, sempre preparada com muito carinho, pensando em você. No nosso almanaque tem Caetano Veloso.

0: Você conferiu Jota Quest, Dias Melhores, Skank, Tanto, de Chico Amaral, Caetano Veloso, Beleza Pura, de Caetano Veloso. Final do nosso Almanac de hoje. A você um grande abraço, obrigado pela audiência. A seleção musical foi de Júnior de Castro, a apresentação de Cristiano Batista, com trabalhos técnicos de Zé Lu e Homero Ribeiro. Daqui a pouco tem Jornal da Inconfidência, segunda edição. Logo após tem Radar, com Júnior de Castro. Amanhã tem mais Almanac a partir das 4 horas. Aguardo você. Até lá. Tchau, tchau.
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3: Na subida em direção ao Belvedere, Avenida Nossa Senhora do Carmo tem trânsito parcialmente bloqueado na região da rotatória da Rua Bolívia, ao lado do bairro São Pedro. Detalhes da ocorrência não foram divulgados, mas há reflexos de lentidão desde a Rua Rio Grande do Norte, no encontro com a Avenida Afonso Pena. Motorista, você que sai do centro indo para o Belvedere, pode escolher o caminho pela Avenida Raja Gabalha, com paciência, na região do bairro Estoril, onde o trânsito está mais carregado, até o encontro com a Avenida Barão. Um homem de Melo. 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Emerson Rodrigues para a Rádio Inconfidência.
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indígenas fazem protesto em frente à sede da Vale, cobrando reparação pelo rompimento da barragem de Brumadinho. A campanha eleitoral começa neste domingo, com milhares de candidatos pedindo o voto de milhões de eleitores. Procon de Belo Horizonte tem serviço especial para super endividados. O FMG bate recorde de registro de patentes e tem entrevista exclusiva com o reitor, que vai estar à frente das comemorações dos 100 anos da instituição. O Jornal Minas está no ar.

0: Cerca de 63 indígenas realizam um protesto hoje na sede administrativa da mineradora Vale, em Nova Lima, na região metropolitana de Belo Horizonte. Os manifestantes seriam da etnia Pataxó, de São Joaquim de Bicas, e buscam a realocação definitiva da comunidade e reparação pelo rompimento da barragem em Brumadinho. Os manifestantes chegaram a espalhar lama na recepção do prédio. Em nota, a Vale informou que vem cumprindo integralmente os acordos já celebrados com as comunidades indígenas. A Vale acrescenta que respeita o direito às manifestações pacíficas, garantindo o direito de ir e vir das pessoas. Pouca gente sabe, mas Belo Horizonte possui um centro especializado para atender pacientes que possuem imunidade baixa. No CRI, são oferecidas vacinas mais raras, que não estão disponíveis no SUS. Quem tem as informações é o repórter Sulimar Silva.
1: Pessoas com condições clínicas que aumentam o risco de adoecimento ou complicações são o público elegível para receber a vacina. A Tatiane Perdigão, gerente do Centro de Referência para Imunobiológicos Especiais, o CRI, da Prefeitura de Belo Horizonte, fala quais são os imunizantes distribuídos.
2: Os imunizantes do CRI são vacinas especiais que não tem na rotina do dia a dia do paciente. Exemplo, a pneumovinte, o nirsevimab, a meningo CWY, a hemófilos influenza B, hepatite A adulto, as imunoglobulinas, antivaricela, contra hepatite B, antitetânica, que não são disponíveis nos centros de saúde.
1: Para ser imunizado, o público-alvo tem que seguir alguns critérios.
2: São pacientes que, do ponto de vista epidemiológico, né, eles têm risco de doenças oportunistas durante, tendo em vista seu diagnóstico, tendo em vista seu tratamento, né, que é submetido, por exemplo, um paciente oncológico que é submetido à quimioterapia, por exemplo. Ele tem, nesse momento, seu sistema imune comprometido. Por isso que ele precisa de uma proteção a mais do que o calendário de rotina do centro de saúde. Os pacientes que têm critérios, né, para receber essas vacinas especiais, eles precisam trazer o relatório médico, do acompanhamento que ele faz, né, do seu médico assistente, constando o diagnóstico, o seu tratamento, a sua evolução da doença, junto ao seu cartão de vacina, se tiver, né, documentos especiais, identidade, CPF, trazendo exames, medicamentos, receitas de medicamentos que fazem uso, para comprovar, sim, a elegibilidade para o imunobiológico.
0: O CRI fica na rua Domingos Vieira, número 488, no bairro Santa Efigênia. O atendimento, de segunda a sexta, é de 7h30 da manhã às 6 da tarde. Nos fins de semana e feriados, de 8 da manhã às 6 da tarde.

0: Termina na próxima quinta-feira, 20 de agosto, o prazo para solicitar a transferência temporária de sessão eleitoral. A medida permite que eleitoras e eleitores que estão fora do domicílio eleitoral nas eleições ou que precisam votar em uma sessão com acessibilidade possam escolher temporariamente outro local de votação. O pedido pode ser feito pela internet, pelo autoatendimento eleitoral, no site do Tribunal Superior Eleitoral ou presencialmente em um cartório eleitoral. A transferência vale apenas para as eleições de 2026. A consulta ao novo local de votação estará disponível a partir de 1º de setembro pelo site do Tribunal Regional Eleitoral de Minas Gerais, pelo aplicativo e-título ou pelo Disque Eleitor, nos telefones 148 e 2116-3600. E no próximo domingo começam as campanhas eleitorais. Milhares de candidatos em todo o Brasil vão pedir votos aos 158 milhões de eleitores que estão aptos a escolher presidente, governadores, deputados e senadores. Confira na reportagem da TV Brasil.
1: Neste ano, pela 25ª vez, os brasileiros vão eleger diretamente o novo governante. A chapa vencedora vai administrar o Estado e propor políticas públicas para os próximos 4 anos. Mas, para conseguir colocar esse projeto em prática, vai precisar muito de quem for eleito para trabalhar ali, no Congresso Nacional. 158 milhões de eleitores estão aptos a escolher os novos representantes neste ano. Serão eleitos 513 deputados federais e 54 senadores, 2/3 da Casa. Na Câmara, as cadeiras são distribuídas entre partidos e federações, conforme o coeficiente eleitoral de cada estado, preenchido pelos candidatos mais votados. Já no Senado, a eleição é majoritária simples. Os 2 candidatos com maior votação em cada estado são eleitos para um mandato de 8 anos. Mas não para por aí.
2: Além de presidente e vice, deputados federais e senadores serão eleitos. 27 governadores e vice-governadores para todos os estados e o Distrito Federal. 1.035 deputados estaduais e 24 deputados distritais.
3: É importante a gente conhecer o nosso candidato, é importante a gente conhecer a ideologia, o que ele acredita, o que ele faz, qual é a experiência dele. E isso não pode ser ignorado pelo brasileiro.
2: Na urna eletrônica, na hora de votar, aparecerão, pela ordem, deputado federal, deputado estadual ou distrital, a primeira vaga de senador, a segunda vaga de senador, governador e vice-governador, presidente e vice-presidente. Neste ano, são 2 votos para senadores. Mas atenção, quem votar 2 vezes no mesmo candidato, anula um voto. E o eleitor pode se manifestar a favor de um candidato, mas com limites.
3: A legislação permite que o eleitor ele faça manifestação da preferência dele de forma individual e silenciosa. Então ele pode usar um boné, pode usar uma camiseta, ele pode levar uma bandeira, pode ter adesivos colados no corpo, tudo isso de forma silenciosa.

0: outra, né? E eu me sinto muito bem fazendo parte de uma sociedade assim e querendo ter um impacto maior, mesmo que seja só um voto.
1: Para a Valquíria, comparecer às urnas também é uma escolha. Mesmo assim, ela faz questão de exercer esse direito em outubro.
2: Nós somos de uma geração que ficamos muito tempo sem exercer o voto, né? Então, e na minha idade, eu tô isenta, né? Não tenho obrigação legalmente de votar. Mas com certeza nós participamos, eu participo ativamente de todo o processo e eu acho que é obrigação, né? É um dever.
1: Quase 1 milhão de brasileiros que residem no exterior devem votar neste ano. A Justiça Eleitoral vai disponibilizar urnas em 186 cidades fora do Brasil. Maria Cristina mora em Madrid, na Espanha, há 7 anos. Além de votar, ela incentiva outros brasileiros no país a fazer o mesmo.
3: E eu quero que esse Brasil que eu venha encontrar, se eu realmente volte para aí um dia, seja o Brasil que eu gostaria que fosse, né? Evoluído e mais democrático no sentido de distribuição de renda e, enfim, todo mundo tivesse acesso à dignidade de vida igual todo mundo tem aqui.
1: E lembrando, quem tirou o título e não compareceu ao local de votação precisa justificar o voto sob pena de multa, não participar de concursos públicos ou obter passaporte. No caso de servidor, pode até ficar sem salário. As justificativas podem ser feitas em até 30 dias.
4: Ele pode fazer isso pelo aplicativo e-título, ele pode presencialmente no cartório eleitoral da inscrição dele. Se ele for um eleitor que já sabe que no primeiro turno ele não vai estar no seu domicílio eleitoral, no primeiro ou no segundo turno, se ele já sabe, ele pode pedir a transferência temporária da inscrição dele e votar em trânsito. No caso de eleições gerais, ele só vai poder votar para presidente. Mas assim ele vai exercer o direito dele de voto, né?
5: E a seguir, o FMG bate recorde de registro de patentes. E tem entrevista exclusiva com o reitor que vai estar à frente das comemorações dos 100 anos da instituição. Você vai ver já já.
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2: Um recorde nacional. A Universidade Federal de Minas Gerais é a instituição de ensino brasileira com o maior número de patentes de invenções.

0: trabalhos nas áreas da saúde e tecnologia. O repórter Sulimar Silva foi conhecer um dos projetos.
1: Uma das tecnologias produzidas pela UFMG foi desenvolvida pelo Instituto de Ciências Biológicas da UFMG, o ICB. Coordenado pelo professor Carlos Olortegui, o espaço desenvolveu anticorpos monoclonais que ajudam a reduzir a hemorragia, a necrose tecidual e outros efeitos dos envenenamentos causados pelas jararacas.
2: Seguindo esses objetivos, nós estamos fazendo também anticorpos contra outros venenos, não só contra jararacas. Nós fazemos anticorpos monoclonais contra venenos de cascavéis, contra veneno de corais, contra veneno de escorpiões, de aranha marrom, que é um problema sério no sul do Brasil. Nós temos anticorpos monoclonais contra esse veneno de aranha marrom. E também, agora último, contra o veneno da abelha.
1: A Thalita Silvério é farmacêutica e é uma das doutorandas do ICB e celebra o processo de patenteamento da tecnologia de imunologia desenvolvida na UFMG.
3: Uma vez que ninguém tem essa sequência, tem esse anticorpo com essas características e essa descrição dele, identidade, nós conseguimos patenteá-lo e conseguimos reconhecer que aquilo foi de fato gerado aqui no laboratório e possui somente aqui no laboratório.
1: Criada há 21 anos, a Coordenadoria de Transferência e Inovação Tecnológica é o núcleo da UFMG responsável pela proteção e gestão da propriedade intelectual e no incentivo ao empreendedorismo inovador. Referência nacional de ensino superior, a Universidade Federal de Minas Gerais alcançou mais um número expressivo na trajetória de quase 100 anos de história. Ela é a instituição de ensino brasileira com o maior número de depósitos de patentes de invenção, segundo o ranking de depositantes 2025, divulgado pelo Instituto Nacional de Propriedade Industrial, o INPI. O pró-reitor da UFMG, professor Fernando Reis, comemora o resultado alcançado.
4: A universidade, ela acompanha todos os desdobramentos dessas transferências de tecnologia. Muitas invenções feitas aqui, protegidas na forma de patentes, acabaram virando tecnologias transferidas para a indústria. Quando a indústria, então, produz esse material que foi inventado na UFMG, ela paga para a UFMG uma parte do que lucra com isso. E aí nós recebemos esse recurso e reinvestimos na pesquisa. Então, são mais de 140 casos de transferências realizados ao longo de décadas de investimentos da universidade.
0: E a Universidade Federal de Minas Gerais vai completar 100 anos no ano que vem e terá à frente da reitoria o engenheiro e professor Alessandro Fernandes Moreira, que tomou posse em março deste ano. Em entrevista exclusiva à Rede Minas, ele reforçou a importância do ranking de patentes e os desafios que estão diante da instituição.
5: Com mais de 30 anos de história dentro das salas de aula e laboratórios da UFMG, o professor do Departamento de Engenharia Elétrica, Alessandro Fernandes Moreira, falou sobre a intenção de atrair estudantes e especialistas de outros países e se consolidar como referência em ensino na região.
6: A gente quer mesmo que as pessoas venham para a universidade, porque a universidade seja um ponto de referência, e a gente é um ponto de referência muito importante, tanto para a América Latina, quanto para os países, né, do que a gente chama de sul global. Então isso é um processo que a gente trabalha com grande empenho, com muita vontade, né?
5: O reitor citou que a inteligência artificial vem afetando diretamente o modo de transmitir conhecimento no ensino superior.
6: Hoje, de fato, o uso da inteligência artificial, ele está no nosso dia a dia. Não adianta você falar assim, eu não quero mexer, eu não vou fazer. Não, você vai fazer. Aliás, você já está fazendo e às vezes nem percebe. Então, qual que é o papel da instituição? É criar princípios, é criar diretrizes do uso responsável da inteligência artificial. E como usar, né, para o bem, né, a questão da inteligência artificial para os processos de formação dos nossos estudantes e até mesmo para os processos de administração da instituição. Eu acho que esse é um grande desafio que a gente tem, e aí de fato a universidade está realmente muito empenhada, né? Nós temos as pessoas, né, a nossa comunidade acadêmica, realmente pensando e desenvolvendo essas diretrizes, esses princípios para o uso da IA.
5: Alessandro Moreira mostrou entusiasmo com o desempenho da UFMG no ranking de patentes.
6: A questão das patentes, isso é muito importante, porque é como que a gente realmente está num processo de transferência de conhecimento para a sociedade. Você fala também a questão dos rankings. Rankings são muito importantes, mas a gente não deve se mover, eu quero ser a universidade que mais deposita patente. Tá, claro que eu quero, né? Mas assim, isso é um resultado, isso é uma consequência de um processo maduro de transferência de tecnologia para a sociedade. Então, o resultado que a UFMG consegue é porque os modelos de inovação que nós desenvolvemos na instituição permite que a instituição, de fato, seja uma instituição de relevância no depósito de patentes, na transferência de tecnologias, na assinatura de alianças estratégicas com o setor industrial, com as empresas. Então, assim, estar hoje, né, apenas atrás de duas empresas, né, de fato, assim, hoje os maiores depositários de patentes são duas empresas e a UFMG. Então, isso significa o quê? Consequência de um resultado, né, de um trabalho maduro, de um processo de, não apenas de produção do conhecimento, mas também de transferência desse conhecimento para a sociedade.
5: Ao fim da entrevista exclusiva, o reitor falou da expectativa da UFMG celebrar os 100 anos de história.
6: Tem toda uma equipe que está trabalhando nesse processo. A gente chegou nesses 100 anos, né? Não foi zero virou 100? Não. Foi todo um processo, uma vivência, experiências anteriores, gestões anteriores. Então, assim, de fato, é um sentimento de responsabilidade muito grande, mas também vou dizer assim, ó, uma alegria por estar nesse momento e com uma equipe tão qualificada, né, que vai fazer aí todo um trabalho de comemoração. E é uma comemoração que não é só para dentro da instituição. A comunidade está muito feliz por fazer parte de uma universidade que completa 100 anos. Mas como que a sociedade belo-horizontina, mineira, vivencia isso? E esse é um aspecto que o centenário, né, que nessas comemorações do centenário, nós desejamos. Né? Nós queremos comemorar 100 anos com a cidade de Belo Horizonte, com o estado de Minas Gerais, com o país. Então, assim, é um processo não só para dentro, né, de muito legal você estar vivendo 100 anos, mas como que a cidade de Belo Horizonte, né, nos enxerga também e participando desse processo do centenário.
0: O superendividamento é fonte de preocupação para várias famílias. Mas em Belo Horizonte, o PROCON oferece o programa de atendimento ao superendividado, que oferece assistência especializada. O Guilherme Reis conta mais.
7: Em Belo Horizonte, o PROCON realiza um atendimento especial para os superendividados. Quem vai falar a respeito disso melhor e está aqui ao meu lado é a Ana Paula Castro, diretora do PROCON em Belo Horizonte. Ana Paula, muito obrigado por receber a gente da Rede Minas. Primeiramente, por que esse trabalho especial, esse atendimento especial com os superendividados e quem são, de fato, os superendividados?
8: Boa tarde. A gente resolveu fazer esse atendimento ao consumidor superendividado a partir da lei 14.181, que alterou o Código de Defesa do Consumidor. Para nosso critério, né, de atendimento ao consumidor superendividado, são consumidores que têm dívidas compulsórias, que são dívidas de empréstimo consignado ou cartão de crédito consignado ou empréstimo pessoal que é com débito em conta, porque essas dívidas o consumidor ele não consegue negociar com o banco, porque elas já são debitadas na folha de pagamento ou com débito na própria conta corrente do consumidor. Então ele fica sem esse poder de negociação. Então a gente atende esse consumidor para a gente tentar essa negociação. Outro quesito é ele ter um comprometimento da renda de acima de 55%, que é uma pessoa que realmente não está, como se diz, não sobra para manter o mínimo existencial.
7: E aí, dentro disso, como é que faz para a pessoa ser atendida? Qual que é o endereço aqui, passando o serviço para quem está do outro lado da tela e também no radinho acompanhando a gente? Como é que faz? Qual que é o horário? E quanto que tem que pagar para ter esse serviço?
8: O serviço é gratuito, tá? A gente só atende residência residente de Belo Horizonte. E aí é só entrar no site da prefeitura, agendamentoeletronico.pbh.gov.br, e realizar o atendimento e marcar lá o posto de atendimento. É o NIACOM, que é Núcleo Integrado de Atendimento ao Consumidor, que fica no bairro de Lourdes, na rua Gonçalves Dias, e a gente faz esse atendimento.
7: Pois bem, recado está dado. Então, se você acha que se configura dentro do Super Endividados, o PROCON de Belo Horizonte tem um trabalho especial para você. Volto com você, Paulo.
0: Obrigado, Guilherme. E o Opinião Minas de hoje fala sobre o crescimento da vitivinicultura em Minas, um setor que fatura mais de 341 milhões de reais por ano. O jornalista Samuel Guimarães conversou com Elci Caldas, vice-presidente de fruticultura da FAENG, que falou das vantagens do relevo montanhoso na produção da uva para a fabricação de vinhos premiados no estado. Acompanhe.
9: Os vinhos mineiros estão ganhando mais mercado, estão sendo mais premiados no cenário internacional, inclusive muitos europeus querendo esses vinhos de Minas Gerais. Para começar a entender, a terra de Minas Gerais é uma terra diferente.
10: Sim, é um solo muito recortado, né? É um solo que cada pedaço é como uma coxa de retalhos. E a gente faz alusão também à França. A França é dessa mesma, traz essa mesma informação. Então, cada pedaço desse solo em Minas Gerais, ele traz uma característica diferente, né? Falar que a gente cultiva a Syrah, que é uma das uvas mais cultivadas dentro do estado. E cada espaço desse, cada território desse, traz uma expressão característica de identidade, né? Então, eu acho que isso é que aporta essa riqueza que a gente tem, o solo, que a gente tem, o posicionamento geográfico, a altura, as montanhas, que são maravilhosas para isso também, né? Essa variação de dias quentes, noites frias, no período ideal da colheita, que é agora em julho, que está todo mundo se preparando, né? Começando alguns já colheram as variedades brancas e as variedades tintas na iminência da colheita agora.
9: Pois é, agora
10: julho, agosto, até setembro também.
0: E hoje, às 8h30 da noite, você revê a entrevista completa na tela da Rede Minas. E para acompanhar os debates que o Opinião Minas traz, é só ficar ligado de segunda a sexta, às 7h30 da manhã, na TV e na plataforma de streaming Minas Play. E o Jornal Minas, segunda edição, termina aqui. Boa noite e até amanhã.

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4: Faltando 4 minutos para 7 horas da noite. Excelente quinta-feira para você, sintonizado na Brasileiríssima Inconfidência FM. Seja muito mais que bem-vindo, muito mais que bem-vinda. Eu sou Júnior de Castro e agora você fica comigo com o melhor da música brasileira, com grandes intérpretes e com aquela seleção musical feita especialmente para você, com todo o carinho do mundo. Isso até as 9 horas da noite. Aqui você também participa. Manda sua mensagem e ainda concorre a ingressos hoje num dia super especial, né? Aliás, Gabriel Basílio, tudo bom? Boa noite. Ia te confundir com o Bernardo.
5: Pois é, boa noite, Júnior. Você tá bem, Júnior?
4: Tô bem, firme, igual prego no angu.
5: Quintou. E quintou com o nosso ouvinte, então, concorrendo a um par de ingressos para o espetáculo da Orquestra SESI Minas e Percussão Circular, que... uma mistura entre a música erudita e popular que acontece no domingo, dia 16, às 5 horas da tarde, no Teatro SESI Minas. 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
4: E hoje a gente tem uma enquete super especial para o nosso ouvinte responder para concorrer a esses ingressos, não é?
5: Pois é, hoje é aniversário do Beto Guedes, que completa 75 anos, e a gente quer saber qual sua música favorita do Beto Guedes.
4: A minha preferida dele é Sol de Primavera, essa música foi tema de uma minissérie que eu gosto muito, chamada Queridos Amigos, que passou na Globo. É uma, nossa, linda, poética essa série, daí essa música me pegou desde então.
5: É, a minha preferida é o do Clube da Esquina, do álbum Clube da Esquina, que é Nada Será Como Antes, que eu gosto muito, assim, das duas faixas que o Beto Guedes participa dessa faixa, desse álbum, se eu não me engano. Gosto muito.
4: É maravilhosa, e essa música também estava, inclusive, nessa série Queridos Amigos, mas na interpretação do Milton Nascimento. E na abertura dela ainda. Mas aí, nosso ouvinte vai concorrer, vai responder a enquete pelo WhatsApp.
5: Para participar, mande a sua resposta junto com o nome completo para o WhatsApp 319-8299-1282 e concorra aos ingressos.
4: É isso aí, estamos aguardando a sua mensagem e hoje, nessa celebração de 75 anos do Beto Guedes, o programa vai ser especial, 2 horas só com músicas ou compostas pelo Beto, ou que ele já interpretou, mas na interpretação de outros artistas. Abrindo o programa tem ele, agora faltando 2 minutos para 7 da noite, Sol de Primavera.

0: E hoje você me conta a sua música preferida do Beto Guedes pelo WhatsApp 31982991282. Não esqueça de enviar seu nome completo. Celebração dos 75 anos do Beto. Agnaldo Machado está participando. A preferida dele, São Dias Assim. Aqui comigo também o Márcio Rafael Xavier Melo, que gosta de Lumiar. Tem mensagem de áudio também, bora conferir.
1: Boa noite, Júnior de Castro e Gabriel Basílio. O programa hoje provavelmente vai ser ótimo, como sempre. Beto Guedes, eu tenho até CD do Beto Guedes, gosto muito. São todas, né? Mas Índio, Amor de Índio, eu acho que é uma das minhas preferidas. Paisagem na Janela, que ele interpreta também, eu acho melhor na voz dele. E são várias músicas. Um abraço aí, Gleidson Rodrigues.
0: Abraço pra você, Gleidson. E como diria Belchior, você é um sujeito de sorte, porque as próximas músicas são justamente Amor de Índio e Paisagem da Janela. Agora são 7h06, a gente vai conferir o trânsito aqui em BH e na sequência, Amor de Índio.
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3: Na Via Expressa de Contagem, trânsito lento agora no trevo com a Avenida Babita Camargos, região do bairro Água Branca, para quem trafega no sentido Betim, e mais à frente também, em razão de obras no encontro com a Helena de Vasconcelos, região do bairro Peroba. E são situações que travam o trânsito desde o bairro Califórnia, para quem está deixando o BH indo para Contagem. Já quem sai pela Avenida Amazonas também encontra dificuldades na região do bairro Nova Gameleira. Mais cedo tinha caminhão com pane mecânica na Avenida Cardeal Eugênio Gênio Pacelli, sentido Betim, perto da trincheira da Praça da CEMIG. Motorista, programe-se em alguns trechos, vias internas de bairros ajudam você a ganhar tempo. 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Emerson Rodrigues para a Rádio Inconfidência.

Na Rádio Inconfidência, Lô Borges, Paisagem da Janela, ouvimos Roupa Nova, Amor de Índio, Simone, O Sal da Terra, e abrindo o programa, o aniversariante Beto Guedes, Sol de Primavera. São 7 horas e 15 minutos e agora eu quero mandar um abraço super especial pro Fabrício Azevedo, Uber, que me carregou hoje pela cidade e disse que ia estar curtindo o radar aqui nesta noite de quinta-feira. Abração pra você. Você, Fabrício, são 7 horas e 15 minutos. Seguimos com Jussara Silveira. Ela vai cantar uma música que está sendo muito pedida aqui também, Lumiar.

Hoje você concorre a par de ingressos para a Orquestra SESI Minas e Percussão Circular Unem Universo Sinfônico e Popular. Esse showzaço, esse concerto acontece no domingo no Teatro do SESI Minas. E para você concorrer, você tem que me responder qual a sua música preferida do Beto Guedes. O Saulo Miranda está participando, Paisagem da Janela, já toquei hoje aqui comigo também. Deixa eu ver, a Flávia Cristina de Souza Teixeira, Amor de Índio, também já toquei hoje. E a Brenda Arruda, Sol de Primavera, a primeira do programa de hoje. Agora são 7 horas e 22 minutos.

0: Aí os Paralamas do Sucesso, Feira Moderna, Fafá de Belém, Maria Solidária. Ouvimos Dobradinha, Joana e Roberta Campos, Quando Te Vi, e a primeira com Jussara Silveira, Lumiar. São 7 horas 27 minutos. Hoje eu quero saber a sua música preferida do Beto Guedes, Raimundo Reis, Amor de Índio. A Dirce Drummond está participando, a preferida é A Página do Relâmpago Elétrico. E o Zezinho Santos, José Sardinha, está participando aqui. Ele gosta de Contos da Lua Vaga, que eu vou tocar daqui a pouco, viu? Agora tem intervalo, eu volto já.
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3: 7h28, continuamos a homenagem a Beto Guedes, que celebra 75 anos nesta quinta-feira, dia 13 de agosto, agora com Paulinho Mosca, Nada Será Como Antes.

Conta pra mim qual a sua música preferida do Beto Guedes, eu quero saber. E quem tá ligadíssima aqui comigo, sempre participa, Marília Otília dos Santos. Ela gosta de Sol de Primavera. Aqui comigo também a Lidiane, que disse que ama o Beto Guedes e a música preferida é Cruzada, aliás, juntei aqui o nome da Jussara com a música, que eu tava lendo outra mensagem. A Jussara de Castro Starling tá participando também, e ela disse que gosta de Paisagem da Janela. Agora são 7 horas e 36 minutos.

Você ouve Milton Nascimento, Canção do Novo Mundo, RPM, a página do Relâmpago Elétrico, o grupo MPB4, Fé Cega, Faca Molada, Paulinho Mosca cantou a primeira, Nada Será Como Antes, agora faltando 16 minutos para as 8 horas da noite, lembrando que hoje o programa é em homenagem ao Beto Guedes, só com canções compostas ou que ele também já tenha interpretado na carreira dele, foi muito sucesso. Tá bom? Não são só composições dele, são músicas que ele também já interpretou, mas aqui na interpretação de outros artistas. E a gente segue com essa belíssima canção em uma voz mais belíssima ainda. Jane Duboc canta Contos da Lua Vaga.

0: E hoje você me conta a sua música preferida do Beto Guedes, mas vou te contar uma coisa. Já já vai sair aqui o vencedor, ou melhor, os vencedores, para esse primeiro concurso cultural, porque na segunda hora do programa tem ingressos para outro showzaço. Então já já eu conto para vocês, mas ainda dá tempo, hein? Qual a sua música preferida do Beto Guedes? Aqui comigo, Fernando José da Rocha Couto, de Nova Lima, que falou que Deus parabéns aqui pro programa, falou que tá sempre muito divertido e a música preferida é Veveco, Panelas e Canelas. Aqui comigo também a Silvana Maria Fernandino, a página do Relâmpago Elétrico, e tem mensagem de áudio também da Adriana Queiroga Reis. Bora ouvir.
1: Boa noite a todos. A música melhor do Beto Guedes, a mais linda, diz assim: um abraço.
0: Abraço pra você também. Fernando falou aqui dessa música, não é? Não é verdade? Agora, faltando 8 minutos pras 8 da noite.

0: Pois é, Pimentinha Elis Regina, o medo de amar é o medo de ser livre. A gente ouviu Fernanda Takai, Veveco Panelas e Canelas, a grande Zizi Posse cantou Luz e Mistério e abrindo o bloco, Gênero Bock, Contos da Lua Vaga. Agora 8 horas em ponto e vamos descobrir quem ganhou par de ingressos para o concerto da Orquestra SESI Minas e Percussão Circular, elas que unem o universo sinfônico e popular. Bora descobrir os ganhadores de hoje, porque foram 3, na verdade. O Saulo Miranda, a Brenda Arruda e o Fernando José da Rocha Couto. Parabéns para vocês. Programação aí pro Domingão vocês já têm, hein? Valeu demais pela participação. Agora, daqui a pouco, depois do intervalo, tem ingressos para outro show, mas eu conto já. Fica aí, eu volto já.
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0: Pois é, foi muito rápido, agora 8 horas 2 minutos e a partir desta hora até as 9 horas da noite, pouquinho antes, você concorre a um par de ingressos para o show da cantora Joana, que canta clássicos da música popular brasileira, clássicos de Caetano Veloso, Chico Buarque, Guilherme Arantes, do Rei Roberto Carlos e muitos outros, além, é claro, dos sucessos da carreira da cantora Joana, que completa 45 anos. Anos de história aí na música brasileira. 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Tá combinado? Então tá bom. A gente continua a nossa homenagem aqui no programa de hoje ao Beto Guedes. E agora tem Cássia Eller, Caso Você Queira Saber.

Pois é, amanhã sextou e tem show da Joana cantando clássicos da música popular brasileira no Teatro do Centro Cultural Unimed BH Minas, que fica ali na Rua da Bahia. 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Brasileiríssima 8 e 11.

Quarteto em si, tudo que você podia ser. Ouvimos Milton Nascimento e Beto Guedes, Saídas e Bandeiras, número 2. Seu Jorge cantou Saídas e Bandeiras, número 1. E a primeira foi com ela, Cássia Eller, Caso Você Queira Saber. Agora 8 horas 15 minutos, Cadu Viana, Pedras Rolando.

0: Equatorial Oleives. Antes eu toquei pra você Beto Guedes e Daniela Mercury, Meu Ninho, Paulinho Pedra Azul e Wagner Tiso, Casinha de Palha. E ouvimos ainda Cadu Viana, Pedras Rolando. Agora são 8h29, tem nosso último intervalo, Dica de Cultura. Eu volto na sequência.
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0: Nós contamos com uma grande arena gastronômica, adega de vinho, bares temáticos da Krug e muitas experiências. Quem vier ao parque vai poder desfrutar da tirolesa, tem balonismo, tem área kids gratuita e um espaço planejado e programado para toda a família. Então o convite está aí, Festival de Panas Blues em Pará de Minas, para você se divertir e viver uma grande experiência.
1: Valeu, Hugo! O festival é neste sábado, dia 15, a partir das 4 da tarde, no Parque de Exposições Francisco Olivé Diniz, em Pará de Minas, na região central do estado. Os ingressos estão à venda pela plataforma Simpla. Eu sou o Pedro Henrique Vieira e essa foi mais uma edição do Plug. Nos trabalhos técnicos, Washington Bittencourt.
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3: 8:32, continuando a homenagem aos 75 anos de Beto Guedes, tem 14 bis, Dona de Mim.

Chico Amaral, Dias Assim, Clara Becker, Tanto e o Grupo 14 Bis, Dona de Mim. Agora faltando 18 minutos para as 9 horas da noite, chegando Flávio Venturini e a canção Nascente.

0: Marcelo Borges, Alma de Borracha. Antes você ouviu Carla Vilar, Rio Doce, Afonsinho, Sonho Real e Flávio Venturini, Nascente. Hoje o programa é em homenagem a Beto Guedes, que completa 75 anos. Mas o programa está chegando ao fim. Vamos descobrir quem ganhou par de ingressos, último par de ingressos para o show da cantora Joana, que rola amanhã, sexta-feira. A sortuda de hoje foi a Eliana Moreira de Lacerda. Parabéns para você, Eliana. Tem programação garantida de sucessos da MPB nesta sexta-feira. Como eu disse, o programa chegou ao fim. Eu agradeço muito seu carinho, sua audiência. Você sempre aqui comigo, é uma delícia sua presença. Amanhã tem o Sextou aqui do Radar. Eu sou Júnior de Castro, apresento e faço a programação musical. Nos trabalhos técnicos, Homero Ribeiro. Você segue agora com a Voz do Brasil. E como eu disse, a gente se encontra amanhã a partir das 7 da noite aqui no Radar. Tá certo? Tá combinado? Então tá bom. Beijo enorme pra você e excelente fim de noite.
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3: Saudações, caro ouvinte. Você sabia que a vacinação contra a poliomielite foi fundamental para praticamente eliminar a paralisia infantil no Brasil? Durante décadas, a doença assustou famílias por poder causar paralisias permanentes, principalmente em crianças. Foi com campanhas de vacinação em massa, como as famosas mobilizações do Zé Gotinha, que o país conseguiu controlar o vírus e proteger milhões de brasileiros. A vacina, aplicada ainda na infância, tornou-se símbolo de prevenção e cuidado coletivo, mostrando como a ciência pode transformar a realidade de uma população inteira. Mesmo com a redução dos casos, a imunização ainda continua sendo essencial para evitar o retorno da doença. Por isso, manter a vacinação em dia é uma forma de preservar uma conquista construída pela saúde pública brasileira.
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0: Está no ar a Voz do Brasil. As notícias do governo federal que movimentaram o país no dia de hoje.
1: Olá, boa noite.
2: Boa noite para você que nos acompanha em todo o país.
1: Quinta-feira, 13 de agosto de 2026.
2: Vamos aos destaques do dia.
1: Brasil registra mais de 62 milhões de empregos formais no mês de junho.
2: Dados são da RAIS, a Relação Anual de Informações Sociais, que é divulgada mensalmente. Graziele Bezerra.
3: Do total de empregos registrados em junho, a maior parte ficou com os trabalhadores seletistas e temporários, responsáveis por 48 milhões de vínculos.
1: Operação Arena. Investigação apura sonegação fiscal e lavagem de dinheiro na exploração de apostas de cota fixa e jogos de azar.
2: São apreendidos bens e valores de até R$1 bilhão. Luana Karen.
4: A investigação identificou indícios de utilização de uma complexa estrutura societária com o objetivo de conferir aparência de legalidade a operações relacionadas à exploração de apostas de cota fixa e de jogos de azar.
1: Já está em funcionamento modalidade de crédito para adimplentes.
2: Estratégia oferece condições mais favoráveis a trabalhadores informais que estão com dívidas em dia. Luciana Vasconcelos.
5: A medida permite contratar uma nova operação de crédito para quitar integralmente a dívida anterior.
1: Hoje, na apresentação da Voz do Brasil, Mariana Jungmann e Luciano Seixas.
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1: Mais de 62 milhões de vínculos de emprego ativos.
2: E o quadro do é o quadro do mercado formal do país em junho, segundo dados divulgados hoje.
1: Os números fazem parte da RAIS, levantamento que era realizado uma vez por ano e agora está sendo divulgado mensalmente.
3: Segundo os dados divulgados nesta quinta-feira, no mês de junho foram registrados 62.891.209 vínculos de trabalho ativos no país, cerca de 164 mil a mais do que o registrado no mês anterior, maio. No acumulado do primeiro semestre, o aumento no emprego formal foi de 3,6% em relação a dezembro de 2025, com 2.200.000 novos vínculos. Do total de empregos registrados em junho, a maior parte ficou com os trabalhadores seletistas e temporários, responsáveis por 48 milhões de vínculos. Em seguida, vem os agentes públicos, ocupando 14 milhões e 300 mil postos, e as demais categorias com cerca de 430 mil vínculos ativos. O setor de serviços foi responsável pelo maior número de oportunidades, como explica Paula Montanher, subsecretária de Estatísticas e Estudos do Trabalho do Ministério do Trabalho e Emprego.
6: Todos os setores cresceram. O grupo que mais cresce é o grupo que a gente chama de serviços. Uma parte grande desses empregos são na administração pública, defesa, seguridade, educação e saúde.
3: Até junho, os dados da RAIS, a Relação Anual de Informações Sociais, eram divulgados uma vez por ano. Agora, o relatório é publicado mensalmente e traz também recortes como sexo, raça, cor e escolaridade. As mulheres, por exemplo, ocuparam mais de 29 milhões dos empregos em junho, cerca de 46% do total, um crescimento de 5,7% em relação à quantidade de postos que elas ocupavam em dezembro do ano passado. A RAIS também mostra um mercado de trabalho cada vez mais jovem e diverso, com maior presença de pessoas pardas e pretas em empregos formais e o crescimento nos vínculos de trabalhadores com até 24 anos de idade. Para o ministro do Trabalho e Emprego, Luiz Marinho, muitos jovens buscam a segurança da consolidação das leis trabalhistas.
7: Muita gente quer a segurança da CLT, quer o direito às férias, 13º, fundo de garantia, participação nos resultados. O que não quer, eventualmente, é salário baixo. Não quer um ambiente estressante. Não quer um ambiente assediador.
3: Em junho, a região Sudeste liderou o emprego formal, sendo responsável por 47% dos postos de trabalho do país, com 29 milhões de empregos. Reportagem Graziele Bezerra.
2: Quem tem uma dívida e está em dia com os pagamentos também pode renegociar os valores.
1: Está disponível uma modalidade de crédito para essas pessoas, com juros de até 1,99% ao mês.
2: Saiba quem pode participar e um alerta: cuidado com os golpes que usam o nome do programa.
5: Já está funcionando modalidade de crédito voltada a trabalhadores que estão adimplentes ou com pequenos atrasos em suas dívidas junto a instituições financeiras. O crédito é voltado a trabalhadores informais, sem vínculo pela CLT. Não atende servidores públicos ou quem receba aposentadoria ou pensão do INSS. A medida permite contratar uma nova operação de crédito para quitar integralmente a dívida anterior. Quem explica é o secretário de Reformas Econômicas do Ministério da Fazenda, Regis Dudena.
8: Para pessoas que não têm acesso a essas linhas de consignado, a essas linhas baratas, que tomaram crédito, aí um crédito pessoal, sem garantias, normalmente créditos caros, e que estão pagando. Então são pessoas que, como o nome diz, né, desenrola adimplentes. São pessoas que estão adimplentes, que estão pagando essa sua conta, que estão atrasados em até no